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1: Boa noite, 21 horas e 1 minuto agora.
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0: Muito bem, moçada, agora 20h03. Vamos aí dando uma passadinha novamente aí no... 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
0: Beleza, moçada, então vamos atendendo aqui os nossos ouvintes. O João da Cristo Rei, alô João aí da Vila Cristo Rei, fala conosco, boa noite.
2: Boa noite, Carlos Cordeiro, tudo bom?
0: Tudo bom?
2: Toca a música do 6 Minutos Fabiano. Meu lado esquerdo, só pra ouvir, João.
0: Lado esquerdo.
2: De Rua Azul, bairro Vila Girardi.
0: Já tá no ponto, vamos tocar assim. Rose e Maria Vitória de Irati estão pedindo a música Morto por Dentro. Como é que é? Vivo por dentro, morto por fora. Feliz dia dos pais pro senhor, obrigado. Toque se der meu velho pai. Vamos tocar meu velho pai também, viu, Maria Vitória? Elizabeth Nascimento tá pedindo a música Pago pra Ver com Daniel e a música Solteirona com Teodoro e Sampaio. A Elizabeth tá pedindo. Aqui o Antônio Schneider manda a música do Gustavo Lima, 10 da Mente, pra mim ouvir. Tonico Schneider, valeu, Tonico. Ele tinha pedido aqui a música do Gustavo Lima, como é que é? 10 na Mente. Vamos ver se nós encontramos essa música. Simeão, lá de São Mateus do Sul. Alô, São Mateus do Sul. Aí quero ver o que que ele pede. Boa noite.
3: Boa noite, Cláudio Cordeiro. Simeão, de São Mateus do Sul.
0: Certo.
3: A música, a tal da paz, com um Chitãozinho e Chororó.
0: Certo.
3: Ofereci para meus colegas aí de trabalho da Afonso Mineração aí.
0: Muito bem.
3: Ofereci para o Nico aí, o Renan, para o Pelegrino, para o Lima, para o Lute. Abraço, meu amigo. Boa noite.
0: Tá certo. Boa noite. Deixa eu ver quem mais aqui. Esse aqui, boa noite. Vocês não tocaram a minha música. Se vocês não tocarem, eu fico muito agradecido. Se vocês tocarem, eu fico muito agradecido. Qual que era a música dele? Vamos procurar aqui. Vamos procurar. Vocês não tocaram a minha música. Se vocês tocarem, eu fico muito agradecido. Obrigado. A música do Amado Batista, Folha Seca. Tá na vez, viu? Tá na lista aí. Vai tocar sim. Claro, fique sussi. Tá bom? Esse aqui é o meu amigo. Como é que é o nome dele? Onde que tá o nome dele? Rapaz do céu. Eu não tenho o nome dele aqui, mas vamos atender, vamos atender, sim. Vamos atender o nosso amigo ouvinte, tá certo. Deixa eu ver quem mais aqui estão pedindo música. Deixa eu ver aqui. Vamos lá, muita participação. Obrigado, amigo, de tocar as músicas que pedi. Que Deus abençoe você sempre, amigo, viu? Assim que eu gosto. É ficar agradecido, fica contente, né? Muito bem. Agora participando, seu Jaciel Cordeiro. Alô, seu Jaciel, boa noite.
4: Boa noite, Cláudio.
0: Boa noite.
4: Bem, manda a música Meu Cavalo Sabe.
0: Meu Cavalo Sabe.
4: Quero oferecer pra minha mulher Lenilda, que adora essa música.
0: Tá certo.
4: E Bugio da Colerguida.
0: Bugio da Colerguida, certinho. Vamos lá. Leonora tá pedindo aqui a música Parabéns Só para a irmã madrinha Clara, que hoje está fazendo aniversário. Então assina aqui a sua irmã afiliada Leonora, mas toca essa música. Boa noite, amigão. A música Parabéns para ela. Então vamos tocar assim, claro. Tá de data nova, né? 21 horas e 9 minutos. Vamos lá com Léo Canhoto e Robertinho, velho pai. Vamos tocar aqui exatamente. Agora são 21 horas e 9 minutos.
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1: Boa noite, 21 horas e 25 minutos agora.
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1: Beleza, moça, vambora, vou deixar aqui umas músicas tocando pra você, porque você pediu, preciso ouvir, né? Exatamente, nós temos aqui, dando uma olhadinha aqui na previsão do tempo pra amanhã, como é que vai ficar na sexta-feira. Tem a possibilidade de chover somente 2,5 milímetros, então não vai chover quase que nada, né? Só com algumas nuvens e chuva passageira à noite, muitas nuvens, mas com tempo firme. Também no sábado tá marcando aí 5 milímetros somente, só com algumas nuvens, chove rápido durante o dia e a noite. No domingo, domingão, só com algumas nuvens, chove rápido durante o dia e a noite, aí tá a probabilidade de 20 milímetros, né? E já na segunda-feira já diminui bastante, 2,5 milímetros tá marcando, tá certo? Gente, vambora, amanhã é sexta-feira, amanhã é dia de gaitaço, amanhã é dia de conexão gaitaço, você grave um gaitaço aí, grave uma música aí, né? Um modão e manda aí no 999-1997-52 que nós vamos mostrar o seu talento para o povo ouvir, né? Então, grave aí, manda, porque amanhã a gente não atende pedido musical, né? Só conexão gaitaço. Pessoal, a não ser que você peça lá para os gaiteiros, músicos aí, de perto da tua casa, se você tem o telefone do cantor música que sempre participa aqui, peça lá para ele. Tem o Sandro Fusber, que sempre participa, tem o Sérgio Iacoski, tem o Jauri Dias, né? Tem muita gente que participa aí do meu programa aí com a gravação. Então você pode gravar e pode mandar para nós aí, certo, gente? Bom, então vamos fazer o seguinte, vamos atender aqui as últimas participações de hoje. A Rose e a Maria tava reclamando que eu não tinha tocado a música, já acabei tocando, né? Exatamente. Seu Ezequiel, última participação aqui. Fala comigo, boa noite.
2: Na Avenida Manuel Ribas, 3145, saída para Malé.
3: Eita, mudou!
1: Mudou!
3: Hoje tu vai mandar para mim com o milionário José Rico, Linda Morena.
1: Linda Morena.
3: Linda Morena.
1: Com o milionário.
3: Melhor do que isso, melhor não falar mais nada, né? Mas isso aí, cara, se puder, manda. Tô na escuta aí. Deixa que chova, né? E o negócio é o seguinte: amanhã é outro dia.
1: Exatamente.
3: Talvez sem dilúvio. Falou, Cláudio!
1: Falou!
3: Sucesso aí! Tá bem!
1: Um abraço, obrigado aí pela audiência do programa, viu? E vamos embora, né? Amanhã tem mais, das 20 às 21h30, Gaitaço, Conexão Gaitaço, amanhã, das 20 às 21h30, gente. E deixa eu ver aqui, a Rose Maria, ela agradeceu agora, né? Muito bem, né? Vamos embora, moçada, então fica aí a música, o grupo Cordiano Morena Linda que você pediu, não achei, Ezequiel.

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1: Olá, boa noite a você. Agora 22 horas na sua estação.
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1: Olá, boa noite a você. Agora 22 horas na sua estação.
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1: Olá, boa noite a você. Agora 22 horas na sua estação.

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1: Excelente noite, agora 22 horas e 1 minuto.
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0: Olá, boa noite, 22:17.
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0: Olha a hora, 22:30 agora.
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Essa música pra gente cantar, é muito importante a gente colocar as mãos pro céu, porque essa música a gente tem que tocar uma estrela chamada Pique Novo, que é um grande irmão nosso que tá lá em cima, observando todo esse nosso momento e vibrando juntinho com a gente. Todo mundo com a mãozinha pra cima assim, ó. A gente tem que tocar as estrelas, aliás, a estrela. Felicidade.

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0: governo do Paraná realizou nesta quarta-feira uma audiência pública para ouvir a sociedade e apresentar as principais informações sobre o processo de desestatização da Celepar. A reunião foi promovida pelo Conselho de Controle das Empresas Estaduais, ligado à Casa Civil, e contou com a participação do secretário da Inovação e Inteligência Artificial, Alex Canziani, do diretor administrativo, financeiro e jurídico da Celepar, Guilherme de Abreu e Silva, do diretor executivo da Ernst & Young, Alexandre Vidal, e da advogada Roberta Rodrigues Rosenthal, do Stock Forbes Advogados. Tanto a Ernst & Young quanto a Stock Forbes Advogados apoiam o processo de desestatização. Entre as regras gerais da desestatização estão a manutenção da sede da Celepar no Paraná e a manutenção das infraestruturas físicas de armazenamento no Paraná pelo prazo mínimo de 10 anos, a instituição de uma ação preferencial de classe especial para o Estado com poderes de veto e a criação do Conselho Estadual de Governança Digital e Segurança da Informação para coordenar e implementar políticas, diretrizes e normas para assegurar boas práticas de governança de tecnologia. O secretário Alex Canziani apresentou os objetivos da gestão estadual com a desestatização da Celepar.
1: A ideia que o Estado tem é que nós tenhamos cada vez mais serviços céleres, serviços para atender o cidadão e principalmente com menor custo. E é essa visão que o governo tem através dessa desestatização. Esse recurso vai entrar para o Estado para quê? Para que a gente possa fazer mais investimentos, para que a gente possa melhorar cada vez mais a educação, a saúde, a infraestrutura do Estado do Paraná. Ele não vai ser usado para poder pagar custeio de máquina, para poder pagar funcionários, somente para investimento. E mais do que isso, nós temos a convicção de que, além de fazermos com que o serviço seja prestado cada vez melhor e com menos custo para o cidadão, nós também acreditamos que essa empresa, que hoje gera mais de 1.000 empregos, ela vai se tornar a maior GovTech, ou seja, a maior empresa voltada para soluções de governo de toda a América Latina.
0: O secretário também detalhou quais são os próximos passos após a audiência pública.
1: Nós vamos para os próximos passos, que será o edital. Depois nós faremos, então, um roadshow, que é levar essas informações para os principais interessados, São Paulo, Rio de Janeiro, até mesmo fora do Brasil, para poder mostrar o interesse do Estado nessa desestatização. E a nossa expectativa é que até o final do ano nós tenhamos, então, na Bolsa de Valores, um melhor valor. O maior valor, nós vamos estar fazendo a venda das ações.
0: Os especialistas também apresentaram detalhes de como funciona a LGPD, Lei Geral de Proteção de Dados Pessoais, e por que o processo de desestatização não coloca em risco os dados dos paranaenses. Segundo a LGPD, os dados pertencem aos titulares, que são as pessoas, sendo essa uma regra geral. A lei também traz outras figuras. O controlador é a pessoa física ou jurídica que determina como o tratamento dos dados será feito, e o operador é a pessoa física ou jurídica que realiza o tratamento dos dados em nome do controlador. Ou seja, nesse processo, os dados seguem sob titularidade das pessoas, o governo segue sendo o controlador e a nova Celepar será a operadora. Repórter Gabriel Ramos.

0: Olha a hora, 23:01 agora.
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0: E a gente segue juntos, curtindo a melhor programação na sua noite. 23 horas e 15 minutos agora.
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0: na melhor noite do seu rádio, faltando 15 minutinhos pra meia-noite.
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0: meia-noite.
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0: 6:15.
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0: Meia-noite e 32 minutos.
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0: Uma hora e um minuto.
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0: Obrigado, meu irmão.
1: Sucesso pra vocês, cara.
2: Uma hora e 17 minutos.
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0: 1:45.
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0: 2 horas e 2 minutos.
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0: 2:16.
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0: Antony Gabriel,
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2: Três horas e 17 minutos.
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0: 4:01.
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0: 4:47.
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0: 5:01.
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Ah, meu amigo, minha amiga, pedimos licença para chegar mais uma vez na sua casa e no seu trabalho, né? Onde você estiver, trazendo para você, para sua família, para todo mundo que sempre tá por aí, mais uma nova edição do programa O Homem e a Terra. Aqui na produção e apresentação, estou eu, Amarildo Alba, conversando com você nesta sexta-feira de lua minguante, 7 de agosto de 2026. Dia Nacional do Documentário Brasileiro e aniversário de Caloré, município da região de Apucarana, ali do norte do estado, que completa hoje 58 anos de sua emancipação política. E começamos aqui o nosso trabalho de hoje, lembrando, né? Lembrando você, cafeicultor, que o prazo para inscrição no concurso Café Qualidade Paraná deste ano termina no próximo dia 30 de setembro, né? Tem aí 50 dias, mais ou menos, a data limite é essa, mas os técnicos recomendam não deixar para a última hora, tá certo? A edição deste ano tem duas categorias, a do café natural e do cereja descascado, e você pode se inscrever em apenas uma delas. A participação é gratuita e a inscrição é feita no

0: evento e também a ficha de inscrição, ficha que você já pode preencher em casa, né? Estão disponíveis no site do concurso, na internet, no seguinte endereço, anote cafequalidadeparaná.com.br. Repito, cafequalidadeparaná.com.br. Então serão premiados 5 participantes em cada categoria e o resultado será apresentado então ainda antes do final do ano num evento, num grande evento que será realizado em Curitiba. Pois é, segundo a Secretaria da Agricultura, até a última semana, cerca de 80% da produção de café prevista para este ano aqui no nosso estado já tinha sido colhida, né, pelos produtores. Safra que está saindo de uma área plantada de mais ou menos 25 mil hectares e que deve render cerca de 700 mil sacas de 60 quilos. Destacando ainda que nesta última quarta-feira, dia 5, o produto aí foi vendido pelo preço médio de R$ 1.563 a saca de 60 quilos, né? Produto beneficiado, valor que é 7% inferior ao praticado no mesmo dia 5 de agosto do ano passado, né? 2025. Em algumas regiões aqui do nosso estado, nesse período do ano, né, tem chovido um pouquinho mais do que o normal, né, um pouquinho acima da média. Deve ser aí já influência do El Niño, né, que está chegando. É uma situação que exige de você, produtor, atenção especial com o manejo do pasto, pasto anual de inverno, né, que é formado geralmente com plantio de espécies como a aveia e o azevém. Atenção, claro, para evitar aí a intoxicação dos animais com compostos como o nitrito e o nitrato. É sobre esse assunto, então, que a gente vai conversar agora com o médico veterinário Samuel Bessegato, que trabalha no município de Ampere. Tudo certo? Tudo tranquilo com você, Samuel?
1: Tudo bem, graças a Deus.
0: Então, em que situação esse risco de intoxicação aí com o nitrito e o nitrato aparece?
1: Então, o que acontece é o seguinte, geralmente as pastagens de inverno, como você bem citou, geralmente aveia e azevém, o produtor dá uma caprichada na adubação, mesmo a adubação orgânica com cama de aviário ou mesmo esterco suíno, né? Acaba que capricha na adubação e isso pode trazer o risco da intoxicação por nitrito e nitrato quando? Quando ocorre vários dias de falta de luminosidade, ou seja, dias de muita chuva, vários dias seguidos de muita chuva. E isso pode acontecer tanto, como eu já falei, adubação orgânica, né? Mesmo respeitando os períodos de carência como a legislação manda, como também as adubações químicas, né? Como a ureia, próprio sulfato de amônia. Então a gente tem que tomar um certo cuidado devido a essa condição climática especial que a gente vem vivendo aí de vários dias nublado, bastante chuva, que pode estar ocorrendo esse risco da intoxicação aí pelo nitrato e o nitrito, né?
0: Samuel, e como o produtor pode saber que o rebanho dele, né, está sofrendo aí com esse problema?
1: A gente precisa entender como que ocorre primeiro, né? Qual que é o mecanismo dessa intoxicação? A gente acaba exagerando a adubação na pastagem e devido aos vários dias nublado, a adubação nitrogenada que a gente joga, ela acaba ficando acumulada no solo. As plantas absorvem na forma de nitrato. Esse nitrato, devido aos dias nublados, à falta de luminosidade, ocorre que esse nitrato se acumula nas folhas. O animal ingerindo essa pastagem com esse nitrato acumulado nas folhas, rapidamente no rumen vira nitrito, que vai para a corrente sanguínea, que atrapalha a absorção de oxigênio. Resumindo, então, para simplificar, o animal come o nitrato nas folhas, vai para o rumen, vira nitrito, esse nitrito vai para a corrente sanguínea, é altamente tóxico, compete com o oxigênio, esse animal acaba não conseguindo oxigenar os tecidos. Entendendo esse mecanismo, a gente entende o seguinte, que você vai encontrar o animal com as mucosas azuladas, né, pela falta de oxigênio, dificuldade para respirar ou uma respiração bastante ofegante, pode encontrar animais com andar cambaleante e animais em decúbito, ou com tremores musculares, ou deitados mesmo, em decúbito. E o que que é o problema maior? É que não dá tempo de ação praticamente, porque o que geralmente ocorre nos casos é a morte súbita, por essa falta de oxigênio no sangue, não dando muitas vezes nem o tempo de chamar o veterinário para estar realizando o atendimento.
0: Tá, e esse problema tem aparecido aí com certa frequência na região? Como é que é?
1: A gente esteve observando que o produtor já está um pouco mais preparado para enfrentar esse tipo de coisa, respeitando essa questão de, após vários dias nublado, você esperar fazer aí 2 a 3 dias de sol com alta intensidade, para daí você estar soltando os animais para pastejar esses pastos, tanto a aveia quanto as evém. E outra coisa, um pastejo programado, digamos assim, pouco tempo, justamente também para não estragar tanto as cultivares, né, que estão bem fragilizados devido ao excesso de chuva, mas visando principalmente o cuidado com o animal. Então esperar depois desses 1, 2, 3 dias de chuva, você esperar também 1, 2, 3 dias de sol intenso para que essa planta possa metabolizar esse nitrato, fazer fotossíntese, metabolizar o nitrato para não ter esse problema com os animais, sabe?
0: E antes de encerrar esta conversa, gostaria de acrescentar mais alguma coisa, mais alguma informação aqui para o nosso ouvinte?
1: Seria interessante a gente entender, então, que essa adubação, ela é comum nesse tempo e é comum todos os anos a gente estar usando nitrogênio, tanto na forma orgânica, com adubação orgânica, quanto com adubação química mesmo, e a gente não deve deixar de fazer isso, mas atentar para esse cuidado de quando tiver muitos dias nublado, ou não o caso agora, mas muitos dias de tempo seco, que a planta absorveu esse nitrato, se acumulou, porque o nitrato é importante para o crescimento da planta. O nitrato, junto com a fotossíntese, ele vai estar fazendo com que a planta cresça, porque esse nitrato vai ser convertido em proteína na planta e essa planta vai crescer. Então é normal, digamos assim, o uso de adubações nitrogenadas, tanto também nas cultivares de verão quanto nessas de inverno. Então a gente não deve deixar de usar. Porém, a gente tem que ter esse cuidado especial, principalmente nessa época que a gente está vivendo agora de muita chuva, para que a gente não acabe prejudicando os animais. Porque, como eu falei, não dá muitas vezes nem tempo de agir. E o único tratamento que tem, que pode ser efetuado, é você tirar esses animais da pastagem imediatamente, não movimentar muito, fornecer água à vontade, e o veterinário vai vir com o tratamento que é azul de metileno. Mas muitas vezes já é tarde demais ou você não consegue reverter o quadro. Então essa atenção para dias de muito, muito nublado, vários dias nublado. Então você toma muito cuidado e fazer o acompanhamento do solte desses animais após um período de luminosidade bastante intensa, pelo menos 3 dias, com bastante sol para que a planta esteja metabolizando, fazendo fotossíntese e convertendo esse nitrato em proteína, não trazendo problema para os animais.
0: Valeu, Samuel, muito obrigado por falar com a gente, né? Por atender mais uma vez esta nossa ligação. Forte abraço, tudo de bom e até um outro dia.
1: Muito obrigado pela oportunidade mais uma vez e um ótimo dia, um ótimo trabalho para todos nós.
0: Falamos aí com o médico veterinário Samuel Bessegato, que passou algumas orientações importantes, né, para você produtor, especialmente você criador de gado de leite, orientações para você evitar a intoxicação aí dos seus animais, animais de pasto, com nitrito e o nitrato, né? Problema que aparece especialmente nesses períodos aí de mais chuva, né? Períodos com o tempo mais encoberto. Bom, era este o recado que a gente tinha para hoje. Vamos ficando por aqui, desejando a todos vocês uma ótima sexta-feira, um excelente final de semana também e até segunda, né? Até semana que vem, quando estaremos aqui mais uma vez conversando com você, trazendo aí para você, para todo mundo que tá por aí, mais uma nova edição do programa O Homem e a Terra. Forte abraço, fiquem com Deus e até lá. 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

O Senhor é meu pastor, nada me falta. Ele me faz deitar em verdes pastagens. As águas do repouso me conduz. Ele me reanima. Pelos bons caminhos me conduz, para a honra do seu nome. Mesmo se eu andar por um vale de sombra e de morte, não receio mal algum, pois estás comigo. Teu bastão e teu cajado me dão segurança. Diante de mim, fazes servir uma mesa em face dos meus adversários. Perfumas a minha cabeça com óleo. Minha taça é inebriante. Sim, felicidade e fidelidade me acompanham todos os dias da minha vida, e retornarei à casa do Senhor

Em nome do Pai, do Filho e do Espírito Santo. 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Ouve, patrão celeste, a oração que te faço. Ao romper da madrugada e ao descambar do sol, tomara que todo mundo seja com meu irmão. Ajuda a perdoar as afrontas e não fazer aos outros o que eu não quero para mim. Perdoa, meu Senhor, porque rengueando pelas canhadas da fraqueza humana, de quando em vez, quase sem querer, eu me solto por ser afora. Eita, putrilho chucro, renegado e caborteiro. Mas eu te garanto, meu Senhor, quero ser bom e direito. Ajuda-me, Virgem Maria, primeira prenda do céu. Socorre-me, São Pedro, capataz da estância gaúcha. Mas para fim de conversa, vou te dizer, meu Deus, mas somente para ti, que tua vontade leve a minha de cabresto para todo ou sempre e até a querência do céu.

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3: Aí, tá nóis! Bom dia, bom dia, bom dia, bom dia! Bom dia, Rio Azul, bom dia a toda a região, estamos chegando por aqui, programar Salma de Campo no ar a partir de agora aqui com o Malojão, nas ondas da Talento FM da 97.9. Vem pra cá você também, levanta o volume, tira o pé do chão, vamos sapatear pros dois lados, e rapazada, porque começou o fandango por aqui. Sexta-feira, 7 de agosto de 2026. Rapaziada, hoje é dia de São Caetano, hoje é dia de alegria e de felicidade, com a graça de Deus, e mais uma manhã maravilhosa juntamente com vocês. A partir de agora, 999-199752, WhatsApp, www.radiotalentofm.com.br, Facebook e aplicativo no seu celular, onde quer que você esteja, levando o som da Talento FM no seu coração. Meus amigos agricultores, fumicultores, trabalhadores e trabalhadoras do campo e da cidade, pessoal do transporte escolar, das vans, dos ônibus, os estudantes, bom dia. Bom dia, meus amigos caminhoneiros, pessoal que tá pelas estradas da vida aí, colocando seu bruto, levando o Brasilzão velho nas costas, os vigilantes, os frentistas, pessoal esparramado nos postos de gasolina da nossa região. Aquele abraço especial pra vocês, sexta-feira, hein, rapaziada? Vai, variedade, né? Tá bom demais, né? Bateu água, bateu chuva na cidade de Rio Azul aí pela madrugada, daqui a pouquinho a previsão do tempo e muita coisa boa pra você aqui, e o principal, né? Aquela música boa de fundamento através das ondas do seu rádio aí, né? Forte abraço, pessoal que tá amassando o barro aí, pessoal que tá pelhando com as mimosas, com as vacas de leite, os meus amigos padeiros, meus amigos vigilantes, bom dia, trabalhadores e trabalhadoras do nosso Brasilzão, velho, e o tranco, haha, é mais ou menos assim, ó.

0: 6:14.
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8: 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Vamos ver quem tá curtindo o programa só aí. Alô, meu amigo, meu irmão Lércio Klaser, como é que tá, Lércio, velho? Bom dia! Valeu, parceiraço. A Lúcia tá ligada comigo, bom dia, Lúcia, como é que tá você? O Nelson Pichines tá ligado comigo. Alô, Nelson Pichines, tá meio travado aí o áudio hoje, né? Daqui a pouquinho sai. Tem mais por aqui, bom dia, meu amigo Chacoalho do Pandeiro, para os meus amigos motoristas que estão ligados na Talento FM todos os dias. Alô, Abel! Alô, Abel, como é que tá, Abel? Firme nos arreios, hein, parceiraço? Aquele abraço pra você, obrigado pela audiência, obrigado pela companhia. Tem mais por aqui, bom dia, meu amigo. Vamos ter a previsão do tempo. Alô, Cide, como é que tá, Cide? José Sidney, parceiro velho. A Lourdes também tá ligada comigo. Alô, Lourdes, como é que tá você, minha querida? Tudo bem? Mandou um áudio aqui também daqui a pouquinho. Ah, vamos dar uma atualizada no sistema, já vou abrir, né? Olha só a previsão do tempo hoje, sexta-feira. Muitas nuvens com chuva ao longo do dia, mas não deve ser um grande volume ao longo do dia, né? Devemos ter aí cerca de 4,5 milímetros hoje, segundo fontes climáticas, temperatura na casa dos 19 graus. O tempo segue instável ao longo de todo o final de semana. Devemos vamos ter um volume grande de chuva pro domingo aí, né? Domingo deve passar de 30 milímetros aí, segundo fontes, né? Amanhã, sábado, também devemos ter aí chuvas à tarde e à noite. Então o tempo segue instável, com possibilidade de pancadas de chuva hoje, ainda com 90% de probabilidade que vai ocorrer cerca de quase 5 milímetros hoje, amanhã também, e domingo bastante chuva aí, né, rapaz? É a previsão do tempo. Deus o livre, né? Chuva velha de cachorro bebê com

0: 6:33.
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Tá lá meu amigo Evaldo fazendo uma linguiça velha de fundamento, a melhor linguiça da região, derivados Veretesque, linguiça de Veretesque, é bom demais, rapaziada. Aquele abraço, gurizada. Vamos ver quem tá curtindo aqui. Bom dia, toque a música. Meu velho pai, pela passagem do Dia dos Pais para Arnaldo Karpinski, Osvaldo Kinalt, Damiano Karpinski, a pedido de Margarete, Alice, Patrícia Karpinski, do Pozinho. Aquele abraço. É, viva todos os papais aí do Brasilzão, velho, né? Bom dia, amigo André. Deus abençoe nosso dia. Toque qualquer música do João Luiz Correia pra mim ouvir. A Sandra Cordeiro. Como é que tá, Sandra? Tudo bem com você? O Ico tá curtindo. O José do Vale também tá curtindo, valeu. Elizabeth Nascimento, sextou, sextou, Elizabeth. O Hélio Saba tá ligado comigo, alô Hélio. Tá travando aí os áudios hoje, daqui a pouquinho eu já normalizo aí, né? Quem mais por aqui? Bom dia, bom dia, bom dia.

Bem com você, meu amigo velho. Bom dia, tudo de bom pra você. Obrigado pela companhia, pela parceria. Quem mais por aqui? Bom dia, Malojo. Tomando mate na escuta, o Davi, a Zélia do Pinhalzinho. Alô, Davi. Alô, Zélia, alô, Pinhalzinho. O Bardo tá ligado comigo. Alô, Bardo. Como é que tá, parceiro velho? Bom dia. A Sônia Ankoski, bom dia. Ótimo final de semana pra você. Deus abençoe também você, minha querida. Tudo de bom, tudo de bom. Valeu pela audiência, valeu pela companhia. Vamos atracar. Alô, Selma. Alô, Cristo Rei! Alô, Claudinei! Bom dia, alô, Sabiazinho! Aumenta o volume! Paulinho Mocelin chegando!

0: 6:55.
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16: Bom dia, André. Bom dia, queridos ouvintes da Rádio Talento FM que estão sintonizando. Bom dia, querido amado povo de Deus. Iniciemos este novo dia, ouvir e meditar a palavra de Deus. Em nome do Pai, do Filho e do Espírito Santo. Amém. O Senhor esteja convosco. Ele está no meio de nós. Proclamação do Evangelho de Jesus Cristo segundo Mateus. Glória a vós, Senhor. Capítulo 16, versículos 24 até 28. Naquele tempo, Jesus disse aos discípulos: se alguém quer me seguir, renuncie a si mesmo, tome a sua cruz e me siga. Pois quem quiser salvar a sua vida vai perdê-la. E quem perder a sua vida por causa de mim vai encontrá-la. De fato, que adianta ao homem ganhar o mundo inteiro, mas perder a sua vida? O que poderá alguém dar em troca de sua vida? Porque o Filho do Homem virá na glória do seu Pai, com os seus anjos, e então retribuirá a cada um de acordo com a sua conduta. Em verdade vos digo, alguns daqueles que estão aqui não morrerão antes de verem o Filho do Homem vindo com o seu reino. Palavra da salvação. Glória a vós, Senhor. Caríssimos irmãos e irmãs em Cristo, hoje, primeira sexta-feira do mês, e o Evangelho desta manhã, ouvimos, Jesus nos apresenta com clareza três condições para segui-lo, vivendo a sua vida e a sua missão: renunciar a si mesmo, tomar a sua cruz e segui-lo. Renunciar a si mesmo exige um compromisso de colocar em primeiro lugar a vontade e o plano de Deus. Nossos projetos humanos podem falhar e enfraquecer, sobretudo diante dos desafios e sofrimentos que encontramos ao longo da vida. São limitados e passageiros, enquanto o plano de Deus é perfeito e eterno. Tomar a cruz significa assumir nossa missão, vivendo nossa vocação, nossos compromissos, não como um peso, mas com alegria, maturidade e confiança. Enfrentar as dificuldades que surgem no caminho sem fugir delas, sem desanimar e sem ignorar a realidade. A cruz não é sinal de derrota, mas de fidelidade ao Senhor. Essas duas primeiras condições nos conduzem à terceira: seguir Jesus. Segui-lo é caminhar em seus passos, viver segundo os seus ensinamentos e permanecer unidos a Ele. para que possamos alcançar a plenitude da vida que Deus preparou para nós. Viver essas condições no mundo de hoje não é uma tarefa fácil. O egoísmo e os interesses pessoais falam cada vez mais alto. O mundo nos oferece o caminho da facilidade, do sucesso a qualquer custo, da busca desenfreada pelas riquezas e pelos prazeres passageiros, ilusão dos bens materiais, seduzindo-nos com soluções rápidas e imediatas para os problemas da vida. Diante dessa realidade, nós cristãos somos constantemente desafiados. Por isso precisamos da sabedoria e do discernimento que vem de Deus. As escolhas que fazemos determinam as consequências de nossa vida. Elas podem nos conduzir à verdadeira felicidade ou à frustração. É significativo que Jesus comece dizendo: se alguém quer me seguir, ele não impõe sua vontade, nem obriga ninguém. Ele respeita nossa liberdade e nos oferece a oportunidade de escolher o caminho da vida. Neste mês de agosto, dedicado às vocações, peçamos que a palavra de Deus renove e fortaleça o nosso sim ao chamado divino para servir sua igreja, testemunhar seu reino, seja na vida sacerdotal, religiosa, matrimonial, familiar, ou nos inúmeros serviços prestados à igreja. Deus nunca chama alguém sem também conceder a graça necessária para perseverar. Aquele que jamais falha, aquele que chama, é o mesmo que sustenta com seu amor infinito e sua providência, ele jamais falhar. É preciso abrir o coração e confiar plenamente no Senhor, porque para Deus nada é impossível. Renunciar a si mesmo, carregar a cruz e seguir os passos de Jesus. Os espaços para a vida é um caminho de profunda transformação interior, e possível somente para quem deposita sua confiança em Deus, que nunca decepciona nem abandona aqueles que acolhem o seu plano. Dentro de cada um de nós, Deus manifesta um projeto único de amor. A entrega do discípulo ao seguimento de Cristo é acompanhada de renúncias. Mas essas renúncias não representam perda. Ao contrário, tornam-se caminho de liberdade e de vida nova. Deixar certos caminhos para trilhar as estradas de Deus significa descobrir o verdadeiro sentido da existência. Assim, viver as condições propostas por Jesus é entrar na escola do discipulado. Aprender a amar com Ele. Amou como Ele amou. E descobrir dia após dia aquilo que Deus sonhou para cada um de nós. Oremos. Assiste, Senhor, os vossos fiéis e cumulai com vossa inesgotável bondade aqueles que vos imploram e se gloriam de vós ter como Criador e Guia. restaurando para eles a vossa criação e conservando renovada. Por nosso Senhor Jesus Cristo, vosso Filho, que Deus e convosco vive e reina na unidade do Espírito Santo por todos os séculos dos séculos. Amém. O Senhor esteja convosco. Ele está no meio de nós. Que desça sobre vós, vossas famílias, trabalho e compromisso nesse dia. A bênção e a proteção de Deus Todo-Poderoso, Pai, Filho e o Espírito Santo. Amém. A todos um bom dia abençoado e viva o coração de Jesus em nossos corações e nos corações de todas as

0: 7:11.
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Só alegria por aqui, é, e com você do outro lado do rádio, melhor ainda. 999-199752 é o WhatsApp. Manda seu recado, pede sua música, pede seu sucesso. Aqui a gente toca os sucessos do passado, do presente, os lançamentos. E sempre com você, nos ajudando na programação e na Talento FM, que é bem melhor e mais gostosa de se ouvir. Vem pra cá você também. Vamos batendo o chapelão pra toda a rapaziada do campo e da cidade, onde quer que você esteja. Desde já agradecendo a você que sempre tá todos os dias com a gente aqui na Talento FM. Vamos junto, se liga aí, aumenta o som.

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10: (risos) 99919752 é o zap zap. É só marca aí de fundamento. E que beleza, né? A alegria de estar em mais uma manhã junto com vocês, pedindo licença sempre com muito carinho para adentrar nos seus lares, nos veículos e onde quer que vocês estejam, levando o som da Talento FM no seu coração.

0: 7:38.
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0: 7:46.
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0: Agora são 7:52, 7:52, bom dia. Hoje é 7 de agosto de 2026. Quando se passar, segundo o nosso calendário, 219 dias. Estamos aqui na 32ª semana. A lua de hoje é a lua minguante. Dia de São Caetano, dia nacional do documentário brasileiro. Hoje também nós comemoramos o aniversário do Rio Grande do Norte. É o dia internacional da cerveja. Agora 7:52, notícias locais e regionais, claro, as ocorrências das últimas 24 horas, tudo que movimentou a nossa região, a previsão do tempo, cotação do mercado agrícola, tudo isso e muito mais aqui dentro do Talento Notícias para você. Lembrando ainda que a Thaís Vieira está de férias, né? Então, por alguns dias você vai estar ouvindo aí a Denilson Passos fazendo as informações do Talento Notícias, tanto primeira quanto segunda edição aqui na Talento FM. Bom descanso para você, Thaís. 7:53 agora.
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0: Olha a previsão do tempo para a nossa região nesta sexta-feira. Para hoje, segundo informações do site Climatempo, devemos ter sol com nuvens, chove rápido durante o dia e também à noite pode se formar nevoeiro. A máxima hoje não deve ultrapassar os 19 graus, mínima de 15 graus em toda a nossa região. Lembrando ainda que a previsão para amanhã, amanhã sábado, né? Devemos ter sol com nuvens, pancadas de chuva durante a tarde e a noite. A máxima fica nos 20 graus e a mínima nos 15 graus. Volume estimado de 5,1 milímetros para sábado. Domingo nós temos a seguinte previsão. Sol com nuvens durante todo o dia, períodos de céu nublado, pode chover bastante no domingo. 32 milímetros estão previstos segundo o site da Climatempo. A máxima deve ficar entre os 20 e 19 graus aí e a mínima oscila entre 15 e 16 graus. Essa previsão ela se estende. Devemos ter chuva também na segunda-feira. 12,7 milímetros estão previstos para a segunda. A terça-feira também deve ser marcada com chuva, 6,9 milímetros. Por enquanto, essa é a previsão aqui do site Climatempo. Agora 7:59.
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2: Agora já são 7:56, 7:56. A temperatura nesse momento aqui na cidade de Rio Azul e boa parte também de nossa região, 15 graus. Tempo parcialmente nublado. Olha, cinco apostas do Paraná, né? Acertaram uma quina na Mega Sena. O prêmio principal acumula então em 165 milhões. Cinco apostas aqui no Paraná acertaram cinco números da Mega Sena e foram premiadas no concurso 3.041. Sorteado isso na quinta-feira, ontem. Olha, entre os ganhadores foram quatro apostas simples e um bolão. Três apostas simples com seis números receberam R$ 52.846,18 cada. A aposta simples com sete números faturou 105.686,36 reais. Já o bolão levou R$ 52.843,12. As dezenas foram 16, 21, 24, 31, 43 e 54. Nenhuma aposta acertou aí os seis números. O prêmio, no caso principal, acumulou e a estimativa para o próximo sorteio será realizada domingo, dia 9. É de 165 milhões. É dinheiro, não é? Lembrando que as cidades premiadas foi Shoppingzinho, Curitiba, Maringá, Nova Olímpia e Toledo. A Mega Sena, o apostador pode marcar de 6 a 20 números. Quanto mais dezenas escolher, claro, maior o valor da aposta. Também aumentam as chances de ganhar. Quem faz aposta com 7 números participa na prática de 7 combinações diferentes de 6 dezenas. Por isso, quando acerta 5 números, recebe o prêmio maior do que a aposta simples de 6 números. Agora são 7:58, já são 7:58. Daqui a pouquinho vou trazer as ocorrências policiais das últimas 24 horas que aumentaram toda a nossa região por aqui, não é? Olha, deixa eu falar para você o seguinte, hein? Olha, o golpe da falsa central, criminosos se passam por bancos. Tome muito cuidado quando você recebe uma ligação, pode não ser realmente o seu banco, tá bom? Vamos a esta informação aqui para você.
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4: Estar em contato com um funcionário ou funcionária de uma instituição bancária para resolver um problema. Isto é o que muitos clientes imaginam quando recebem uma chamada telefônica. Só que em algumas ocasiões não é nada disso. Trata-se de uma prática criminosa. É o chamado golpe da falsa central telefônica. Os golpistas entram em contato se passando por um funcionário do banco ou empresa com a qual ela tem um relacionamento ativo. Muitas vezes usam uma mensagem automática falando de uma transação suspeita para que a vítima fique preocupada. Ou usam outros tipos de artifícios, como conta clonada, atualização de cadastro ou qualquer outro problema. A partir daí, pedem os dados pessoais e financeiros. O objetivo dos criminosos geralmente passa por obter estes dados pessoais, acesso aos telefones dos clientes ou aplicativos de bancos para, a partir disto, efetivar ações que permitam pegar o dinheiro de quem está do outro lado da ligação.
5: Teve um sábado que eu estava lavando roupa, fazendo almoço, daí o telefone toca, eu com a cabeça quente ao mesmo tempo atendi, achando que era do banco, porque era o mesmo número de telefone. Atendi, quando, sem perceber, eu vi que era chamada de vídeo com uma tela preta, daí eu achei que era para solucionar o meu problema que eu estava tendo com o banco, fui respondendo o que eles me perguntavam, até que me pediram um código. No que eu falei o código, chegou um SMS no seu telefone, fala pra gente o código. No que eu falei o código, simplesmente o meu aplicativo do banco começou a apitar e foi acontecendo transferências, saques, transferências, investimentos que eu tinha com data de vencimento, eles conseguiram resgatar os investimentos.
4: Este é o relato da jornalista Priscila Trindade, que acabou sendo mais uma vítima do golpe da falsa central telefônica.
5: Na hora eu desliguei o telefone, saí desesperada, procurei a primeira delegacia da Polícia Civil que encontrei, fiz o boletim de ocorrência. Nas transferências que eles fizeram, tinham vários CPFs diferentes, coloquei no boletim de ocorrência.
4: O exemplo da Priscila ajuda a ilustrar esta situação pela qual passam tantas pessoas. Porém, o golpe da falsa central telefônica tem diferentes formatos. Alguns são parecidos a este modelo ou possuem pequenas variações. Uma ação é fundamental para se prevenir: desconfiar sempre. Isto é o que sugere Rafael Miele, que é o diretor de serviços e segurança da Federação Brasileira de Bancos, FEBRABAN.
6: Se o cliente receber uma ligação, mensagem ou aviso dizendo que há problemas na conta, ele deve sempre desconfiar. Os golpistas imitam a central de atendimento dos bancos e se passam por funcionários das instituições financeiras. Eles criam a sensação de urgência para que o cliente resolva algo e fazem a vítima agir sem pensar. Por isso, nunca informe senhas, códigos de segurança, token ou dados bancários por telefone ou mensagem.
4: Os meios para tentar extrair informações e conseguir acesso a aplicativos, contas e telefones são diversos.
6: Também não faça transferências para supostamente resolver problemas e jamais instale aplicativos enviados por terceiros. Outra orientação importante é nunca clicar em links recebidos por SMS, WhatsApp ou e-mail sem confirmar a origem. E quando o cliente perceber que caiu em um golpe, ele deve avisar imediatamente o banco para bloquear todos os acessos. Além disso, é super importante registrar um boletim de ocorrência. Informação, calma e a checagem dos canais oficiais são as melhores formas de prevenção.
4: Os bancos nunca pedem a instalação ou atualização de aplicativos. Este é mais um dos conselhos da FEBRABAN, visando que os clientes possam se prevenir em relação a este e outros golpes. As instituições também não pedem, sob hipótese alguma, que o cliente entregue o cartão da conta a um motoboy. Por isto, é importante estar atento sempre e parar, pensar e desconfiar. Em caso de dúvida, desligue a chamada e procure o banco apenas pelos canais oficiais. Isto pode ser feito através do número que consta no verso do cartão ou via aplicativo oficial da instituição. Produção e locução, Diego Brião, e edição, Thiago Pedruzzi.
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2: Agora já são 8:05, 8:05. Temperatura na marca dos 15 graus na cidade aqui do Rio Azul. Somente nublado em toda a região. Olha, as informações da Polícia Militar das últimas 24 horas. Por parte da Polícia Militar, nós tivemos então aqui em Irati, foi feita aí uma visita comunitária, também tivemos patrulha rural, visita preventiva de cadastro. A equipe da patrulha rural realizou policiamento nas localidades de Rio Corrente, Rio Preto, por volta também da comunidade de Gonçalves Júnior, onde realizou visita e cadastro nas propriedades. Foram aí realizadas diversas orientações de segurança no meio rural. Nós tivemos em Rebouças omissão de cautela de guarda de animais. Por volta das 10h30, a equipe policial deslocou até Velister para prestar atendimento a uma ocorrência de ataque de animal. onde a vítima passou a relatar que estava em via pública quando foi atacada e mordida por um cão que se encontrava no local. Segundo as informações, a proprietária desse animal mudou-se recentemente do bairro, deixando abandonado em via pública. A vítima informou ainda que deslocaria por meio de seus meios próprios até o hospital para receber atendimento médico. Diante desses fatos, foram repassados as devidas orientações e a vítima confeccionou o boletim de ocorrência para os devidos fins. Ainda em Rebouças, tivemos violação de domicílio. Por volta das 23h30, a equipe deslocou até a Vila Feliz para atender uma situação onde o ex-convivente invadiu a residência da solicitante e proferiu ameaças. Diante da situação, foi realizado patrulhamento com finalidade de localizar o autor. Porém, sem êxito, a vítima foi orientada quanto aos procedimentos judiciários e a solicitação também da medida protetiva. Aqui em Rio Azul, nós tivemos visita comunitária. Por volta das 13 horas, no centro da cidade, a polícia fez uma visita comunitária em cumprimento à medida protetiva de urgência, sendo relatado que não teve, então, mais contato com o agressor. A equipe fez as orientações. Nós tivemos também cumprimento de medida protetiva de urgência, relatado também pela mesma, né, que também não teve nenhum descumprimento por parte do autor, né? Duas medidas protetivas foram realizadas, duas visitas comunitárias aqui na cidade de Rio Azul. Essas são as ocorrências aqui das últimas 24 horas. Nós tivemos de maior relevância em toda a nossa região. Agora são 8 horas mais 8 minutos, já são 8:08.

0: assunto agora é Nota Paraná. 22 ganhadores podem perder prêmios de R$1.000 e ainda não foram resgatados, viu? Lembrando que os ganhadores de 22 prêmios de R$1.000 do Nota Paraná podem perder esses valores caso não sejam resgatados até a sexta-feira. Até hoje, tá? Os prêmios nos créditos do Nota Paraná expiram em 12 meses a contar da data em que foram disponibilizados pela Secretaria da Fazenda. Se o resgate não for feito, dentro desse prazo, o dinheiro lhe retorna para os cofres públicos do Estado. Segundo Marta Gambini, a coordenadora-geral do Nota Paraná, o perfil da maior parte desses consumidores que não fizeram resgate está sem contato telefônico, né? E o que dificulta também a comunicação da equipe do programa com os ganhadores. Para consultar se você foi um desses ganhadores, basta você conferir o seu saldo no programa. O acesso deve ser feito pelo aplicativo ou pelo site do Nota Paraná. Lembrando que os consumidores que correm o risco de perder esse prêmio e que estão sem contato telefônico, cadastraram os seguintes endereços: Centro de Tupaci, também Telêmaco Borba, Colombo, Curitiba, Guarapuava, Araucária, Bela Vista do Paraíso, Santo Antônio da Platina, também Guaratuba, Ponta Grossa, Cascavel e São José dos Pinhais. Os ganhadores são desses locais. Então, se você está ouvindo rádio, de repente conhece alguém que mora nessas cidades, nessas localidades, avisa aí, de repente, essa pessoa pode ter ganhado esses R$1.000 e nem sabe, né? São 8h10 agora. Olha, quando o clima vira diagnóstico no território, é o sintoma. Vamos às informações.
1: Tem dia em que o calor chega antes do paciente. Entra pela porta da unidade de saúde, atravessa a sala de espera e fica parado ali, no copo d'água enchido mais de uma vez, no ventilador que não dá conta, na roupa úmida de suor, na respiração mais curta, na tontura de quem esperou demais.
2: Para muita gente, calor é só desconforto. Para quem atende, pode ser sinal clínico. A pressão que cai, a falta de ar que piora, o idoso que desidrata, o trabalhador que passa mal depois de horas no sol, ou uma doença crônica que descompensa.
1: Na ponta do atendimento, o clima nem sempre aparece com esse nome. Ele chega fragmentado, como fraqueza, dor de cabeça, febre, falta de ar, pressão baixa, piora de uma doença anterior ou exaustão. Cabe ao médico juntar as peças, e parte delas pode estar fora do consultório.
2: Na casa abafada, no bairro sem árvores, no ônibus lotado, na fumaça que piora o ar, na enchente que contamina a água e invade a moradia. O corpo chega ao serviço de saúde, mas a história do adoecimento pode ter começado antes, no território onde aquela pessoa vive, circula, trabalha, tenta se proteger.
1: Essa mudança já é percebida por médicos que estão na ponta do atendimento. Na atenção básica, no ambulatório ou na emergência, o calor extremo aparece menos como fenômeno climático e mais como sistema espalhado pelo corpo, como aponta a clínica geral Sara Fernandes.
3: No meu dia a dia, eu acabo percebendo o efeito que as alterações climáticas, esse calor intenso, acaba afetando os pacientes. Então, nessa época, é comum aumentar o número de desidratações, a baixa da pressão, piora de doenças cardiovasculares, doenças crônicas mesmo, que é mais comum em pacientes mais idosos, mas os adultos também não estão livres disso. Então, causa uma exaustão muito grande e até uma insolação. As crianças também não estão livres, elas podem sofrer de desidratação, as gestantes principalmente. É muito importante identificar logo no início esses problemas, assim como também evitar, né, evitar sair em horários do sol muito intenso, sair sempre com protetor solar, tomar muita água, ter uma boa hidratação mesmo, para quando for necessário, né, se expor, só estar preparado, não correr tanto esse risco. E também, se caso aconteça, ter em mente alguns sinais de alarme para procurar logo também uma ajuda, e aí a gente conseguir evitar que grandes riscos aconteçam. Essas ondas de calor, elas têm sido cada vez mais frequentes, e nessa época do ano, de agora em diante, né, ainda mais com esse fenômeno climático chegando de forma tão intensa, né?
2: O paciente raramente entra dizendo que adoeceu por causa do clima. Ele descreve o que sente: tontura, cansaço, falta de ar, dor, mal-estar. O diagnóstico depende do exame, da escuta e da capacidade de relacionar aquele corpo com o ambiente ao redor.
1: É aí que a formação médica entra nesta história. Em setembro de 2025, o Ministério da Educação homologou novas diretrizes curriculares nacionais para os cursos de medicina. O texto atualiza a formação dos futuros médicos e inclui, entre outros temas, mudanças climáticas, sustentabilidade, saúde mental, inclusão, tecnologia e integração com o SUS.
2: Nós somos os jornalistas Priscila Mendes e Jean Costa. Esta é a série Quando o Clima Vira Diagnóstico. Neste primeiro episódio, do Território ao Sintoma, investigamos como as mudanças climáticas já interferem no adoecimento e se a formação médica ensina o futuro profissional a relacionar o que aparece no corpo também ao ambiente onde o paciente vive.
1: O calor é a porta de entrada desta reportagem, mas não é o único caminho pelo qual o clima chega à saúde. Enchentes, secas, fumaça, poluição e mudanças na circulação de vetores ampliam riscos diferentes em lugares diferentes para pessoas diferentes.
2: A médica Diana Palmer, especialista em clínica médica e gerente médica de pesquisa e inovação da AFIA, ajuda a organizar esse mapa. Dos efeitos diretos do calor às doenças transmitidas por vetores e pela água. Da piora da qualidade do ar aos impactos menos visíveis deixados por um desastre.
4: No Brasil, a gente já observa esses impactos. Nem sempre a gente faz associação direta do evento climático com o desfecho que a gente vê na saúde, né? Por exemplo, ondas de calor, né? Aumenta casos de desidratação, fazem exaustão térmica, insolação, mas também podem aí descompensar doenças cardiovasculares, respiratórias, doenças renais, diabetes. Nas enchentes, a gente vê aí uma relação grande. Quando acontece uma enchente, a gente logo vê aí as mortes que acontecem, por exemplo, por traumatismo e tudo mais. Mas também tem aquelas que vão ser geradas por problemas secundários, né? Contaminação da água, interrupção de tratamentos, aumento de doenças como leptospirose, gastroenterite. As secas, queimadas, elas pioram a qualidade do ar, podem agravar, por exemplo, asma, bronquite, outras doenças respiratórias. E os desastres, eles provocam aí, né? Necessidade da pessoa se mudar, perdas materiais, insegurança alimentar e que acabam impactando também a saúde mental de quem está envolvido nessas situações.
1: Nem todo mundo, porém, adoece da mesma maneira. Crianças, idosos, gestantes, trabalhadores expostos ao sol e pessoas com doenças crônicas tendem a sentir mais. A desigualdade funciona como uma lente de aumento. Quem tem menos acesso à moradia adequada, sombra, água, renda e cuidado contínuo, fica mais exposto e tem menos condições de se proteger.
2: Na saúde pulmonar, essa diferença fica ainda mais evidente. A pneumologista Sara Veiga Medrado aponta que fumaça, poluição, queimadas e variações climáticas atingem com mais força quem já convive com doenças respiratórias.
5: Os principais grupos de risco são crianças, idosos, gestantes e pessoas que já convivem com doenças respiratórias, como asma e DPOC. Além disso, também tem os trabalhadores que estão expostos ao ar livre ou pessoas que vivem em regiões com maior exposição à poluição e queimadas. Essas pessoas costumam ser mais sensíveis às variações da qualidade do ar, do clima e da concentração de poluentes, o que pode aumentar o risco de crises respiratórias e outras complicações.
1: As partículas presentes na fumaça e na poluição entram pelas vias respiratórias e podem agravar crises de asma, rinite e outras doenças. Em algumas épocas, mudanças na circulação de pólen também prolongam períodos de alergia. O resultado pode aparecer no aumento dos sintomas, no uso de medicamentos e na procura pelos serviços de saúde.
2: A relação entre clima e saúde também pode alterar decisões aparentemente pequenas. Um idoso que usa diurético para tratar insuficiência cardíaca, por exemplo, pode ficar mais vulnerável durante uma onda de calor. O medicamento, a hidratação, a temperatura e o risco de descompensação passam a fazer parte do mesmo raciocínio clínico.
4: Eu acredito que o médico do futuro, ele vai precisar entender que o paciente, ele vive num ambiente e que esse ambiente vai impactar toda a história clínica desse paciente.
6: Mas tem alguns exemplos que são bem práticos. Eu gosto muito do exemplo, por exemplo, de um idoso que use medicamentos para insuficiência cardíaca, vamos supor que ele use um diurético. E numa onda de calor, talvez ele precise ajustar a dose diurético dele para ele não desidratar e descompensar em períodos que estejam muito quentes. Então, isso é um exemplo assim, clássico de abordagem clínica, né? De uma conduta clínica que envolve muito conhecimento ambiental.
2: A medicina sempre aprendeu a perguntar onde dói, quando começou e o que piora ou melhora o sintoma. Diante de um clima em transformação, outras perguntas ganham importância. Onde essa pessoa mora? Trabalha exposta ao sol? Vive em uma área que alaga? Está respirando fumaça há semanas?
1: Para Estevão Toffoli, vice-presidente da Associação Brasileira de Educação Médica, incluir a saúde planetária na formação significa mudar também a forma de investigar o adoecimento. O ambiente, o trabalho e o território passam a fazer parte do raciocínio clínico.
7: Um médico preparado para essa realidade inclui essas exposições na anamnese, identifica precocemente os riscos, orienta medidas de prevenção e articula o cuidado com a vigilância em saúde, atenção primária e outros setores. Portanto, não estamos falando apenas do médico do futuro, mas de uma competência necessária ao médico do presente.
2: A exposição ambiental deixa de ser detalhe e passa a fazer parte da investigação. Não para substituir o diagnóstico clínico, mas para ampliá-lo. O diagnóstico começa no corpo, mas não termina nele.
1: Na rotina do atendimento, essa relação aparece em histórias comuns. O trabalhador que passa o dia sob o sol, a criança que respira mofo depois de uma enchente, o idoso que não consegue se hidratar, a pessoa com falta de ar depois de semanas de fumaça.
8: Os climas mais quentes, eles são prejudiciais principalmente por conta da desidratação. Nós não estamos acostumados a ingerir a quantidade de líquidos o suficiente. E quando a gente tem um calor maior, tem que ser ingerido ainda mais de líquidos o suficiente. Não dá para sair ou até mesmo ficar em casa sem protetor solar, tem que colocar um boné, tem que colocar um óculos, até mesmo blusa de manga longa. Sim, então a preocupação maior nos climas que são mais quentes, e a gente tá tendo, né, alguns períodos que tá em calor extremo, quando tem incêndio, realmente o calor ele aumenta mais, então a gente acha que pode sair de qualquer jeito, mas não, tem que tomar alguns cuidados, que a insolação ela vem com força, causa sintomas que a gente percebe de fadiga. E agora, com a mudança climática, justamente ficando um pouco mais calor, profissionais de saúde têm que ficar mais atento ao verão lá. E aqui na região sudeste, mais ao norte, são climas mais quentes. Então, a gente tem com relação à desidratação e todo o calor mais aflorado.
1: O problema é que essa leitura ainda nem sempre aparece de forma organizada na formação. Durante muito tempo, saúde e meio ambiente foram tratados como campos separados. De um lado, o corpo. Do outro, o mundo ao redor. Só que o corpo nunca esteve fora do mundo. Respira o ar disponível, bebe a água que chega e adoece dentro das condições em que consegue viver.
2: A nova geração de médicos começa a se formar em meio a essa mudança. Alícia Camejo estuda medicina na Universidade de Caxias do Sul, na Serra Gaúcha. No relato dela, a reportagem busca entender se clima, território e saúde ambiental já aparecem claramente na graduação ou se ainda dependem de professores, projetos e iniciativas isoladas.
9: Na minha experiência como estudante, eu percebo que a saúde ambiental muitas vezes não é abordada tão profundamente na graduação. E isso pode afetar como o futuro médico vai diagnosticar os seus pacientes. Eu lembro que nós tivemos uma aula sobre saúde ambiental que me marcou bastante. Nosso professor falou que quando começa o inverno, as pessoas aquecem suas casas com fogão a lenha. Principalmente aqui em Caxias do Sul, na Serra, isso acaba gerando queima da biomassa e liberando o monóxido de carbono no ambiente. Então, pacientes que moram nessas casas, que ficam muito tempo fechadas com aquela fumaça circulando, podem apresentar sintomas respiratórios, como tosse, secreção, falta de ar, e até agravar quadros já existentes, como asma. Diante de tudo isso, eu acredito que nós, como futuros médicos, precisamos enxergar o paciente como um todo.
1: Quando o assunto surge de forma fragmentada, o aluno pode aprender sobre dengue, infectologia, asma em pneumologia, desidratação em clínica ou leptospirose depois de uma enchente. Mas nem sempre aprende a ligar esses pontos dentro da mesma lógica. a de que o ambiente também participa do processo de adoecimento.
2: Sem essa integração, o risco é que a influência do ambiente só seja percebida quando o agravamento já chegou ao serviço de saúde.
1: O clima não chega à consulta como o título de uma disciplina, chega como parte da história do paciente. A pergunta que fica é: o futuro médico está aprendendo a enxergar essa história por completo?
2: No segundo episódio, essa pergunta acompanha a passagem para a residência médica, chega às universidades e aos serviços de saúde e mostra o desafio de transformar novas diretrizes em prática. Eu sou Priscila Mendes.
1: E eu sou Jean Costa. Este foi Do Território ao Sistema, o primeiro episódio da série Quando o Clima Vira Diagnóstico, uma produção da RW+, o núcleo de especiais do Grupo Rádio Web. Gerência de conteúdo, Mariana de Freitas e Ana Paula Costa. Edição de áudio, Thiago Pedruzzi.
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0: Agora são 8 horas mais 27 minutos, já são 8h27. Temperatura em Rio Azul na marca dos 15 graus. Olha, agressor de mulher que fez sinal universal de socorro. A mulher que fez aí sinal de socorro, inclusive apedrejada na casa da família da vítima, é preso novamente aqui no Paraná. Deixa eu contar para vocês bem certinho. A Polícia Civil prendeu quinta-feira um agressor de mulher que foi socorrida após o sinal universal que ela fez e receber ajuda também das testemunhas em Pitanga, na região central aqui do nosso estado. A nova prisão aconteceu depois que o homem apedrejou a casa da família dessa vítima e ameaçou também, danificou o carro dela na quarta-feira, dia 5. Após esse episódio, a mulher pediu uma medida protetiva contra esse agressor. Essa já é a segunda vez que o homem é preso em menos de 4 dias. Optou por não divulgar também o nome dele e proteger a integridade da vítima aí, o pessoal, né, da imprensa. Lembrando que, inicialmente, ele foi detido em flagrante na tarde de segunda-feira, depois que invadiu a casa da mulher e agrediu ela com socos, chutes e com um cabo de vassoura, para você ter uma ideia. Em seguida, ele obrigou ela a sair com ele rumo à casa do atual namorado dela, para tirar satisfação, entre aspas. No trajeto, ela fez um gesto que simboliza então um pedido de socorro. Testemunhas viram e pararam para ajudá-la e levaram então até a polícia, onde o homem foi preso. A cena foi registrada por câmeras de segurança e, inclusive, na terça-feira, né, ele, porém, foi liberado pela justiça a pedido do Ministério Público após passar a audiência de custódia. Ele não precisou pagar fiança, apesar de ter de cumprir algumas medidas cautelares. Não foi proibido também, proibido de manter contato ou se aproximar da vítima, que eu já acho errado, né? Mas enfim. Lembrando que as medidas adotadas no caso, o Ministério Público responde que a justiça decidiu não impor a fiança por entender que a medida era desnecessária diante dessas circunstâncias, nesse caso concreto, e de cautelares aplicadas. O órgão não respondeu por qual motivo, né, pediu a liberdade deste agressor. Lembrando ainda que o gesto feito pela mulher é conhecido como sinal universal de socorro. Silêncio é silencioso justamente para não ser percebido pelo agressor. Ele consiste em deixar a mão com a palma para fora, dobrar o polegar para dentro e fechar os outros 4 dedos sobre ele. A ideia é de que quem veja essa situação entenda que a mulher está sendo vítima de violência e a ajude. Então tá aí, né? Segundo a Polícia Militar, a mulher contou que o ex-companheiro invadiu a casa dela e agrediu com, né, um soco, chutes e ainda mais com um cabo de vassoura. Esse relato foi feito, então, segundo ela, aí na Polícia Militar. A gente fica indignado pelo fato de deixarem solto, né? Foi preso pela segunda vez. Tomara que não saia mais. Já são 8h30 agora, já são 8h30. Mudando um pouquinho de assunto, deixa eu falar para vocês aqui, o aleitamento materno, ele promove saúde integral e fortalece vínculos. Vamos às informações.
16: O aleitamento materno é essencial para o desenvolvimento saudável do bebê. Nos primeiros 6 meses de vida, inclusive, o leite humano é a única alimentação recomendada à criança, uma vez que fornece tudo o que ela precisa, como proteínas de alta qualidade, gorduras essenciais para o desenvolvimento cerebral, carboidratos, vitaminas e minerais, além de realizar a hidratação do bebê. Porém, ele também ajuda a melhorar a saúde de quem amamenta e serve, inclusive, para ampliar o vínculo entre mãe e filho. É o que destaca a médica pediatra e neonatologista Graziele Ferrari, professora de perinatologia do Centro Universitário FAP de Pinhais, no Paraná.
17: Quando a gente fala em amamentação, a gente não fala só dos aspectos nutricionais da amamentação, que a gente já sabe que são inúmeros, né? Mas a gente tem, além da nutrição, um ganho secundário com isso. Ele auxilia a mãe na recuperação pós-parto. Esse bebê, ele vai ter, nesse momento da amamentação, a questão do vínculo, né, da mãe e do bebê. A questão do olhar. Esse bebê vai mamar olhando, fortalecendo esse vínculo com a mãe. A mãe também acaba tendo uma sensação de bem-estar, aumentando a sua segurança, transmite segurança para esse bebê. Então, além de toda a parte nutricional, tem toda essa parte desse ganho secundário.
16: Para reforçar a importância deste momento, existe a campanha Agosto Dourado, que busca conscientizar não apenas sobre o ato de amamentar, mas também sobre a importância de garantir informação de qualidade, suporte profissional e uma rede de apoio fortalecida para quem amamenta. E dentre essas informações, destaca-se também as relacionadas ao benefício direto à saúde da mãe lactante. No pós-parto imediato, a sucção estimula a liberação de ocitocina, hormônio que ajuda na contração do útero. Isso reduz o risco de hemorragias, além de auxiliar no retorno gradual ao peso anterior à gestação. Com o passar do tempo, a prática também atua como um fator de proteção contra o câncer de mama, câncer de ovário, diabetes tipo 2 e doenças cardiovasculares. Para as mães que passam por dificuldades no processo de amamentação, como dores, empedramento do leite e lesões, a Secretaria da Saúde do Paraná recomenda a busca por suporte profissional nas unidades básicas de saúde. Agência Rádio Web, de Curitiba, William Sopa.
0: Agora são 8h33 agora. O reconhecimento facial é suspenso em escolas aqui do nosso estado. A Autoridade Nacional de Proteção de Dados, a ANPD, determinou que o governo do Paraná faça suspensão imediata no uso de dados biométricos de crianças e adolescentes para registrar a frequência na rede pública estadual. A decisão tomada então aí pelo órgão, né? Nesta quinta-feira, dia 6, proíbe a coleta e a consulta, também a cooperação e o uso de compartilhamento das informações até a nova deliberação da agência. A Secretaria de Estado de Educação aqui do Paraná informou que o sistema foi usado como projeto piloto, que deixou de ser adotado em julho de 2026, com o encerramento do contrato com a empresa responsável. A sede Paraná afirmou também, claro, ainda que o serviço nunca expôs dados dos estudantes. O sistema funcionava por meio de aplicativo na escola Paraná Biométrica para o cadastro. Eram capturadas 3 fotografias de cada estudante. Lembrando que depois os professores fotografavam, né, as turmas para registrar diariamente a presença desses alunos. A operação envolvia a Secretaria de Educação, a Celepar e a empresa Valid. Segundo dados informados pelo próprio governo, o tratamento abrangia, em 2021, 2.136 instituições de ensino, cerca de 1 milhão de estudantes e mais 100 mil colaboradores. A ANPD afirma, porém, que não recebeu esses números atualizados sobre o alcance do sistema. A suspensão atinge uma das vitrines de gestão de Ratinho Júnior, que, né, apresentou a digitalização da educação e também o uso das novas tecnologias do serviço público, como marcas do seu governo. Foi lançado em 2023 com o nome de chamada inteligente. O sistema alegou também que chegou a ser divulgado pelo Estado como presente em cerca de 1,6 mil escolas. Agora são 8 horas mais 36 minutos, já são 8h36. Olha, tendências da internet podem virar oportunidade de negócios, você sabia?
18: As redes sociais passaram a influenciar diretamente o comportamento de compra dos consumidores e muitas vezes um produto que viraliza pode gerar aumento nas vendas em poucos dias. Para os pequenos negócios, acompanhar essas tendências pode ser uma oportunidade de conquistar novos clientes, desde que haja planejamento para aproveitar o momento certo. Quem explica é a gerente adjunta da Unidade de Relacionamento com o Cliente do Sebrae Nacional, Milva Capanema.
19: Para o pequeno empreendedor, isso pode ser uma excelente oportunidade de aumentar suas vendas, de conquistar novos clientes e dar visibilidade para o seu negócio. As tendências estão cada vez mais rápidas. Elas surgem, viralizam e desaparecem em questão de semanas ou dias. Basta lembrar do fenômeno do morango do amor, vocês lembram? Que dominou as redes sociais e rapidamente deu espaço para novos assuntos. Por isso, o empreendedor precisa avaliar se aquela tendência faz sentido para o seu público e se terá tempo hábil para aproveitar a oportunidade antes que ela perca a força.
18: Mas aproveitar uma tendência exige rapidez. Como o interesse do consumidor muda cada vez mais depressa, o empreendedor precisa avaliar se vai conseguir colocar o produto no mercado enquanto ele ainda desperta interesse. Milva Capanema explica quais perguntas o empreendedor deve fazer antes de investir.
19: A primeira pergunta que você deve se fazer é: meu cliente realmente compraria isso? Nem tudo que viraliza na internet gera uma demanda para todos os públicos. Depois é importante fazer uma segunda avaliação. Eu consigo colocar esse produto no mercado enquanto a tendência ainda está em alta? Hoje o ciclo da novidade é muito curto. Não adianta investir em um grande estoque se quando ele estiver disponível para venda o interesse do consumidor já tiver diminuído. O caminho mais seguro é testar antes de investir pesado.
18: Segundo o Sebrae, acompanhar tendências pode ser uma estratégia para aumentar as vendas, mas a decisão deve considerar o perfil do cliente e a capacidade do negócio de responder rapidamente às mudanças do mercado. Agência Rádio Web, produção e reportagem, Virgínia Alves.
0: Agora são 8h38, 8h38. Temperatura da marca dos 15 graus, tempo parcialmente nublado em toda a região. A gente fala agora um pouquinho aí sobre a violência, né? Violência contra as mulheres. Falando a respeito da lei Maria da Penha, olha, a comarca do Pará ampliou as ações pelos 20 anos aí da lei Maria da Penha. Vamos a esta informação.
20: Este ano, a Vara Criminal, em parceria com o primeiro Sejusque de Dom Eliseu, e aí com todo o apoio do Tribunal, da Cevid, do Nupemec, e é claro, né, com os parceiros locais, em especial o município, nós resolvemos seguir e fazer um segundo ano da campanha do Agosto Lilás. E já aproveitando a campanha, a gente aumentou o escopo de atuação para também fazer eventos voltados à comemoração dos 20 anos da Lei Maria da Penha. Então, ao longo de todo o mês de agosto, a Vara Criminal e os parceiros vão estar se disponibilizando para realizar palestras e aí seguindo a expertise, a experiência do ano anterior, de levar palestras para todos os locais, seja nas escolas, nas empresas privadas, nas unidades de saúde. Este ano a gente ampliou e decidiu fazer uma ação de cidadania aí com todo o apoio do Nupemec e ação de cidadania realizada pelo Sejusque. Com todo o apoio do Nupemec, voltada a promover durante 2 dias, na Usina da Paz de Dom Eliseu, uma série de direitos e garantias voltadas para as mulheres. Então, nestes 2 dias, nos dias 12 e 13 de agosto, a gente vai trabalhar, no meio do Agosto Lilás, a campanha do Elas no Centro.
21: Doutor, como essa iniciativa foi planejada e quais serviços estarão disponíveis para as mulheres?
20: Contamos com toda a mobilização da rede local, unidades, Secretaria de Saúde, Secretaria de Assistência, os profissionais da Usina da Paz, Defensoria e Ministério Público e o Sejusque, para que a gente possa levar para esses 2 dias uma série de direitos para as mulheres. Então, a gente pretende, nesses 2 dias, promover rodadas de conciliação de direitos, de ações ou de demandas no quais as mulheres são autoras, e além disso, nós vamos trabalhar com pedidos de medidas protetivas, orientações no que diz respeito a processos judiciais promovidas pela Defensoria e também pelo Ministério Público e todo o atendimento que o município dispõe da rede de saúde e da rede de assistência, realizando programa de vacinação, testes rápidos, justamente para que a gente possa promover e ampliar essa garantia de direitos para as mulheres.
21: Eu gostaria que o senhor detalhasse melhor a estrutura dessa ação de cidadania Elas no Centro.
20: A ação Elas no Centro, ela foi planejada e pensada a nível de Sejusque, de Dom Eliseu. Tá? A gente desenvolveu e pretende desenvolver uma ação de cidadania voltada especificamente para mulheres. Então, nesses 2 dias, pretende desenvolver uma ação de cidadania voltada especificamente para mulheres.

0: tanto demandas relacionadas a direito de família, também quanto direitos do consumidor. Inclusive, nós conseguimos o apoio da CDL local, que divulgou a ação entre os lojistas, e também vamos levar assessoria jurídica por meio da defensoria, pedidos de medidas protetivas, tanto pela delegacia quanto pelo Ministério Público, emissão de documentos, testes e exames feitos pela Secretaria de Saúde. Então, assim, a gente espera que com a ação Elas no Centro, a gente dê uma visibilidade maior para o direito das mulheres e consiga, de certa forma, e também consiga, perdão, divulgar os trabalhos do Sejusc local. Tá? Então, esse é o nosso objetivo. É a primeira ação do Elas no Centro. A gente espera que tenha uma grande aceitação, porque a gente já está pensando e trabalhando para diluir ela ao longo do ano e fazer uma segunda ação em novembro e talvez em março de 2027.
1: Doutor, este ano a principal ação formativa do Agosto de Lages conquistou certificação e traz convidados especiais.
0: Aliado à campanha do Elas no Centro, a gente vai também para o nosso segundo ano do seminário, nosso segundo seminário de combate à violência doméstica em Dom Eliseu. E este ano, conseguindo uma maior visibilidade, obtendo a certificação pela escola do Tribunal de Justiça do Pará, neste ano a gente vai contar com dois palestrantes vindos do Ministério Público. Num primeiro momento, a gente terá a palestra da doutora Paula Sueli, promotora de justiça titular de Pará-Gominas, e no segundo momento, a gente vai ter a palestra do doutor Ezequias, analista do Ministério Público do Estado do Maranhão. Então, a gente consegue perceber que a campanha do Agosto de Lages, essa grande ação que a gente está realizando em Dom Eliseu, ela não está ficando, a gente conseguiu extrapolar a bolha do município.
1: Quando nós conversamos antes da entrevista, o senhor usou a expressão cereja do bolo para se referir a uma das ações do Agosto de Lages. Afinal de contas, doutor, qual é a cereja do bolo dessa programação?
0: É a Operação Mulher Segura. A gente conseguiu, por meio de uma interlocução com a Secretaria Estadual de Segurança Pública, trazer a Operação Mulher Segura para Dom Eliseu. Então, durante 2 dias, agora no dia 6 e 7 de agosto, a gente vai trabalhar com o treinamento da rede, promovida pelos profissionais da Secretaria de Assistência, e durante este período também vamos contar com equipes especializadas da Polícia Civil voltadas a cumprir mandados de prisão no que diz respeito a fatos envolvendo violência contra a mulher, não só violência doméstica, mas também violência contra a mulher.
1: Doutor, nesses 2 anos de ação, quais os acúmulos que o senhor percebe no âmbito da comarca com relação a esse problema?
0: Nesse segundo ano, assim, a gente tem uma certa expertise no que diz respeito ao desenvolvimento da campanha, mas acaba sendo um trabalho muito duro, assim, mas ao mesmo tempo muito gratificante, porque a gente consegue perceber uma mudança de mentalidade no que diz respeito à sociedade de Dom Eliseu. Ano passado, a gente colheu muitos frutos, conseguimos, por meio da campanha, colher frutos que a gente acabou desenvolvendo e diluindo as ações da campanha durante todo o ano, e neste ano a gente espera que também seja um sucesso a campanha, que a gente consiga levar informação para as meninas e mulheres de Dom Eliseu, e é claro, incluir ali, colocar uma sementinha na cabeça dos homens de Dom Eliseu quanto aos prejuízos trazidos pela violência contra a mulher. Se não por meio da educação, também demonstrar que além da educação, a gente também trabalha ali com uma política de repressão, movimentando os processos, dando andamento aos processos que têm que ser dados, para justamente poder tornar essa comunidade mais segura para as meninas e mulheres.
1: Além das palestras e dos atendimentos à população, a programação inclui projetos voltados tanto às mulheres quanto aos homens autores de violência doméstica. Qual a importância dessas iniciativas para a prevenção e para a construção de uma cultura de respeito às mulheres?
0: Ao longo do mês de agosto também, a gente vai dar continuidade em 2 outros projetos que já vêm sendo executados no, na comarca de Dom Eliseu, por meio da vara criminal. Um é o projeto Ressignificar, que é grupo reflexivo para homens autores de violência doméstica. Nós vamos para o nosso terceiro ciclo, e a gente organiza

0: organizou para iniciar o terceiro ciclo no final do mês de agosto, como mais uma das ações do nosso Agosto Lilás, e também a gente vai dar continuidade ao projeto Reflorescer, que é um grupo de apoio voltado para mulheres em situação de violência. Então, os dois projetos também foram pensados e executados inicialmente com parceria do município, por meio da Secretaria de Assistência, e vão iniciar seus próximos ciclos no mês de agosto. Então, a nossa ação, ela tem a mobilização por meio do Elas no Centro, tem a continuidade dos projetos voltados para homens e mulheres. Nós vamos trabalhar também agora no próximo final de semana, a primeira corrida de Dom Eliseu, também no contexto do Agosto Lilás. Então, assim, a gente percebe que são realizadas uma série de ações estratégicas. É claro que não são todas as ações promovidas pela vara criminal de Dom Eliseu, mesmo porque a gente não tem a capacidade para desenvolver essa série de ações, mas a gente acaba atuando como o aglutinador. A gente leva e busca parceiros interessados em desenvolver essas ações. Porque a gente entende que o combate à violência doméstica, ela não deve ficar restrita só à vara criminal. Não é só uma responsabilidade do judiciário, ou do delegado de polícia, ou do Ministério Público. É uma responsabilidade de toda a sociedade. E por meio das nossas ações do Agosto Lilás, a gente tem a percepção de que a sociedade de Dom Eliseu abraçou esse tema. E isso conforta muito quem está atuando diariamente com a violência contra a mulher.
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0: Agora já são 8 horas mais 51 minutos, já são 8h51. Temperatura da marca dos 15 graus na cidade de Rio Azul. Inmet emitiu avisos de vendaval para 11 estados, ciclone extratropical também que se formou. Os ventos fortes associados aí de passagem de uma frente fria ao ciclone extratropical que se formou no início da tarde de ontem, quinta-feira, trouxe bastante prejuízo aí, né, para todo, para boa parte do estado do Paraná e também Santa Catarina. Esse aviso estava previsto para o Rio Grande, para Santa Catarina, Paraná, São Paulo, Rio de Janeiro, Espírito Santo, Minas Gerais, Goiás, Mato Grosso do Sul e também Bahia. A gente vai estar monitorando também as informações aí, referentes aí às próximas horas também. Se a gente vai ter algum tipo de precipitação, né? Você fica ligado com a gente, que a gente vai sempre estar trazendo as informações aqui dentro da programação para vocês. Agora são 8h52, 8 horas mais 52 minutos. A Justiça do Trabalho reforça o combate contra o assédio eleitoral. As eleições, elas estão chegando, né? Vamos à informação.
1: Com a aproximação das eleições, a Justiça do Trabalho reforçou as medidas para combater o assédio eleitoral no ambiente de trabalho. Agora, sempre que uma ação trabalhista apresentar indícios desse tipo de conduta, o juiz deverá comunicar imediatamente o caso ao Ministério Público do Trabalho e ao Ministério Público Eleitoral. A medida acontece após a atualização de resolução do Conselho Superior da Justiça do Trabalho. O presidente do Tribunal Superior do Trabalho, ministro Vieira de Melo Filho, explica o que caracteriza o assédio eleitoral.
2: O assédio eleitoral, ele significa, numa expressão bem popular para os trabalhadores, é quando é retirado deles o direito de escolher quem eles querem que os represente. Basta que o empregador insinue que ele tem que votar num candidato A, um candidato B, ou faça algum tipo de pressão com relação ao emprego dele, ao posto de trabalho dele. Se não votar, vai quebrar o país. Se não votar, vai acontecer. Qualquer que seja o argumento, ele deve notificar as autoridades que as providências serão tomadas.
1: E cabe lembrar que o assédio eleitoral não é praticado apenas pelo empregador. Colegas de trabalho, chefias intermediárias e prepostos que pressionam, intimidam ou discriminam outros colegas por causa de política devem ser denunciados. A atualização da resolução do Conselho Superior da Justiça do Trabalho amplia a definição de assédio eleitoral, melhora a identificação desses processos no sistema da Justiça do Trabalho e reforça o acompanhamento dos casos pelas corregedorias dos tribunais regionais. Para o presidente do TST, a ação conjunta das instituições é essencial para garantir eleições livres e proteger os trabalhadores.
2: É fundamental que haja uma coordenação de toda a justiça para que nós possamos ter o resultado mais efetivo na proteção das pessoas mais vulneráveis que precisam ter liberdade para poder votar.
1: E essa ação conjunta deve ganhar um novo reforço com assinatura de acordo de cooperação entre a Justiça do Trabalho, a Justiça Eleitoral e o Ministério Público do Trabalho. O objetivo é ampliar as ações de prevenção, monitoramento e combate ao assédio eleitoral nas relações de trabalho durante o período das eleições. Agência Rádio Web, produção e reportagem, Valquíria.
0: Agora são 8 horas mais 54 minutos, 8h54. Cotação do mercado agrícola, segundo o Departamento de Economia Rural, localizado na cidade de Irati. Para hoje, nós temos a seguinte cotação: arroz agulhinha tipo casca, em casca tipo 1, saca de 60 quilos, média R$ 97,26. Café em coco, quilo renda, média do dia, fechou em R$ 23,11. Feijão carioca tipo 1, saca de 60 quilos, R$ 262,82. Feijão preto tipo 1, saca de 60 quilos, média R$ 190,70. Milho amarelo tipo 1, saca de 60 quilos, fechou a média R$ 57,52. A soja industrial tipo 1, saca de 60 quilos, fechou a média em R$ 124,22. O trigo saca de 60 quilos, média R$ 74,75. Boi em pé arroba, média do dia R$ 351,09. Erva mate folha posto na indústria, média do dia R$ 18,38. Suíno em pé tipo carne quilo fechou a média em R$ 4,94. Nós temos também o preço da vaca em pé, arroba. Padrão de corte, média do dia, R$ 314,08. Café beneficiado tipo 6, bebida dura saca de 60 quilos, fechou a média em R$ 1.575,46. E fechando a cotação de hoje, a mandioca padrão de amido, 570 gramas tonelada, fechou em R$ 540,23. Esta é a cotação, segundo o Deral, Departamento de Economia Rural, localizado na cidade de Irati. 8h56. Domingo é dia dos pais, né? Dia dos pais movimenta o comércio com compras na reta final. Confira.
3: Durante o ano, há muitas datas comemorativas e o comércio se prepara com expectativa positiva para as vendas do Dia dos Pais. De acordo com o levantamento da CNDL, Confederação Nacional de Dirigentes Lojistas, e do SPC Brasil, Serviço de Proteção ao Crédito, mais de 9 milhões de pessoas pretendem deixar a compra do presente para as vésperas da data comemorativa, movimentando o comércio de última hora. Com relação aos presentes mais procurados na data, Daniel Sakamoto, gerente executivo da CNDL, revela que não tem muita mudança do que costuma ser e fala sobre a preferência na forma de pagamento.
4: O que muda é que a cada temporada, a cada ano, né, o tipo e a tendência desse material muda, mas a lista de compras para os pais acaba sendo a mesma. São roupas, calçados, acessórios, cosméticos, perfumes, entra aquela questão das ferramentas, artigos eletrônicos e artigos esportivos. E a principal forma de pagamento já é o Pix. É bom para o consumidor, é bom para o lojista, então o Pix já acaba sendo a preferência.
3: Deixar a compra para a última hora pode pesar no bolso e comprometer a saúde financeira do consumidor. O gerente executivo da CNDL alerta para a importância de manter o orçamento sob controle.
4: São aproximadamente 30 bilhões de reais de expectativa de movimentação financeira. A gente sabe que são mais de 70 milhões de brasileiros inadimplentes e a pesquisa mostra que 37% deles afirmam que vão às compras mesmo endividados. Então, aquilo que a gente pode chamar de endividamento afetivo, né? A pessoa está com dificuldade, está com conta atrasada, mas mesmo assim não deixa de comprar um presente para os pais. Mas o momento é de cautela.
3: A pesquisa também revela que, em relação às compras, 77% dos entrevistados afirmam que vão fazer pesquisa de preço. O ticket médio de compra este ano é de R$ 280 e está maior do que o ano passado. Agência Rádio Web, produção e reportagem, Priscila Mendes.
0: Agora são 8h59, 8h59. Hoje é dia 7 de agosto de 2026. O ano se passaram aqui, segundo o nosso calendário, 219 dias. Nós estamos já na 32ª semana. A lua de hoje é minguante. Hoje é o dia de São Caetano, é dia nacional do documentário brasileiro. Aniversário do Rio Grande do Norte também é o dia internacional da cerveja. Com edição e apresentação de Adenilson Passos, você ouviu o Talento Notícias, primeira edição. Lembrando que eu volto com Talento Notícias, segunda edição, às 12 horas aqui pela Talento FM. Thaís Vieira está de férias. Aproveite suas férias, descanse bem, viu, Thaís? Logo, logo você está de volta com a gente por aqui. E é claro, eu volto agora na sequência, daqui a pouquinho, daqui a alguns minutinhos, com o Interligados nessa manhã para vocês também. Vocês vão enjoar de mim hoje, tá? 8h59.
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7: 9 horas.
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Legal, bom dia pra você. Já são 9:08 por aqui. 9:08, como é que tá? Tudo bem? Tá tudo certinho por aí? Olha, hoje, sexta-feira, 7 de agosto de 2026. Tá começando mais um Interligas pra você. Eu já falei aí no Talento Notícias, primeira edição, né? Thaís Vieira está de férias. Só de boa, né, Thaís? Caramba, hein? Ai, ai, ai, esse povo já gosta de tirar férias. Thaís está de férias e a Denilson Passos estará por aqui para fazer hoje a sua companhia. Hoje eu tô por aqui, né, para fazer o Interligado, mas eu creio que segunda-feira, ó, vai ser o Maluco que vai estar fazendo o Interligado. Então, hoje eu tô aqui, vocês vão aproveitar para enjoar de mim, tá? A gente tem mais 3 programas ainda hoje. Já são 9:08, 9:08. Como é que tá aí? Tá tudo bem? Ai, ai, ai, né? Será que a chuva vai vir ainda? Daqui a pouquinho eu vou trazer essa previsão completinha para você ficar bem informado. Manhã gostosa. 7 de agosto, 999-199752, para você que tá aí no seu trabalho, para você que tá em casa, para você que tá acordando agora, de repente, tem muita gente aí, ó. Aliás, tem gente que acordou e tá na cama ainda, né? É, que nem levantou. Muita gente que passou a noite trabalhando, tá curtindo a programação da Rádio Talento FM. Eu sou a Denilson Passos, tá bom? Obrigado pelo carinho, pela sua audiência. Thaís, descansa aí, ó. Olha, a primeira já tá chegando, pode mandar sua mensagem, tá valendo hoje o sorteio de um kit churrasco para você, paizão, viu? É, aliás, enfim, independente de ser pai ou não, você pode mandar mensagem aí, você pode dar de presente pro seu paizão, né? Se você é pai, manda tua mensagem também. Denilson, quero concorrer ao kit. Manda isso aqui para mim, tá bom? Quero concorrer ao kit ou kit churrasco. É um garfo, uma faca e aquele, como é que é o nome daquilo lá? É afiador de faca, né? É um negócio bacana aí para vocês aí. É um prêmio que a gente vai estar sorteando aqui para vocês em alusão ao Dia dos Pais, que é domingão, né? Tá bom? Manda lá tua mensagem, você pode ganhar esse kit aqui no Interligados desta manhã. A primeira, Zezé de Camargo Luciano, irmão da Lua, amigo das estrelas. Eu sei, tá saindo até no chuveiro essa música já, não? Bom dia para você.

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8: Ele mesmo, né? Olha, já são 9:21 por aqui, isso é 9:21. Temperatura 16 graus. Começou a esquentar um pouquinho, né? Ai, ai, ai. Deixa eu falar pra vocês aqui, ó. Pra você que tá sintonizado com a gente nessa manhã, tá valendo pra vocês um kit churrasco, né? Esse kit churrasco contém uma faca, contém também o afiador da faca ali, né? E também contém aí o garfo, né? Pra você que quer fazer aquela carninha, aquela linguiçinha. É uma praticidade que eu vou te contar, rapaz, viu? Então, pra você que tá ouvindo o radião aí, quer faturar, portanto, esse kit churrasco aí, você pode mandar tua mensagem. É pro dia dos pais, tá? Pode mandar tua mensagem, você pode levar pra casa esse kit churrasco hoje, aqui no finalzinho do programa. Manda lá, Denilson, quero concorrer ao kit, tá bom? Manda o nome completinho, não esquece sempre o nome completo na mensagem, pra gente tá fazendo o sorteio aqui no finalzinho, tá bom? Ai, ai, ai, não. Vocês estão acostumados com a Thaís aí, não? Tá diferente hoje, tá estranho, não é? Deixa eu mandar um abração especial pra esse povo que tá sintonizado, que tem mensagem pra mim já de áudio nessa manhã. Deixa eu ver quem tá ligado. Bom dia. Oi.
9: Oi. Eu gostaria de participar do sorteio do kit de churrasco para o Dia dos Pais. Sou eu, a Rosemary, aqui do interior da Beiralinha. Tchau.
8: Tchau, Rosemary. Tá participando já também, tá bom? Ô, Rosemary. Bom dia, quero participar do sorteio do Dia dos Pais. Eliseu Bobinhac do Rio Vinagre. Oi, Eliseu, como é que tá? Tudo bem? Tudo certinho? Eliseu manda mensagem toda tarde aqui, né, no meu programa também, né, Eliseu? Tá sintonizadinho com a gente. Quem mais? Deixa eu dar uma olhadinha. Sérgio Jankowski. Fala, Sérgio, bom dia.
10: Bom dia, meu amigo Adenilson Passos. Tudo bem com você?
8: Tudo ótimo, e você?
10: Sérgio Jankowski na escuta do programa. E fazendo uma cerâmica aqui. Assim. Da programação.
8: Olha aí, rapaz.
10: E quero que você coloque o nome do sorteio aí pra ver se eu consigo ganhar o kit churrasco.
8: Vai que dá certo, não?
10: E quero pedir a música Amor de Primavera pra me ouvir, beleza?
8: Beleza.
10: Um abraço, meu amigo.
8: Valeu, Sérgio. Grande Sérgio Jankowski. Aí é bonito demais, né? O povo tá trabalhando e tá curtindo a Rádio FM. E você, que está fazendo? E conta pra mim. Manda lá, Denilson, tô fazendo tal coisa e tô ouvindo a rádio. Muitos estão, eu tô fazendo uma faxina em casa e tô ouvindo a Rádio Talento FM, né? Tem muita gente fazendo isso. Ainda mais uma sexta-feira, né? Chegando o final de semana, de repente o final de semana vai encher de gente em casa aí, né? Aí tá a casa lotada de visita, de parentes, enfim, ó. Quero concorrer ao kit churrasco Milton Schneider. Milton! Tá concorrendo, Milton. Deixa eu ver quem mais. Bom dia, Denilson. Olha, quero concorrer ao sorteio do kit churrasco. Papaizão aí, né? Para o papaizão Jonas Duda. Yasmin Duda que tá mandando a mensagem. Já está concorrendo, tá bom, Yasmin? Lúcio, fala, Lúcio.
11: Bom dia, Denilson.
8: Bom dia.
11: Lúcio Cosmeto, Deus dos Pais. Coloque meu nome no sorteio lá.
8: Ah, Deus do livre, se não, né? Já está concorrendo, viu, ô Lúcio? Denilson, quero concorrer ao kit churrasco. É a Sandra do Nascimento, de Rio Azul de Cima. Tá participando, Sandra. Quem mais quer concorrer ao kit churrasco? A Sueli Stanicheski, do Butiazal. Quem mais? Deixa eu dar uma olhadinha por aqui. O Paulo César Sava também tá participando aqui do sorteio. Denilson, quero participar do sorteio dos pais. lá com o nome do pai, o Jefferson Orley Vieira, da Barra do Rio Azul. Homenagem do filho Diogo. Tá certo, Diogo, já tá concorrendo, viu? Bom dia, quero participar do sorteio dos pais, a Maria Helena Duda. Feliz dia dos pais para todos os papais. Tá aí dado o recadinho, né, Maria Helena? Realmente, para todos os papais aí já adiantado, feliz dia dos pais. Coloque o nome do meu marido, Amauri, de Jesus, no sorteio do kit churrasco. É quem está aqui, mandou a mensagem aqui, ó. Tem que mandar o nome completinho, não esquece, viu? Bom dia, Denilson, tudo bem? Tudo jóia. Toque a música Velho Pai para todos os pais, pelo dia dos pais. E deixe os nomes para os sorteios do churrasco. João Jurandir Silva, também Cleberson Cruz. É ela, Lídia, lá da Vila Feliz, né, Lídia? Ligadinha com a gente. Bom dia, Denilson. Quero concorrer o kit churrasco com a Maria do Carneiro, da Barra do Rio Azul. Peço a música Anjo Chapadex. Essa é bacana, né? Daqui a pouquinho vamos achar aqui na sequência. Bom dia, toque a música com Gustavo Lima, Não Era Amor. Só para ouvir, ainda que não descansei. Sextou, bora faxina. É a Lu, né? Ô, Luciana! Um abração pra Luciana que tá ligadinha com a gente. Tá certo, né, Luciana? É o dia de fazer faxina realmente, né? É, não é? Aliás, todo dia é dia de fazer faxina, mas quando chega o final de semana, a gente se empolga, né? É, no final de semana aí, principalmente eu que sou uma pessoa que mora sozinha, então o sábado realmente é o dia que eu faço bastante faxina. Às vezes até domingo eu passo passando faxina em casa, né? Quem mais? Bom dia, quero participar do kit churrasco. É a Jacielma de Janique Lemba, Santiago. Jacielma, tá participando, Jacielma. A Ivani, bom dia, do papai Daniel Makoski no sorteio. Tá certo, não, coloca o nome do papai, já tá colocado aqui, ó. Azar, quem mais? Deixa eu ver. Bom dia, quero participar do sorteio. A Inês Romanich. Como é que fala esse sobrenome, Inês? Eu não sei se eu falei certo, viu? Romanich, sei não, mas enfim, o pessoal de Rio Azul do Soares, aí já estão participando do sorteio também, a série em Curitiba, confirmando audiência. Bom dia, Denilson Passos, você está trabalhando, está trabalhador hoje. Eu, na verdade, eu trabalho todo dia, né? Todo dia eu estou por aqui já nesse horário aí, mas eu faço a produção, a parte comercial. E hoje a Thaís, então, tá de férias, eu tô fazendo aqui a programação, né? Mas segunda-feira, provavelmente, o Interligas que vai estar fazendo a apresentação vai ser o Malujo, né? O homem que fala, Malujo, né? Vou te contar, rapaz, né? Ela falou assim, Curitiba está assim, mandou uma foto, tá bonito Curitiba hoje, hein? Solzão brilhando em Curitiba, posso participar do sorteio do kit churrasco? Mas é óbvio que pode, por que não? Vai que eu ganho e vai pra Rio Azul, né? Poderia tocar retrovisor Gustavo Lima? Claro, é lógico. Daqui a pouquinho a gente vai trazer essa música pra vocês na programação também. Um abração pra vocês, Célia. Ouvindo a gente através do aplicativo lá em Curitiba. Aliás, um abraço pra todos da capital paranaense. Tenho muitos amigos lá em Curitiba, né? Pessoal da Fazenda Rio Grande, o pessoal de Quitandinha, São José dos Pinhais, pessoal da região metropolitana que ouve a Rádio Talento FM também. Seja através do aplicativo, através do site e outras plataformas também, não é? Bom dia, Denilson. Toque a música Retrovisor com Gustavo Lima. Elizabeth, sextou, Elizabeth. Bom dia pra você. Quero participar do sorteio. E mandou aqui a mensagem com o nome completo, Elizabeth do Nascimento. Tá concorrendo, tá bom, Elizabeth? Você tá ouvindo a rádio aí? Você quer participar do sorteio? É um kit churrasco que tá valendo, né? Manda lá tua mensagem. E daqui a pouquinho, lá no finalzinho do programa, eu estarei fazendo o sorteio pra vocês. Olha, já vi que tem duas indicações pedindo retrovisor do Gustavo Lima. Vamos pôr o Gustavo pra trabalhar aqui? Mas é o seguinte, Gustavo Lima, canta aqui pra gente. 9:28.
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2: Legal, já são, deixa eu ver aqui, ó, 9h42. Até a temperatura subiu, viu? 16 graus nesse momento em Rio Azul. Por que que subiu, Denilson? Conta pra gente. Eu vou contar, vai ser agora. 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
1: 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Bom dia, Denilson. Bom dia, Rio Azul. Bom dia, região. Estamos aqui hoje com o Denilson, né?
2: Sim.
1: Diferenciando a rádio, muito bom mesmo. 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
3: Tem que aproveitar, né, meninas? Olha só, um abração pra ela, pra Erika, pra Silene, as meninas que trouxeram essas promoções. Olha, e eu aceito presente também, viu? Pode mandar pra mim, viu? São 9h46 agora, um abração pra elas. Sucesso, meninas. Deixa eu falar pra vocês, já são 9h47. Pô, você já mandou outra mensagem pra cá ou não? Não mandou ainda? Tá valendo pra vocês o kit churrasco. Denilson, quem tem no kit churrasco? Vou contar pra você. Olha, tem uma faca, tem aquele garfo, né? Sabe aquele garfo diferenciado, né? Aquela faca. E também tem um afiador de faca, que é o mais importante, né? Olha, eu tenho muita coisa lá em casa, mas o principal, que é o afiador de faca, não vem junto no meu, né? Eu não tenho, olha. Mas enfim, olha, pra você que tá sintonizado, que se quer ganhar esse kit churrasco hoje, manda tua mensagem, dá tempo de você participar ainda aqui na programação comigo, tá bom? Tem muita gente mandando mensagem, deixa eu dar uma olhadinha quantas mensagens. Meu senhor amado, quanta mensagem por aqui. Bom dia, quero participar do sorteio. O Genésio Miguel Smaleski do Butiazal tá participando. O Genésio, quem mais quero participar do sorteio de dos pais? A Marli querida, manda o nome completinho, tá? Não esquece. Não esquece.

0: teu nome completinho na mensagem, senão eu faço sorteio e eu tenho que mudar para outra pessoa, né? Aliás, bom dia, gostaria de participar do sorteio? É a Rose Machado da Cristo Rei. Rose está participando. Bom dia, quero participar do sorteio do Dia dos Pais. A Mari Veritesque do Multiazal. Mari está participando. Quem mais? Bom dia, Denilson. Quero participar do sorteio do Dia dos Pais. O Antônio Ferreira de Lima, de Rio Azul do Soares. Um abraço, meu amigo Antônio, já está participando também. Bom dia, quero participar do sorteio. A Michele Martins. Michele está participando. Quem mais? Deixa eu ver. Coloca o nome do meu pai, Clemente, participe no sorteio. A filha Marciele. A Marciele que está mandando a mensagem por aqui. Quem mais? Bom dia, quero participar do sorteio. A Emily Maria Pajeski, de Rio Azul do Soares. Bom dia, Denilson. Bom? Bom, e você? Toque a música Chapéu Preto, só para curtir aí, ó. Um abraço, sexta-feira, quero participar do sorteio. É o Paulo de Lai, ou de Lei, né? De Dorizon, ou o pessoal de Dorizon. Um abração para vocês aí, ó. Obrigado pelo carinho da sintonia e pela audiência sempre, tá? Quero participar do sorteio do kit churrasco, a Janete Popobis. Janete tá participando também. Bom dia, quero participar do sorteio do kit churrasco. O Anderson Machoski, Anderson, você tá participando já, bicho velho, não? Bom dia, Denilson. Quero participar do sorteio. A Lúcia Moreto. Lúcia tá participando. Quero participar do sorteio de Dirceu Pelépica. Essa é de Faxinal dos Limas. Toque a música Amor de Primavera. Olha, já tem duas indicações pedindo Amor de Primavera, não? Oi, tudo jóia? Mandei a 11 vidas aí para o paizão Ariel. E agora, como é que fala esse sobrenome, viu? O Ariel, me conta. Vachovics, é isso? Pela passagem do Dia dos Pais. E coloca o nome dele no sorteio do kit churrasco. Quem tá mandando é a Lucineia. E os filhos, o Davi e o Lucas. Lucineia, é Vachovski? O Vachovski, como é que é o sobrenome? Quero participar do sorteio do kit churrasco. Rafael Veretesque do Butiazal. Rafael, tá participando. Bom dia, Denilson. Quero participar do sorteio? E toque a música Pistoleira. Do Corpo e Alma. Quem que mandou aqui? O Marcelo. Como é que tá, Marcelo? Bom dia. Coloca o nome do Danilo Eduardo Colasso para o sorteio. Danilo. Quem mais? Deixa eu ver. Bom dia. Quero concorrer ao kit churrasco. A Liane do Unice da Barra da Cachoeira. Ainda tem muita gente por aqui, viu? A Luciane Kaminski de Rio Azul de Cima. Quero participar do sorteio de dos pais. Luciane, tá participando também. Bom dia. Coloca o nome do pai aí. Aliás, do marido, né? Do marido Clemente. Patique no sorteio. A esposa Marlene que está mandando. Marlene, ei, mais bom dia, quero participar do sorteio. A Eli Maria Musney, de Terra Nova, está participando também, viu? Meu amigo Silvio, bom dia, Denilson, estamos na escuta. Estamos na lida escutando o seu programa. Bom trabalho para você então, viu, Silvio? Meu grande amigo Silvio de Lima. É gaiteiro dos bão, rapaz. Vai, é bestão pra tocar gaita. Um abraço pra toda a sua banda lá, viu? O compasso de vaneira, né, Pesalá? Bom dia, Denilson. Quero participar do sorteio. É o Elisandro Bassuma, de Faxinal dos Elias. Alô, pessoal de Faxinal dos Elias, estão participando por aqui também, né? Quem mais? Deixa eu ver, tem áudio. Oi.
1: Bom dia, meu amigo Denilson.
0: Bom dia.
1: Queria participar do sorteio do Kit Churrasco.
0: Tá participando então, né? Ele mandou o nome completo embaixo aqui. Um abraço pro Jorge Bazeves. Eu acho que é isso, né, Jorge? Ai, ai, ai, olha. Bom dia, quero participar do sorteio dos pais. Arcir Karpinski. Ô, Arcir! Bom dia, Arcir. Lá no Rio Vinagre, né? Tá ligado com a gente. Quero participar do sorteio. A Ivan Cheque. Que é, rapaz? Terezinha, Água Quente dos Rosas. Pessoal dos Rosas estão vindo a gente também, né? Bom dia, quero concorrer ao kit churrasco. Carlos Loginski, da Cristo Rei. Bom dia, Denilson. Quero concorrer no sorteio. A Roseli Gássica, da Cachoeira dos Paulistas. Roseli está participando. Quero concorrer ao sorteio. O Jonathan Ferreira, de Rio Azul de Cima. Jonathan, também está participando, Jonathan. Quero o... Coloque o nome do Edson. Edson Luiz Higgins, é isso? No sorteio, desejando feliz dia dos pais. Tá aí, tá já feito o seu, a sua homenagem também, né? Tem mais, tem áudio, inclusive. Oi.
2: Bom dia, Denilson Passos. Aqui é Maria Bassuma Knauta, Faxinal dos Elias. Quero participar do sorteio.
0: Tá participando também, tá bom? Gente, olha, meu Deus, quantas mensagens. Bom dia, tudo bem? Tô fazendo uma faxina em casa. e ouvindo você, quero participar do sorteio. Mande um forte abraço pro meu paizão, o Jorginho Padilha. Um abraço para você, meu amigo Josiele Padilha. Ô, Josiele, bom dia para você também. Obrigado pelo carinho da audiência. Um abração lá pro seu pai, o Jorginho. Aliás, os dois músicos aqui da nossa região, né? Tanto a Josiele quanto o Jorginho aí, ó. Um abraço para vocês, meus amigos músicos, nossos companheiros de estrada, trabalhadinho ouvindo a gente, né, Josiele? Um abraço para vocês aí também. Olha, tem muita mensagem aqui, ó. Vamos fazer o seguinte, vamos trazer música. Você sabe que se eu ficar falando aqui, ó, o pessoal vai falar, mas credo, Denilson só fala, não toca música. Vamos tocar música então pra vocês, tá bom? Deixa eu ver que horas são aqui no seu relógio. Já são 9h53. Não perca o seu horário, tá? Não perca o seu compromisso.

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2: Muito bem, já são 10 horas mais 2 minutos. Atrasando um pouquinho já o programa do padre Reginaldo Manzotti, já vai aqui na sequência da programação. Mas antes tem que ir lá pro sorteio, né? Olha, gente, muita mensagem. Olha, eu creio que deve ter mais de 300 mensagens sem abrir aqui. Pessoal que tá mandando a participação aí para concorrer ao sorteio, tá? Olha, antes de eu fazer o sorteio, já quero deixar bem claro para vocês aí, independente do horário que você manda mensagem, se eu abrir ou não abrir a sua mensagem, você tá concorrendo da mesma forma, porque é o sistema que puxa o nome. Então, independente se você mandou lá no comecinho do programa, mandou aqui no final do programa, você tá concorrendo da mesma forma, tá bom? E deixa eu falar mais uma coisa para você, se você não ganhar agora, não se preocupa, vai ter sorteio no programa do Adilson também, né? Nós separamos kits aí pro Adilson sortear à tarde. Ah, também vai ter sorteio no meu programa ainda tarde hoje, né? E amanhã de manhã a gente vai estar sorteando brindes para vocês, tá? Fique ligado aqui na programação. Vamos lá, meu sistema. Me ajuda, pelo amor de Deus, né? Quem será que vai levar aí esse kit churrasco de hoje? Lembrando que esse kit churrasco contém uma faca, contém o afiador da faca, né? E também tem aí para vocês aí, né? Aquele garfo, né? Você que vai assar uma carninha, uma linguiça, vai fazer um churrasco pro seu paizão aí, ou pra você mesmo, se você é pai, de repente, né? Você vai fazer um bom proveito desse kit, tá bom? Vamos lá, cadê meu sistema? Me ajuda, tá travando tudo aqui, rapaz. Vamos lá, meus tambores, pelo amor de Deus, vamos lá. Saiu aqui, né? Saiu aqui, rapaz. Olha, vai pro interior, hein? Vai lá pro Taquari dos Ribeiros, Caiane Vudarski. Caiane, você acabou de ganhar, portanto, né? Esse kit churrasco aqui pro Dia dos Pais. É! Parabéns pra Caiane e parabéns pra todos que mandaram suas mensagens. Mas fique ligado na programação, tem mais ainda, tá? Tem mais pra vocês aí a partir das 13 horas, tem lá com o Adilson Rodrigues, tem também aí comigo depois às 17 horas de volta por aqui, né? E amanhã de manhã, claro, também tem mais sorteio. Vamos! Vamos trazer a última aqui, um pedacinho pelo menos. E é claro, não esquece. Daqui a pouquinho eu volto, tá? Eu volto com aqui com as donações e volto também com o Talento Notícias, segunda edição. Marcos Ibelucci, Corpo e Alma.

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0: e dá-me esta nova unção em todas as áreas da minha vida. Peço também, Senhor, porque eu sei que os milagres vão surgir na vida dos enfermos. Conforte, consola os que sofrem.
1: Os milagres vão surgir.
0: Colocamos também oração àqueles que estão sem esperança, que perderam a esperança.
1: Pelo nome.
0: Fortalece, Senhor.
1: O paralítico.
0: Sustenta aqueles que caminham em meio às dificuldades.
1: Pelo nome de.
0: Senhor. Pelo teu santo nome, pela ação do Espírito Santo, nesta presença de Deus unitrino eu coloco, que ninguém se sinta sozinho, porque cremos que sois um Deus que caminha conosco em todos os momentos. Senhor, os que estão lutando contra o câncer, os que estão lutando contra a depressão, algum vício, seja ele o tabagismo, seja ele as drogas, o alcoolismo, famílias que estão desestruturadas, estão percebendo que o relacionamento está sendo desgastado. Peço acima de tudo um coração renovado. Jesus das Santas Chagas, dolorosas e gloriosas, fica conosco nesta hora, Senhor, e acolha todos os pedidos, todas as partilhas. Senhor, fica conosco, Senhor, fica conosco, Senhor. Filhos e filhas, nós só começamos o programa. Eu vou para um rápido intervalo e eu volto com partilha de vida, leitura orante. Voltamos já.

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9: 10 horas e 16 minutos.
10: E a partir daquele dia, uma vida transformada. Louvado seja Deus que você acompanha o programa. Louvado seja Deus que você largou o pecado e está vivendo na graça de Deus. Sem dúvida, graça recebida, graça testemunhada. Mas filha, se me permite dizer, se agora vocês estão bem e podem, procurem o sacramento do matrimônio para poder comungar. Então a graça será completa e sua alma vai se regozijar em Deus por receber tamanho hóspede em seu coração. Gente, é emocionante. Simone de Itaúna, Minas Gerais, transmite lá a rádio Santana FM, Cidade FM, o bispo Dom Giovanni Luiz da Silva de Divinópolis. Impressionante. como Deus age. Juraci, que a paz de Jesus esteja com você, Juraci.
9: Bom dia, Padre Reginaldo.
10: Deus a abençoe. De onde você fala, Juraci?
9: De Mafra, Santa Catarina.
10: Minha saudação a Mafra, Santa Catarina. Como que você me acompanha?
9: Eu acompanho pela TV Evangelizar.
10: Minha
9: pela rádio FM.
10: Tá bom, ali. Mafra pega a TV Evangelizar Digital, que nós temos cobertura nacional. E também minha saudação, a rádio que nos transmite ali é São José FM. Diga, Juraci, a palavra é sua.
9: Eu queria pedir oração, Padre Reginaldo, para meu filho Valdecir de Jesus dos Santos. Hoje ele está fazendo aniversário também, hoje é aniversário dele.
10: Parabéns.
9: E ele está com problema de coluna, Padre.
10: Ah.
9: E os médicos querem fazer cirurgia e eu não queria que ele fizesse cirurgia. Porque o nervo da coluna está espremendo contra a espinha dele. E ele está mancando, está formigando a perna dele, não pode quase caminhar. E ele trabalha na lavoura, ele planta fumo.
10: Entendi.
9: E ele não pode trabalhar, ele tem duas crianças pequenas, a mulher e a casa, para ele sustentar.
10: Ah.
9: Então eu peço o nome dele em oração.
10: Tá bom.
9: Senhor bom Jesus, e o Jesus da Santa Chaga. E o poder do Padre dar a cura para ele não fazer cirurgia, que ele não queria, que ele estava fazendo mal de tanto remédio que ele estava tomando. E até hoje ele está em consulta lá em Mafra. Ele está consultando agora de manhã, ele foi fazer uma consulta. Então
10: o nome
9: eu peço
10: dele
9: oração para ele.
10: É Valdecir, né?
9: Aham, Valdecir de Jesus dos Santos.
10: Filha, eu entendo o seu pedido, mas você me permita fazer uma correção com todo carinho e amor? Posso?
9: Pode. Uhum.
10: Não reze assim que ele não faça cirurgia. Reze ao contrário, que ele fique curado. E às vezes, filho, nós não sabemos. Às vezes a cirurgia será uma necessidade. Se de repente, nós não sabemos. Os médicos perceberem, pode ser de repente uma hérnia extrusa que é externa e uma cirurgia simples resolve. Às vezes é uma coisa mais complicada, mas não vamos nós querer ter CRM. O que a gente deve pedir, reze comigo, Divino Espírito Santo.
9: Divino Espírito Santo.
10: Iluminai o médico.
9: Iluminai o médico.
10: Nos exames.
9: Nos exames.
10: Nas consultas.
9: Nas consultas.
10: E que o diagnóstico seja certeiro.
9: Que o diagnóstico seja certeiro.
10: Senhor.
9: Senhor.
10: Meu filho precisa trabalhar.
9: Meu filho precisa trabalhar.
10: E o trabalho é pesado na roça.
9: O trabalho é pesado na roça.
10: Se for preciso a cirurgia.
9: Se for preciso a cirurgia.
10: Que dê tudo certo.
9: Que dê tudo certo.
10: E ele fique curado.
9: E ele fique curado.
10: Jesus das Santas Chagas.
9: Jesus das Santas Chagas.
10: Eu coloco meu filho.
9: Eu coloco meu filho.
10: Na chaga do teu peito aberto.
9: Na chaga do teu peito aberto.
10: Que uma gota do seu preciosíssimo sangue.
9: Gota do teu preciosíssimo
10: recaia
9: sangue,
10: sobre ele.
9: Recaia sobre ele.
10: Mas ilumine os médicos, Senhor.
9: Mas ilumine os médicos.
10: Amém. Você entendeu, Juraci, o que eu disse?
9: Aham.
10: Que às vezes a gente não quer a cirurgia.
9: Pois
10: mas
9: é.
10: Vamos deixar nas mãos de Deus.
9: Ponhar nas mãos de Deus, né, Padre?
10: Que
9: é
10: se preciso passar, que seja. Mas que seja uma cirurgia certeira e que ele possa ficar curado.
9: Que
10: ele possa,
9: mesmo,
10: né, possa plantar fumo, que ele possa criar os filhos com dignidade, que não sinta dor, porque eu digo para você, eu passei por muita dor. Ninguém merece dor. E não falo por
9: ninguém
10: mim.
9: Ninguém merece. É verdade, Padre.
10: Então que Deus o abençoe. Rezaremos nessa intenção, tá bom, Juraci?
9: Meu Padre, eu queria pedir mais oração para toda outra minha família, pro outro meu filho, ele tem umas continhas para ele pagar. Pra
10: diga o nome, da minha querida.
9: Valdinei.
10: Valdinei.
9: Valdinei dos Santos e pro Ailton dos Santos e tá. Pra Jussara e Fátima dos Santos e pro meu Gero Rodrigo. E para todos meus netinhos, para o meu marido, Valvito dos Santos. E eu queria pedir oração para mim também, Padre Reginaldo. Também andou bem, doando bastante doente. Eu tenho problema nos meus ombros.
10: Tá
9: eu
10: bom.
9: Tenho só um rim.
10: Ufa.
9: E esse outro rim ainda tem um problema de uma bexiga de água no rim. E os médicos disseram que não tem o que eu fazer. Eu sinto muita dor do lado e dor na perna. E daí eu tenho um acompanhamento direto com os médicos, mas daí é muito difícil eles me chamar porque eu tô pelo SUS, né?
10: Então peço
9: oração pra mim também, padre.
10: Então, filha, coloque a mão sobre a sua enfermidade e nós vamos pedir que as santas chagas de Jesus, eu quero continuar rezando. A família toda está meio adoentada, Senhor Deus, eu te peço também por essa filha, que depende do SUS, pelas tuas santas chagas abertas, tocai na enfermidade, curai-a, Senhor, e toda a família nas suas dificuldades, provações. Senhor, e que se alguém se identificar com a Juraci, estiver doente, sinta o teu poder curativo. Abra as portas de um tratamento digno, que não lhes falte o necessário para obterem a saúde. Amém. Fica com Deus, Juraci. Minha saudação a Mafra Santa Catarina, ela falou Parabólica Digital 329, Rádio São José FM, o arcebispo de Joinville e Dom Francisco Carlos Bach de Joinville. Eu volto já, volte comigo com a leitura orante. Voltamos já.
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queridos, povo amado, hoje Deus colocou no meu coração e eu senti necessidade de rezar o Salmo 18, talvez para você 19 ou 17. E vou usar o meu texto mais antigo. Para quem conhece, é o livro mais antigo que eu usava dos Salmos. Você, por quê, padre? Porque eu decorei este salmo. É um salmo que eu rezo nas minhas lutas pessoais. Mas eles fizeram várias traduções. E eu decorei o que está no nosso saltério. Que é isso, padre? Nosso liturgia das horas. Então prefiro este. 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Outro regar. 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É um ato de fé. E eu vou juntos, chamo você para ir junto comigo. Bíblia aberta, cartilha de oração.

Salmo 18. Eu te amo, Senhor. Tu és a minha força, Senhor, meu rochedo, minha fortaleza, meu libertador, Deus meu, rocha minha, meu refúgio, meu escudo, força que me salva, meu baluarte. Repita comigo esta oração. Salmo 18. Eu te amo, Senhor. Tu és a minha força. Senhor, meu rochedo, minha fortaleza, meu libertador, Deus meu, rocha minha, meu refúgio, meu escudo, força que me salva, meu baluarte. Louvado seja, eu invoquei o Senhor e fui salvo dos meus inimigos. Ondas mortais me envolviam, torrentes destruidoras me aterravam. Cercaram-me laços do Sheol, as ciladas da morte me atingiam. Escute versículo 7. Versículo 7. No meu aperto, invoquei o Senhor. Qual é o teu aperto? O que é que está apertando o teu coração? Quantas pessoas dizem, padre, eu estou, parece que uma mão apertando do meu lado, aquela angústia. No meu aperto, invoquei o Senhor. Ao meu Deus, lancei o meu grito. O que você quer gritar para Deus agora? Fale com Ele, Ele está te escutando, Ele está do teu lado. Ele nunca te abandona. Meu grito chegou aos teus ouvidos. E a terra balançou e tremeu. As bases dos montes se abalaram. Estremeceram com seu furor, de suas narinas subiu a fumaça e de sua boca um fogo voraz. Dela saíram brasas ardentes. Versículo 10. Obrigado, Senhor, por este versículo. Porque diz assim: Ele inclinou o céu e desceu, tendo os pés uma nuvem escura. Cavalgou um querubim e voou, planando sobre as águas do vento. Das trevas fez o seu manto. Versículo 17. Do alto, Ele mandou tomar-me e tirou-me das águas torrenciais. Então mande, Senhor, um anjo me livrar das águas torrenciais. Mande, Senhor, o teu anjo para livrar-me desta tribulação. Manda-me, Senhor, teu anjo para livrar-me dessa água que já chega ao meu pescoço. Versículo 18. Livrou-me de um inimigo poderoso. Livrai-me dos meus inimigos, Senhor. São tantos. Livrai-me dos meus inimigos, Senhor. Eu confio. Versículo 19. Atacaram-me no dia da derrota, mas o Senhor foi um apoio para mim. Seja meu apoio, Senhor. Seja meu sustento, seja minha rocha, Senhor. Libertou-me porque Ele me ama. Versículo 20. Então por teu amor libertai-me, Senhor. Por teu amor libertai-me, Senhor. Por teu amor protegei-me, Senhor. Por teu poder.
clamo por teu poder, Senhor, clamo por tua graça. Versículo 19. Senhor, tu és minha lâmpada, Deus meu, tu iluminas minha treva. Sim, contigo eu corro ao ataque. Com meu Deus, eu assalto a muralha. Deus, seu caminho é perfeito. Ele é um escudo para os que nele se abrigam. Ele é o Deus que me cinge de força e torna perfeito o meu caminho. Glória ao Pai, ao Filho e ao Espírito Santo, como era no princípio, agora e sempre. Amém. Padre, não pare este salmo. Deixo para você esse gosto de rezar depois, pessoalmente, o Salmo 18. Esta foi a leitura orante de hoje. Eu volto já. Volte comigo.

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1: 10:40.
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5: No meu peito me fecha, porque meu filho, padre, era um menino bom. Meu filho não era um menino de briga, nunca brigou, padre. E era um menino amoroso, bondoso. Ele ajudava, ajudou muita gente aqui. Ele tirava a camisa dele, padre, para dar para os outros.
6: Entendi.
5: E foi morto tão injustamente, padre. Ele foi.
6: Respira um pouco, filha, respira.
5: Foi morto tão injustamente, padre. Ele foi no bar aqui.

0: E aí ele foi numa lanchonete, estava muito cheia, ia demorar. Aí ele foi para essa outra lanchonete.
1: Tá.
0: Aí ele foi nessa outra lanchonete, ele e um amigo dele, meu vizinho aqui da minha casa. E chegou lá, estava cheio, e ele ficou em pé esperando. E aí, pediu uma cerveja, e eu, por causa de uma cerveja, que é padre, mataram meu filho.
1: Entendi.
0: E aí, ponhou a cerveja na mesa desse assassino. E ele gritou e falou que não queria que ficasse a cerveja ali na mesa. Aí meu filho tirou na mesma hora, foi lá, pegou a cerveja, tirou e ficou em pé para trás, esperando, desocupou a mesa. Aí quando desocupou a mesa, padre, ele sentou nessa mesa, mas o pedrinho quer para trás. E esse assassino invocou com ele, padre. Ele ficava toda hora olhando para trás e xingando ele.
1: Entendi.
0: E ele, por que ele falou assim, ai, mas eu nem conheço esse cara, meu Deus, por que que ele tá me xingando assim? Aí o padre, ele comeu ali e tudo, e quando ele saiu, esse assassino saiu na frente, padre, tava com intenção de matar. Foi já no carro, abriu o carro, largou o carro ligado, funcionando, abriu as portas e pegou a faca, e quando meu Deus. Eu vi no padre, deu a facada que foi em cima do coração do meu filho.
1: Meu Deus.
0: Meu filho caiu, padre. Continua chutando meu filho, dando pesado no meu filho, padre.
1: Filha.
0: Chutando a cabeça do meu filho.
1: Filha.
0: Padre, meu filho.
1: Eu acolho você de todo o coração. Acolho você mesmo. E queria muito estar do teu lado, dar um abraço, apenas dizer, estou aqui, mas eu estou aqui no rádio. E o Senhor não te abandona.
0: Não, pai.
1: O Senhor está do teu lado. Não dá para Deus, não tenho uma explicação e não farei isso porque aprendi com Jó, com os amigos de Jó, que não devemos querer explicar a dor do outro, apenas dizer... Filha, seu filho está diante de Deus. A vida,
0: padre,
1: não acabou.
0: Deixa eu perguntar para o senhor.
1: Fala alto.
0: Uma coisa. Eu queria perguntar para o senhor, padre, uma coisa.
1: Fala.
0: Será que... Eu sei que o senhor até falou de aí agora.
1: Não importa. Fala
0: será
1: de novo.
0: Será que era hora do meu filho ir embora, padre?
1: Filha... Eu volto a dizer, eu não tenho resposta, mas nenhum fio de cabelo cai sem a permissão de Deus. Mas algo eu lhe digo, foi a outra pessoa que fez uso errado da liberdade que tinha. Deus não queria a morte do seu filho. Você escutou o que eu estou lhe dizendo?
0: Escutei, padre.
1: Deus não queria. Deus quer que seus filhos vivam felizes e plenos. Mas o outro, por uma razão, seja, sei lá, se não estava com droga, se não estava bêbado, se...
0: Eu gostei, padre. Ele é uma pessoa que não tem Deus, uma pessoa fria, egoísta, calculista, porque a gente está sabendo muitas coisas agora.
1: Sim.
0: E ele disse que todo lugar que ele ia, ele brigava, era uma pessoa muito briguenta. E
1: tá.
0: Ele era casado, tinha uma filha, estava separado, e estava separado da amante também. E ele disse que naquele dia ele ia matar.
1: Rosana, reza comigo, que é o que Deus está colocando no meu coração. Primeiro, diga o nome do seu filho.
0: É Christian Fernando Sanguíneo.
1: Para que rezamos? Christian?
0: Fernando.
1: Fernando.
0: Sanguíneo.
1: Sim.
0: Obrigado.
1: Eu queria que você dissesse assim, Senhor.
0: Senhor.
1: Dai o descanso eterno ao meu filho.
0: Dai o descanso eterno para o meu filho, Senhor.
1: E peço, Senhor. Me conforte. Na certeza da ressurreição.
0: Na certeza da ressurreição.
1: Eu não quero desejar mal.
0: Eu não quero desejar mal.
1: Ao assassino do meu filho. Que ele se converta.
0: Senhor Deus.

0: Sim, meu Deus.
1: É uma mãe que pede.
0: É uma mãe que pede, Senhor.
1: Filha, filha, lembre-se de Nossa Senhora que também teve Jesus nos braços. Que ela possa. Isso. Que Deus te fortaleça, filha. Que Deus te acompanhe. Tá me ouvindo? Que Deus seja a sua fortaleza.
0: Ele é, padre, que eu tô em pé por causa de Deus.
1: Isto.
0: Porque eu faço parte do Santíssimo aqui na minha igreja. E eu só tô em pé porque eu creio em Deus.
1: Amém.
0: E minha filha, padre, vai casar em dezembro agora. E ele ia ser o padrinho, padre. Eu sei que meu filho não tá lá, mas ele vai estar espiritualmente, padre, nesse momento.
1: Claro, só que olha, pela tua filha, se levante. Pela tua filha, seja forte. Pela tua filha, que para ela o casamento é muito importante, ela também vai sentir falta do seu filho, do irmão. Mas por ela, se levante. Que Deus abençoe, Rosana. E que esse Jesus, presença real no Santíssimo, que você disse que é da adoração, continue te fortalecendo. Minha saudação a Rosana. Uma tragédia. Uma tragédia. Limeira, São Paulo, Rádio Magnífica FM. Eu volto já. Volte comigo, querido povo de Deus, e nós voltamos em plena novena. Voltamos já.

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10: 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Porque diante de certas tragédias, de certos problemas, é só pedir: Senhor, Dai-me uma fé inabalável, sobe o som, sacristão. Senhor, eu não compreendo, mas dai-me uma fé inabalável. Escute esse testemunho. A sua bênção, Padre Reginaldo. Ano passado, trouxe minha irmã especial para morar comigo. Minha mãe estava doente e depois de muito sofrimento acabou falecendo. O mundo caiu sobre a minha cabeça, perdi minha mãezinha, ainda fiquei com a minha irmã especial. Que seria da minha vida tendo que trabalhar? Enfim, foram inúmeras dificuldades, desespero e, certa forma, minha irmã estava bem. De repente, começou a sentir saudades e vieram as crises de nervos. Ficou agressiva, batia em mim e na cuidadora. E eu, com minha fé, pouca fé, pedi ajuda para Deus e, cada vez mais revoltada, cheguei a duvidar da existência de Deus. A minha irmã cada vez piorava mais. Fazia necessidades na roupa, atacava meu filho, tentava quebrar as coisas em casa, até que um certo dia eu clamei e disse: Senhor, se o Senhor existe mesmo, por que me abandonou? Me dê um sinal. Eu não consigo sozinha. E nesse momento a possibilidade de internar minha irmã era muito grande. E eu pedia para morrer se isso acontecesse. Me lembro que num sábado, durante a quaresma, muito triste, eu bebi muito. Depois que ela dormiu, e bateu arrependimento depressivo daquele ato totalmente irresponsável. Pedi que Deus me levasse desse mundo, já que não servia para nada. Na terça, totalmente descrente, depressiva, arrasada, comecei a fazer uma pesquisa no YouTube. Foi quando encontrei a missa da TV Evangelizar. Era o senhor que estava presidindo. E na homilia, o senhor, Padre Reginaldo, falava de Jesus e falou tudo o que eu precisava ouvir. Sem saber o que fazer, pedi a Jesus das Santas Chagas que me pegasse no colo, que me protegesse. Quando olhei para aquelas chagas abertas de Cristo, eu pedi uma gota do sangue de Jesus. A partir daquele dia, comecei a fazer o terço das Santas Chagas. Nunca mais coloquei bebida alcoólica na boca. Com fé, fui pedindo que Jesus fosse o centro da minha vida e me ensinasse a levar uma vida mais leve. Me tornei associado, comecei a acompanhar a experiência de Deus, as leituras do Evangelho, e tudo fazia sentido na minha vida. Padre, minha irmã nesse momento reza comigo, e aquilo que parecia um fardo hoje é uma bênção. Ela se acalmou, serenizou, é um anjo na minha vida. Era eu que precisava mudar, e a graça veio. No cerco de Jericó, eu pedi para quebrar as muralhas de 20 anos. Depois de 20 anos, eu confessei e comunguei. Graças a Deus, hoje a minha vida é transformada. Seduziste-me, Senhor, eu me deixei seduzir. Graça recebida, graça testemunhada, assinada por Mércia, de Sertãozinho, São Paulo. Amém. E agora, juntos, rezar pelos pais e a Sagrada Família, oitavo dia.
5: Jesus, Maria e José, minha família, vossa é.
10: Sagrada Família de Nazaré, coloco-me em oração por todas as famílias e clamo que as famílias aqui na terra tenham o discernimento necessário para fugir de todas as ciladas dos Herodes de hoje, como fizeste na Gruta de Belém, na fuga do Egito. Jesus, Maria, José, Eu coloco como intenção especial os pais aqui na terra. Diga o nome dos pais, vivos ou falecidos. Aos falecidos, Senhor, pedimos o descanso eterno e que a luz perpétua os ilumine. Descanse em paz. Amém. Aos pais vivos, pedimos saúde, prosperidade e paz. Senhor, abençoai e santificai as famílias e de modo especial os casais. Aperfeiçoai o amor dentro do matrimônio. Fazei com que sempre lembrem o pacto nupcial e que possam a cada dia, no perdão, no diálogo, na fidelidade, reavivar o amor que os une. Senhor, que o perdão seja abundante, que o amor seja constante e o diálogo uma ponte de recomeço. Afugentai da família os vícios, brigas, discórdias, desavenças, infidelidade, enfermidade. Afastai para longe todos os ataques dos inimigos contra a família. E de modo particular, este mal que está afligindo minha família, diga qual é. Diga. Sagrada Família de Nazaré, santificai e protegei minha família. Sagrada Família de Nazaré, santificai e protegei minha família. Sagrada Família de Nazaré, santificai e protegei minha família. O Senhor esteja convosco, Ele está no meio de nós. Abençoai, Senhor, por intercessão de Nossa Senhora do Carmo, Jesus das Santas Chagas, em nome do Pai, do Filho, do Espírito Santo. Amém. E eu me despeço com o clipe inabalável. Evangelizar é preciso.

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Agora já são 11 horas mais 10 minutos, 11:10. Pedidos de oração para o programa Experiência de Deus com o padre Reginaldo Mazotti.

Orações pela alma de João Maria do Rosário. Hoje completa 10 anos de seu falecimento. Pedindo a Deus e seu descanso eterno, Irineu, Ana Lúcia e Abner Luan. Orações para o Dia dos Pais, pelo pai João Maria Pacheco. De descanso e também paz, que estejam num bom lugar. A pedido da filha Osilda. Orações pelo Dia dos Pais, pela alma do pai Noel Colasso e para os avós Vitorino Celestino. Durva Rodrigues, também ainda que Deus dê o descanso eterno, a pedido de Ana. Para os pais Ângelo Márcio, Miguel Danilo, pela passagem do Dia dos Pais, a pedido da família Colasso. Que Nossa Senhora Aparecida abençoe o pai Daniel Ferreira pelo Dia dos Pais, a pedido das filhas Heloísa, Beatriz, Letícia e Emanuele. Oração para o esposo Ricardo, para o pai Antônio, pelo Dia dos Pais. Que São José proteja eles com muita saúde, a pedido de Neuza. Orações para o pai Sabiazinha, que Jesus abençoe sempre com muita saúde, paz e alegria, a pedido da filha Selma. Orações pela alma do pai Alcidino, que Deus dê o descanso eterno. Para todos os pais vivos e falecidos, para todos os doentes e cuidadores da nossa cidade também, que Deus cuide de todos. Para a mãe Luzia, que Deus sempre cuide dela, pedido de Solange. Descanso eterno para o pai Lauro Antônio, que Deus ilumine. Há um mês cumpriu a sua missão aqui na terra e agora está num bom lugar, junto à glória de Deus, a pedido do filho Luiz Carlos e também toda a família. Orações, bênção, saúde e pela saúde de Terezinha Santos e todos que têm problema, a pedido de Lídia Santos. Homenagem para a filha Marisa, que está de aniversário, a pedido então da mãe Maria de Luz, do pai Mauro e também a família. Desejamos bastante saúde e paz. Vila Gimbaroski. Orações pela alma do pai Osmário, que Deus dê o descanso eterno para ele e pela passagem do Dia dos Pais, a pedido de Ricardo e família. Pedido para o irmão Gilmar de Lima, que ontem esteve de aniversário, que Nossa Senhora derrame muitas bênçãos e saúde e felicidade para ele. Tudo de bom. A pedido de sua irmã Luzia, do seu afilhado Tiago e também do seu sobrinho Ariel. Bênçãos para Yasmin Moreira, que hoje está completando 2 anos, que Nossa Senhora Aparecida cubra de bênçãos, a pedido dos tios Gilmar e Marlene Bassuma, também da prima Beatriz. Pedindo a Deus que abençoe e proteja sempre o pai Oswaldo Quinalti pela passagem do Dia dos Pais. Pedindo da filha Margarete Karpinski do Pozinho. Orações para os pais falecidos, Rafael de Zanoski e também Pedro Reupa. E Deus dê o descanso eterno a eles, a pedido de todas as famílias. Pela alma do pai Afonso Pajeski, pela passagem do Dia dos Pais, a pedido de Lúcia. Também orações para o pai Lucas. Lucas Pajeski, que Deus e Nossa Senhora Aparecida abençoe ele, a pedido do filho Antônio Gabriel de Jesus. Pedindo a Deus e Nossa Senhora que cubra com o seu manto divino os pais Oswaldo Quinalti e Amarildo Stasiak. Pedido dos filhos Marido e Lourdes, Adilson Stasiak, também para o pai Adilson Stasiak, a pedido da filha Emanuele Stasiak. Pela alma do pai João Porfírio de Lima, pela alma de Júlio César do Nascimento, também pela passagem do Dia dos Pais, que Deus dê a eles o descanso eterno, a pedido de Luzia e família. Pedindo a Deus um feliz descanso eterno pela alma dos pais falecidos, Vicente Patic. Também para Felício Quinalti, a pedido dos filhos Clemente e Marlene Patic. Pedindo a Sagrada a família de Nazaré a cura e também a libertação da bebida alcoólica do filho. Que se afaste das más companhias e volte para a igreja, a pedido da mãe. Bênçãos e proteção. Saúde para os pais José e Roque, pela passagem do Dia dos Pais, a pedido dos filhos.
pela alma de Emílio Talax e também João Esbário, pela passagem do Dia dos Pais, a pedido de Inês Romanovitch. Pedindo a Nossa Senhora Aparecida saúde e muitas felicidades para os pais José Gonçalves Batista, também Damiano Karpinski, pelo Dia dos Pais. A pedido de Silmara, Silvana, Silmara e também Jean do Pozinho. Pedindo descanso eterno pela alma do pai Marcílio Martins, também para a alma do sogro Silvestre Chuvinski. Que Deus dê o descanso eterno, que brilhe para eles a vossa luz. A pedido de Marli. Pedindo um bom lugar na eternidade para o nosso pai João Chirineta. Que ele descanse em paz, a pedido de suas filhas. Bênçãos e saúde para a irmã Maria Helena, que ontem esteve de aniversário. Que Deus abençoe Nossa Senhora Aparecida, proteja de todo mal, a pedido de Maria Vitória Ferreira de Lima. Oração para a alma do pai João Porfírio de Lima, pela passagem do Dia dos Pais. Que Deus dê o descanso eterno, a pedido da sua filha Silene, dos netos Fernanda, Mateus e Liliane. Orações para mim, para minha mãe Joana, para as amigas Elza, Bárbara. Peço orações também para Deus trazer o meu amor de volta para a minha vida. Peço para Deus ajudar também que tudo dê certo na minha vida, pedido de Maílson Soares. Orações para o pai Vanderlei pela passagem do Dia dos Pais, que Nossa Senhora Aparecida abençoe, dando muita saúde a pedido das filhas Yasmin, Vanessa de Rio Azul dos Soares. Pela alma do Dia dos Pais, aliás, pela alma, claro, pelo referente ao Dia dos Pais, para o pai Emílio Gureschi, que Deus deu descanso eterno, a pedido de Glacê. Pela alma do Dia dos Pais, também pedindo aqui pelo pai Luciano Pichibes, que Deus deu descanso eterno, a pedido de Lorival e Glacê. Oração pelos pais falecidos, José Basieves e também Arivaldo Oliveira, a pedido da família. Orações e bênçãos pela alma de Tereza Antonive, que dia 12 completa seus 8 anos de falecimento. E Deus dê um descanso eterno, a pedido de Marinês Antonive. Pedindo a Deus muitas bênçãos, saúde para o pai Clemente Patic, pelo Dia dos Pais. E Nossa Senhora sempre proteja e ilumine, a pedido da filha Marciele Patic. Pedindo a oração, agradecendo ao dom da vida de Gabriele Aparecida Basieves, ontem completou o seu primeiro aninho de vida. Que Deus abençoe com muita saúde, muita paz, muita alegria. Que Nossa Senhora e os anjinhos protejam ela hoje e sempre. A pedido dos tios Lúcia Irving e também Edgar Irving. Orações para o pai Ramiro, pedindo saúde e muita felicidade. Pelo Dia dos Pais, a pedido da filha Cristiane e família. Também orações para João Ramiro, pedindo saúde e que Deus abençoe, a pedido da filha Cristiana, dos netos Aline e Davi. Também pedindo ainda para o pai João Ramiro felicidades pelo Dia dos Pais, Cristiane e família. Agora são 11:19. Esses são os pedidos de oração do programa Experiência de Deus com o padre Reginaldo Mazotti, que retorna amanhã às 10 da manhã. Na sequência, vem a programação musical para você. Logo após, eu volto com o Talento Notícias, segunda edição. 11:19. Rosa de Saron canta aqui pra gente. Apenas uma canção de amor.

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0: 11:31.
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0: 11:45.
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0: Meio-dia e 2 minutos.
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0: Agora 12 horas mais 6 minutos, meio-dia e 6. Hoje é dia 7 de agosto de 2026. Pode-se passar o segundo aqui o nosso calendário. 219 dias. Estamos na 32ª semana. Lua de hoje é a lua minguante. É o dia de São Caetano, dia nacional do documentário brasileiro. Dia do aniversário também do Rio Grande do Norte. É o dia internacional da cerveja. 12 horas mais 6 minutos. Começando mais um Talento Notícias, segunda edição hoje. Apresentação aqui do seu amigo Adenilson Passos. Não, Thaís Reis está de férias e, é claro, a gente vai estar por aqui fazendo a cobertura do jornal durante os próximos dias também, tá bom? 12 horas mais 6 minutos, notícias locais, regionais e as ocorrências aqui na sequência para você.
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0: A previsão do tempo, segundo o site da Climatempo para Rio Azul e toda a região. Olha, agora são 12:08, temperatura aqui desse momento, a marca aqui dos 17 graus. Tempo parcialmente nublado. Segundo informações do Climatempo para hoje, nós temos possibilidade de chuva. 5,9 milímetros estão previstos. Pode chover rápido agora durante o dia e à noite deve se formar nevoeiro. A máxima não passa dos 19 graus nesta sexta. A mínima foi de 15. Lembrando que para amanhã, sábado, a previsão é a seguinte. Sol com nuvens, pancadas de chuva podem estar ocorrendo à tarde e à noite também. Máxima de 20 graus, mínima de 15 graus. Temos aí 5,1 milímetros previstos para o sábado. Domingo, há bastante previsão de chuva, viu? Está marcando 32 milímetros de chuva, sol com nuvens durante o dia. Pode chover tanto na parte do dia quanto à noite. Então, previsto aí a máxima de 20 graus, mínima de 16 e o volume de 32 milímetros para o domingo. Na segunda-feira não é diferente, porém, o volume estimado de chuva é um pouco mais baixo. 12,7 milímetros de chuva estão previstos para segunda-feira. Abertura de sol, à tarde já pode chover, também à noite a mesma sequência. Na terça-feira pode ser chuvoso durante o dia e a noite. Temos 6,9 milímetros de chuva previsto por enquanto. Tempo bom, somente na quarta-feira, a previsão por enquanto. São 12:10 agora, 12 horas mais 10 minutos. As ocorrências das últimas 24 horas atendidas pela Polícia Militar em nossa região. Por parte da Polícia Militar na cidade de Irati, tivemos patrulha, visita rural preventiva de cadastro. Olha aí, a equipe da Patrulha Rural realizou o policiamento nas localidades do Rio Corrente, do Rio Preto, em Volta Grande e Gonçalves Júnior, onde realizou então a visita de cadastro nas propriedades, onde foram realizadas diversas orientações de segurança no meio rural. Tivemos um fato não constatado em Irati também, às 23 horas e 19 minutos, segundo solicitação, na rua João Cavalinho Zarpilon, no bairro Canisianas. O supermercado estava então fazendo aí uma obra e o barulho estava perturbando o sossego dos vizinhos. No local, em contato com o responsável pela obra, ele informou que estava fazendo pintura externa do supermercado. Porém, ele já havia encerrado o trabalho, apenas orientado e elaborado o boletim de ocorrência. Em Rebouças, omissão e cautela de guarda de animais, por volta das 10h30, a equipe policial deslocou até a Vila Ester para prestar atendimento a uma ocorrência de ataque de animal, onde a vítima passou a relatar que estava em via pública quando foi atacada e mordida por um cão, mesmo se encontrava então no local. Segundo informações da proprietária desse animal, ele mudou-se, aliás, do animal, né, ela mudou-se recentemente do bairro, deixando abandonado ele em via pública. A vítima informou que se deslocaria por meios próprios até o hospital para receber um atendimento médico. Diante dos fatos, foram então repassados as devidas orientações à vítima e confeccionado o boletim de ocorrência para as devidas fins cabíveis também. Ainda tivemos em Rebouças uma violação de domicílio, ameaça. Por volta das 23h30, a equipe deslocou até a Vila Feliz para atender uma situação onde o ex-convivente invadiu a residência da solicitante. Ainda proferindo ameaça diante dessa situação, foi realizado patrulhamento com finalidade de localizar esse autor, porém, sem êxito. A vítima foi orientada quanto aos procedimentos judiciários e também à solicitação da medida protetiva. Em Rio Azul tivemos duas visitas comunitárias. A equipe fez então aí patrulhamento, né, nos locais aí, sem nenhuma orientação pertinente. São 12h12, essas são as ocorrências das últimas horas atendidas aqui em nossa região.
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0: Agora são 12 horas e 14 minutos, já são meio-dia e 14. Temperatura da marca aqui dos 16 graus. Olha, o ciclone se afasta aqui do Paraná, mas outro fenômeno, né, mantém estado em alerta para tempestades no final de semana. O ciclone extratropical que passou pelas proximidades do sul aqui do Brasil nesta quinta-feira, ontem, portanto, ele já se afastou aqui do Paraná em direção ao oceano, segundo o Sistema de Tecnologia e Monitoramento Ambiental, o CIMEPAR. No entanto, o órgão ressalta que a formação de um sistema de baixa pressão, estágio inicial, se desenvolve, então, no novo ciclone extratropical. Pode possibilitar a continuidade de temporais no estado nesse final de semana, principalmente na faixa central do nosso estado. Tanto é que o Paraná está sob alerta amarelo, né? Um alerta amarelo de tempestades nesta sexta-feira, sábado e também domingo. Todos foram emitidos aí pelo Instituto Nacional, pelo IMET, e avisam sobre a possibilidade de chuvas e ventos intensos e também uma queda de granizo de forma rápida e localizada. Na madrugada desta sexta-feira, a rápida passagem de uma frente fria originada pelo ciclone fez com que a chuva ficasse mais intensa aqui no nosso estado. No início da manhã, a frente fria já avançou em direção a São Paulo. Ao longo do dia, também mesmo com o afastamento do sistema, o tempo segue favorável para a formação de instabilidades, principalmente entre o norte e também os Campos Gerais, aqui o leste. Ainda podem ocorrer temporais localizados, embora a redução da frequência dessas rajadas mais fortes de vento, explica aí o CIMEPAR. Os meteorologistas explicam que devido a uma nova área de baixa pressão nos países vizinhos, o tempo se mantém estável, né? No sábado, em todo o nosso estado do Paraná. Lembrando que há previsão de chuva e trovoadas ao longo do dia, com possibilidade de tempestades localizadas, principalmente na faixa central. Os ventos também ganham intensidade, com rajadas moderadas e fortes, principalmente na metade do sul aqui do nosso estado. Domingo, dia 9, a chuva ainda é prevista em todas as regiões, mas na segunda-feira a tendência é que ela acaba enfraquecendo, né? Gradual, com instabilidade ao longo do dia também. O órgão prevê que até segunda-feira, dia 10, os volumes acumulados de chuva podem superar aí os 70 milímetros em área de centro, sendo sul, sudeste, Campos Gerais, no leste aqui do Paraná. Em caso de emergência, a Defesa Civil comunica que você pode fazer uma ligação para o 199, tá? E também para o Corpo de Bombeiros, 193. Queda de energia, você pode contatar a Copel, telefone 0800-5100-116. Anotou? 0800-5100-116 é o telefone para você ligar em caso de queda de energia. 12:18 agora. Vamos falar aqui a respeito, né? Da Lei Maria da Penha, esse mês que marca aí, né? O Agosto Lilás, que defende a prevenção contra a violência contra a mulher. Então, a comarca do Pará ampliou as ações aí pelos 20 anos da Maria da Penha. Vamos a esta matéria.
11: Este ano, a Vara Criminal, em parceria com o primeiro Sejusc de Dom Eliseu, e aí com todo o apoio do Tribunal, da Cevid, do Nupemec, e é claro, né, com os parceiros locais, em especial o município, nós resolvemos seguir e fazer um segundo ano da campanha do Agosto Lilás. E já aproveitando a campanha, a gente quis aumentou o escopo de atuação para também fazer eventos voltados à comemoração dos 20 anos da Lei Maria da Penha. Então, ao longo de todo o mês de agosto, a Vara Criminal e os parceiros vão estar se disponibilizando para realizar palestras e aí seguindo a expertise, a experiência do ano anterior, de levar palestras para todos os locais, seja nas escolas, nas empresas privadas, nas unidades de saúde. Este ano a gente ampliou e decidiu fazer uma ação de cidadania e com todo o apoio do Nupemec e ação de cidadania realizada pelo Sejusc, com todo o apoio do Nupemec, voltada a promover durante 2 dias, na Usina da Paz de Dom Eliseu, uma série de direitos e garantias voltadas para as mulheres. Então, nestes 2 dias, nos dias 12 e 13 de agosto, a gente vai trabalhar, no meio do Agosto Lilás, a campanha do Elas no Centro.
12: Doutor, como essa iniciativa foi planejada e quais serviços estarão disponíveis para as mulheres?
11: Contamos com toda a mobilização da rede local, unidades, Secretaria de Saúde, Secretaria de Assistência, os profissionais da Usina da Paz, Defensoria e Ministério Público e o Sejusc, para que a gente possa levar para esses 2 dias uma série de direitos para as mulheres. Então, a gente pretende, nesses 2 dias, promover rodadas de conciliação de direitos, de ações ou de demandas no quais as mulheres são autoras, e além disso, nós vamos trabalhar com pedidos de medidas protetivas, orientações no que diz respeito a processos judiciais promovidas pela Defensoria e também pelo Ministério Público e todo o atendimento que o município dispõe da rede de saúde e da rede de assistência, realizando programa de vacinação, testes rápidos, justamente para que a gente possa promover e ampliar essa garantia de direitos para as mulheres.
12: Eu gostaria que o senhor detalhasse melhor a estrutura dessa ação de cidadania Elas no Centro.
11: A ação Elas no Centro, ela foi planejada e pensada a nível de Sejusc, de Dom Eliseu, tá? A gente desenvolveu e pretende desenvolver uma ação de cidadania voltada especificamente para mulheres. Então, nesses dois dias, com o apoio do município e com o apoio da Usina da Paz, da Defensoria e do Ministério Público, nós vamos levar o Sejusc, a vara criminal, representantes do cartório local, da delegacia, do Ministério Público e da Defensoria para dentro da Usina da Paz, e lá nesse ambiente nós vamos promover rodadas de conciliação e mediação para demandas de mulheres, e aí qualquer demanda que envolva mulher, tanto demandas relacionadas a direito de família também, quanto direitos do consumidor. Inclusive, nós conseguimos o apoio da CDL local, que divulgou a ação entre os lojistas, e também vamos levar assessoria jurídica por meio da defensoria, pedidos de medidas protetivas, tanto pela delegacia quanto pelo Ministério Público, emissão de documentos, testes e exames feitos pela Secretaria de Saúde. Então, assim, a gente espera que com a ação Elas no Centro, a gente dê uma visibilidade maior para o direito das mulheres e consiga, divulgar os trabalhos do Sejusc local. Tá, então esse é o nosso objetivo. É a primeira ação do Elas no Centro. A gente espera que tenha uma grande aceitação, porque a gente já está pensando e trabalhando para diluir ela ao longo do ano e fazer uma segunda ação em novembro e talvez em março de 2027.
12: Doutor, este ano a principal ação formativa do Agosto de Lages conquistou certificação e traz convidados especiais.
11: Aliado à campanha do Elas no Centro, a gente vai também para o nosso segundo ano do seminário, nosso segundo seminário de combate à violência doméstica em Dom Eliseu. E este ano, conseguindo uma maior visibilidade, obtendo a certificação pela escola do Tribunal de Justiça do Pará, neste ano a gente vai contar com dois palestrantes vindos do Ministério Público. Num primeiro momento a gente terá a palestra da doutora Paula Sueli, promotora de justiça titular de Paragominas, e no segundo momento a gente vai ter a palestra do doutor Ezequias, analista do Ministério Público do Estado do Maranhão. Então a gente consegue perceber que a campanha do Agosto de Lages, essa grande ação que a gente está realizando em Dom Eliseu, ela não está ficando, a gente conseguiu extrapolar a bolha do município.
12: Quando nós conversamos antes da entrevista, o senhor usou a expressão cereja do bolo para se referir a uma das ações do Agosto de Lages. Afinal de contas, doutor, qual é a cereja do bolo dessa programação?
11: É a Operação Mulher Segura. A gente conseguiu, por meio de uma interlocução com a Secretaria Estadual de Segurança Pública, trazer a Operação Mulher Segura para Dom Eliseu. Então, durante dois dias, agora no dia 6 e 7 de agosto, a gente vai trabalhar com o treinamento da rede, promovida pelos profissionais da Secretaria de Assistência, e durante este período também vamos contar com equipes especializadas da Polícia Civil voltadas a cumprir mandados de prisão no que diz respeito a fatos envolvendo violência contra a mulher, não só violência doméstica, mas também violência contra a mulher.
12: Doutor, nesses dois anos de ação, quais os acúmulos que o senhor percebe no âmbito da comarca com relação a esse problema?
11: Nesse segundo ano, assim, a gente tem uma certa expertise no que diz respeito ao desenvolvimento da campanha, mas acaba sendo um trabalho muito duro, assim, mas ao mesmo tempo muito gratificante, porque a gente consegue perceber uma mudança de mentalidade no que diz respeito à sociedade de Dom Eliseu. Ano passado a gente colheu muitos frutos, conseguimos por meio da campanha colher frutos que a gente acabou desenvolvendo e diluindo as ações da campanha durante todo o ano, e neste ano a gente espera que também seja um sucesso a campanha, que a gente consiga levar informação para as meninas e mulheres de Dom Eliseu, e é claro, incluir ali, colocar uma sementinha na cabeça dos homens de Dom Eliseu quanto aos prejuízos trazidos pela violência contra a mulher. Se não por meio da educação, também demonstrar que além da educação, a gente também trabalha ali com uma política de repressão movimentando os processos, dando andamento aos processos que têm que ser dados, para justamente poder tornar essa comunidade mais segura para as meninas e mulheres.
12: Além das palestras e dos atendimentos à população, a programação inclui projetos voltados tanto às mulheres quanto aos homens autores de violência doméstica. Qual a importância dessas iniciativas para a prevenção e para a construção de uma cultura de respeito às mulheres?
11: Ao longo do mês de agosto também a gente vai dar continuidade em dois outros projetos que já vêm sendo executados na comarca de Dom Eliseu, por meio da vara criminal. Um é o projeto Ressignificar, que é grupo reflexivo para homens autores de violência doméstica. Nós vamos para o nosso terceiro ciclo, e a gente organizou para iniciar o terceiro ciclo no final do mês de agosto, como mais uma das ações do nosso Agosto Lilás, e também a gente vai dar continuidade ao projeto Reflorescer, que é um grupo de apoio voltado para mulheres em situação de violência. Então, os dois projetos também foram pensados e executados inicialmente com parceria do município, por meio da Secretaria de Assistência, e vão iniciar seus próximos ciclos no mês de agosto. Então, a nossa ação, ela tem a mobilização por meio do Elas no Centro, tem a continuidade dos projetos voltados para homens e mulheres. Nós vamos trabalhar também agora no próximo final de semana a primeira corrida de Dom Eliseu, também no contexto do Agosto Lilás. Então, assim, a gente percebe que são realizadas uma série de ações estratégicas. É claro que não são todas as ações promovidas pela vara criminal de Dom Eliseu, mesmo porque a gente não tem a capacidade para desenvolver essa série de ações, mas a gente acaba atuando como o aglutinador. A gente leva e busca parceiros interessados em desenvolver essas ações. Porque a gente entende que o combate à violência doméstica, ela não deve ficar restrita só à vara criminal. Não é só uma responsabilidade do judiciário, ou do delegado de polícia, ou do Ministério Público. É uma responsabilidade de toda a sociedade. E por meio das nossas ações do Agosto Lilás, a gente tem a percepção de que a sociedade de Dom Eliseu abraçou esse tema. E isso conforta muito quem está atuando diariamente com a violência contra a mulher.
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4: Estar em contato com um funcionário ou funcionária de uma instituição bancária para resolver um problema. Isto é o que muitos clientes imaginam quando recebem uma chamada telefônica. Só que em algumas ocasiões não é nada disso. Trata-se de uma prática criminosa. É o chamado golpe da falsa central telefônica. Os golpistas entram em contato, se passando por um funcionário do banco ou empresa com a qual ela tem um relacionamento ativo. Muitas vezes usam uma mensagem automática falando de uma transação suspeita para que a vítima fique preocupada. Ou usam outros tipos de artifícios, como conta clonada, atualização de cadastro ou qualquer outro problema. A partir daí, pedem os dados pessoais e financeiros. O objetivo dos criminosos geralmente passa por obter estes dados pessoais, acesso aos telefones dos clientes ou aplicativos de bancos para, a partir disto, efetivar ações que permitam pegar o dinheiro de quem está do outro lado da ligação.
5: Teve um sábado que eu estava lavando roupa, fazendo almoço, daí o telefone toca, eu com a cabeça quente ao mesmo tempo atendi, achando que era do banco, porque era o mesmo número de telefone. Atendi, quando, sem perceber, eu vi que era chamada de vídeo com uma tela preta, daí eu achei que era para solucionar o meu problema que eu estava tendo com o banco, fui respondendo o que eles me perguntavam, até que me pediram um código. No que eu falei o código, chegou um SMS no seu telefone, fala pra gente o código. No que eu falei o código, simplesmente o meu aplicativo do banco começou a apitar e foi acontecendo transferências, saques, transferências, investimentos que eu tinha com data de vencimento, eles conseguiram resgatar os investimentos.
4: Este é o relato da jornalista Priscila Trindade, que acabou sendo mais uma vítima do golpe da falsa central telefônica.
5: Na hora eu desliguei o telefone, saí desesperada, procurei a primeira delegacia da Polícia Civil que encontrei, fiz o boletim de ocorrência. Nas transferências que eles fizeram, tinham vários CPFs diferentes, coloquei no boletim de ocorrência.
4: O exemplo da Priscila ajuda a ilustrar esta situação pela qual passam tantas pessoas. Porém, o golpe da falsa central telefônica tem diferentes formatos. Alguns são parecidos a este modelo ou possuem pequenas variações. Uma ação é fundamental para se prevenir: desconfiar sempre. Isto é o que sugere Rafael Miele, que é o diretor de serviços e segurança da Federação Brasileira de Bancos, FEBRABAN.
6: Se o cliente receber uma ligação, mensagem ou aviso dizendo que há problemas na conta, ele deve sempre desconfiar. Os golpistas imitam a central de atendimento dos bancos e se passam por funcionários das instituições financeiras. Eles criam a sensação de urgência para que o cliente resolva algo e fazem a vítima agir sem pensar. Por isso, nunca informe senhas, códigos de segurança, token ou dados bancários por telefone ou mensagem.
4: Os meios para tentar extrair informações e conseguir acesso a aplicativos, contas e telefones são diversos.
6: Também não faça transferências para supostamente resolver problemas e jamais instale aplicativos enviados por terceiros. Outra orientação importante é nunca clicar em links recebidos por SMS, WhatsApp ou e-mail sem confirmar a origem. E quando o cliente perceber que caiu em um golpe, ele deve avisar imediatamente o banco para bloquear todos os acessos. Além disso, é super importante registrar um boletim de ocorrência. Informação, calma e a checagem dos canais oficiais são as melhores formas de prevenção.
4: Os bancos nunca pedem a instalação ou atualização de aplicativos. Este é mais um dos conselhos da Febraban, visando que os clientes possam se prevenir em relação a este e outros golpes. As instituições também não pedem, sob hipótese alguma, que o cliente entregue o cartão da conta a um motoboy. Por isto, é importante estar atento sempre e parar, pensar e desconfiar. Em caso de dúvida, desligue a chamada e procure o banco apenas pelos canais oficiais. Isto pode ser feito através do número que consta no verso do cartão ou via aplicativo oficial da instituição. Produção e locução, Diego Brião, e edição, Thiago Pedruzzi.
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7: Já são 12 horas mais 38 minutos, meio-dia e 38. Policiais militares aqui do Paraná são denunciados pelo Ministério Público. Investigação sobre registro de boletins falsos e também desvio de carga. Após uma investigação de 5 anos, 15 policiais e ex-policiais militares foram denunciados pelo Ministério Público aqui do Paraná por meio do Núcleo de Londrina, do Grupo de Atuação Especial do Combate ao Crime Organizado, GAECO, no norte aqui do estado. Eles são suspeitos de integrar uma organização criminosa. Essa organização simulava, então, roubos de cargas de alto valor. Os nomes dos envolvidos não foram divulgados oficialmente. Esta operação, em conjunto com a Corregedoria Geral da Polícia Militar aqui do estado, começou em 2021. E a partir da morte do líder de uma organização criminosa, isso fez com que o esquema fosse descoberto, para você ter uma ideia. O Ministério Público ofereceu uma denúncia nesta segunda-feira, dia 6, aliás, nesta quinta-feira, dia 6, identificando, né, os crimes da integração de organização criminosa, corrupção ativa e também corrupção passiva, peculato eletrônico e furto qualificado. A corrupção ativa e passiva e o furto qualificado são conforme o Código Penal Militar. Também foi solicitado à Justiça que os denunciados percam os postos, patentes e funções públicas. Além disso, há pedido de que a cada um dos 15 policiais pague R$100 mil para a reparação dos danos materiais e também indenização por danos morais coletivos. Lembrando que em novembro de 2025, a terceira fase desta operação Mar Vermelho, o Ministério Público divulgou como os policiais atuavam dentro do grupo. Eles então integravam o núcleo que utilizava credenciais de acesso a restrito a boletins de ocorrência fraudulentos no sistema informatizado da Secretaria de Estado de Segurança Pública, e os registros falsos diziam que havia acontecido roubos à mão armada e também com restrição de liberdade dos motoristas para que recebessem então R$5 mil, né? O motorista do grupo carregava a carga e em seguida repassava o caminhão para o segundo motorista, que entregava o produto ao receptador. Inclusive, o primeiro motorista fingia ser vítima e ia até a delegacia, no posto policial, onde os policiais militares ou civis integrantes desse esquema, né, aguardavam para registrar o boletim sobre o falso crime de roubo. O líder do grupo recebia os valores de receptadores e também realizava transferências bancárias para intermediários do núcleo policial. As cargas roubadas, de acordo com a polícia militar, de acordo com o Ministério Público, né, eram do alto valor agregado, como commodities agrícolas, óleo vegetal e materiais ferrosos. Que fato, hein? Já são 12h41 agora. Olha, o reforço da vacina contra a polio chega para crianças de 4 anos, confira.
8: Começou a aplicação de uma nova dose de reforço contra a poliomielite para crianças de 4 anos. A vacina é injetável e passa a integrar o calendário nacional, que agora soma 5 doses. A poliomielite é uma doença viral que ataca o sistema nervoso e pode causar paralisias permanentes. Apesar de o Brasil não registrar casos há décadas, o médico do Hospital Cajuru, Ricardo Gullit, alerta que o risco de retorno da doença existe, sobretudo diante da queda nas taxas de vacinação infantil observada nos últimos anos.
9: A poliomielite é uma doença que pode ser bem séria e ela é uma virose, ou seja, ela é causada por um micro-organismo do tipo vírus. Para se contaminar com esse vírus, a principal via é contato com água, alimento ou objeto que tenha esse vírus. Ele entra no organismo e se multiplica. Em algumas pessoas, ele vai até o sistema nervoso e fica lá alojado. Em alguns casos, ele pode destruir os neurônios, os nervos, e aí gerar paralisias que podem ser permanentes. Mesmo que a doença esteja erradicada, a gente tem que continuar o esquema vacinal, prestando muita atenção, porque essa erradicação não é uma coisa definitiva, ou seja, a polio pode voltar a acontecer. Isso não é uma coisa hipotética, isso já aconteceu em vários países do mundo. Por conta disso, é uma doença que a gente precisa cuidar muito e manter a vacinação em dia.
8: Conforme a Secretaria de Saúde, a SESA, o objetivo do reforço é aumentar os níveis de anticorpos e fortalecer a memória imunológica. O esquema vacinal é composto por 5 doses da vacina inativada, aos 2, 4 e 6 meses de idade, com reforços aos 15 meses e agora aos 4 anos. A recomendação é que a cobertura vacinal se mantenha em pelo menos 95% do público-alvo para evitar a reintrodução do vírus no país. No Paraná, o imunizante está disponível em mais de 1.800 salas de vacinação, distribuídas pelos 399 municípios do estado. Pais e responsáveis também podem aproveitar a campanha nacional de multivacinação, que segue até 1º de setembro, para atualizar a caderneta com outras vacinas, como sarampo e HPV. Agência Rádio Web de Curitiba, Fernanda Nardo.
10: Durante um ano, há muitas datas comemorativas e o comércio se prepara com expectativa positiva para as vendas do Dia dos Pais. De acordo com o levantamento da CNDL, Confederação Nacional de Dirigentes Lojistas, e do SPC Brasil, Serviço de Proteção ao Crédito, mais de 9 milhões de pessoas pretendem deixar a compra do presente para as vésperas da data comemorativa, movimentando o comércio de última hora. Com relação aos presentes mais procurados na data, Daniel Sakamoto, gerente executivo da CNDL, revela que não tem muita mudança do que costuma ser e fala sobre a preferência na forma de pagamento.
11: O que muda é que a cada temporada, a cada ano, né, o tipo e a tendência desse material muda, mas a lista de compra
10: de pagamento.
11: O que muda é que a cada temporada, a cada ano, né, o tipo e a tendência desse material

0: alerta para a importância de manter o orçamento sob controle.
1: São aproximadamente 30 bilhões de reais de expectativa de movimentação financeira. A gente sabe que são mais de 70 milhões de brasileiros inadimplentes e a pesquisa mostra que 37% deles afirmam que vão às compras mesmo endividados. Então, aquilo que a gente pode chamar de endividamento afetivo, né? A pessoa está com dificuldade, está com conta atrasada, mas mesmo assim não deixa de comprar um presente para os pais. Mas o momento é de cautela.
0: A pesquisa também revela que, em relação às compras, 77% dos entrevistados afirmam que vão fazer pesquisa de preço. O ticket médio de compra este ano é de R$280 e está maior do que o ano passado. Agência Rádio Web, produção e reportagem, Priscila Mendes.

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1: Atenção para a oportunidade de emprego. A Madeireira Rio Claro, localizada no município de Rio Azul, informa que possui vagas para auxiliar de produção nos períodos diurno e noturno. Os benefícios oferecidos são seguro de vida, uniforme completo, convênio farmacêutico, convênio odontológico, convênio gás, convênio empréstimo consignado, cartão presente de Natal e ajuda de custo para combustível aos colaboradores que moram em outras cidades. O valor do salário é de R$ 2.123 e vale alimentação. Os candidatos interessados podem entregar currículo na portaria, Rua Jacob Burco, número 2, ou enviar para o e-mail rh@mrclaro.com.br.
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3: Agora são 12h47. Olha, vem a Festa Agostina Tradição, Fé e Comunidade. Vai ser na Igreja São João Batista, em Salto Braço do Putinga, na Colônia 5 em Malé, dia 15 de agosto. Início às 18 horas com a celebração, tem às 19 horas o acendimento da fogueira, várias atrações, bingo, apresentação de dança de quadrilha, vai ter casamento caipira, baile com grupo musical Vento Sul. Haverá segurança no local. Você não aceita os vendedores ambulantes e nem som de terceiros. Desde já, a comissão organizadora está agradecendo a presença de todos. Agora são 12h48, a cotação agrícola segundo o DERAL, Departamento de Economia Rural, localizado na cidade de Irati. Para hoje, nós temos a seguinte cotação. Arroz agulha em casca tipo 1, saca de 60 quilos, fechou a média em R$ 97,26. Café em coco quilo renda média do dia R$ 23,16. Feijão carioca tipo 1, saca de 60 quilos, média R$ 263,28. O feijão preto tipo 1, saca de 60 quilos, média R$ 190,35. Milho amarelo tipo 1, saca de 60 quilos, média do dia R$ 57,50. Soja industrial tipo 1, saca de 60 quilos, média R$ 124,24. O trigo saca de 60 quilos fechou a média em R$ 74,77. Boi em pé arroba média do dia R$ 351,02. Erva mate folha posto na indústria média R$ 18,38. Suinipet tipo carne no quilo fechou a média em R$ 4,92. Vaca em pé padrão de corte arroba média do dia R$ 313,44. Café beneficiado tipo 6, bebida dura saca de 60 quilos, fechou a média

0: R$ 5.566,42 e fechando a cotação desta sexta-feira, a mandioca padrão de amido, 570 gramas tonelada, R$ 540,23. Essa é a cotação segundo o Uderal, Departamento de Economia Rural, localizado na cidade de Irati. Agora são 12h50, meio-dia e 50. Classificada, Vitória elimina e goleia o Atlético Paranaense. Vamos a essa informação aqui do esporte para você.
1: A noite desta quinta-feira confirmou o Internacional e Vitória como os últimos classificados para as quartas de final da Copa do Brasil. O detalhe é que o Vitória reverteu a desvantagem do primeiro jogo, quando o Atlético Paranaense havia vencido por 2-0. Jogando dentro do Barradão e com o apoio da torcida, o Vitória goleou o Furacão 4-0 e acabou classificado. O atacante Marinho falou da força da torcida e o poder do Vitória jogando dentro de casa e, claro, comemorou a classificação.
2: Deus, ele é bom o tempo todo que me proporcionou esse momento como hoje. Numa classificação, depois de perder o primeiro jogo 2-0, mas essa torcida que merece que vem aqui, né? E eles são o 12º jogador. Sem esses caras aí é difícil, a gente não consegue tanto sem eles. Essa é a real, o torcedor ele faz a diferença, ele é o que move esse time.
1: Já o Internacional manteve a vaga garantida mesmo perdendo, já que no primeiro jogo venceu o Corinthians, agora jogando na Neoquímica Arena. Mesmo o Timão vencendo por 2-1, a vaga ficou com a equipe colorada. Agora, juntando a Internacional e Vitória, temos Atlético Mineiro, Cruzeiro, Grêmio, Palmeiras, Santos e Vasco. Na lista dos 8 sobreviventes do torneio Mata-Mata, que começou com 126 clubes. O sorteio das quartas de final da Copa do Brasil vai acontecer no dia 11 de agosto, na próxima terça-feira, às 11 horas da manhã, na sede da CBF no Rio de Janeiro. O evento também vai definir os mandos de campo dos jogos e o chaveamento até a final do mata-mata. Vale ressaltar que um time pode enfrentar qualquer uma das demais 7 equipes. Uma novidade é que a partir da próxima fase da Copa do Brasil, vamos ter um impedimento semiautomático. O sistema não foi utilizado nas oitavas de final, porque nem todos os estádios dos times envolvidos estavam equipados com a tecnologia. Agência Rádio Web com informações da Copa do Brasil, Daniela Esperon.
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9: Agora são 12 horas mais 57 minutos, já são meio-dia e 57. Hoje é dia 7 de agosto de 2026, do ano se passaram 219 dias. Estamos na 32ª semana. A lua de hoje é minguante, é o dia de São Caetano, dia nacional também do documentário brasileiro. Hoje ainda comemoramos o aniversário do Rio Grande do Norte e é dia internacional da cerveja. 12h57, com edição e apresentação de Adenilson Passos, você ouviu Talento Notícias, segunda edição desta sexta-feira. Lembrando que o Talento Notícias retorna na segunda-feira aqui para vocês na programação. Eu retorno ainda hoje às 17 com mais um Marcando Seu Talento. Na sequência vem a Dilson Rodrigues com vocês aqui na programação. Uma excelente tarde de sexta-feira e até logo mais.
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0: 13 horas.
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0: A hora certa, 1:01, 1:01 em Rio Azul. Boa tarde pra você.
1: Brasil.
0: Estamos chegando hoje nessa sexta-feira. 7 de agosto.

Eu quero que você mande áudio pra mim a partir de agora, falando o seu nome e o nome do teu pai, dizendo que você quer ganhar um bolo recheado lá da Panificadora Esquina do Pão. Não esquece esse nome. Panificadora Esquina do Pão. O ganhador, a ganhadora, retira sábado, beleza? Manda um áudio aí com o teu nome, o nome do teu pai, coloca onde você mora, eu quero saber aonde você tá ouvindo a Talento. Diga que você quer concorrer ao sorteio do bolo. É um bolo recheado para os pais aí da Panificadora Esquina do Pão. Manda um áudio e boa sorte!

99199752. Esse é o Whats da Talento pra você mandar o áudio pra mim, beleza? Vamos começar? Bora, Bill! Tempo parcialmente nublado, temperatura 20 graus. Durante a noite deu uns pingos lá em Malé, hein? Eu sou Adilson Rodrigues, o pai do Anthony. Vamos juntos a partir de agora, hein?

0: Brasil!
1: Nos anos 2000, essa música bombou nas pistas, hein? Eu tive a oportunidade de tocá-la no ano de 2002, acho 2003. From Factory Close to You, senta o dedo e aumenta o som.

tarde, DJ. Tranquilo? Coloca o nome do meu pai, Augustinho Chuvinski, aí no sorteio. É o Aldenei de Azul de Soares. Um abraço, DJ. Tudo de bom.

0: Boa tarde, DJ. Tudo bem com vocês? Estou na escuta do programa Ângela Rabasquete. Quero participar do sorteio do bolo da esquina, da lanchonete da esquina do pão.
1: Boa tarde, DJ. É a Joana da Silva, da Vila Diva. Coloca o nome do Adão da Silva para concorrer ao sorteio do bolo da esquina do pão.
2: Boa tarde, Edilson. Quero participar do sorteio do bolo Dia dos Pais da Esquina do Pão. É o Eduardo Boroco do Pinhalzinho.
3: Alô, DJ. Aqui é o Breno. Quero concorrer ao bolo.
4: Boa tarde. Quero concorrer ao sorteio do bolo da panificadora Esquina do Pão. E coloque o nome do meu marido no sorteio, João Raquel Gaba. É Gislaine Cures, da Vila Santa Terezinha.
5: Boa tarde, DJ. Aqui é o Maicon da Beira Linha. Quero concorrer ao prêmio e dizer que eu tenho o melhor pai do mundo, Valdir Andreico.
6: Valeu, garoto. Deus abençoe teu pai, meu irmão. Manda um áudio aí, pessoal. Coloca o seu nome e o nome do teu pai e onde você mora. Se você não tiver pai, pode colocar o nome do marido, beleza? Marido, namorado. Manda aí. Boa sorte. Valendo um bolo delicioso da panificadora Esquina do Pão. Sextou, sextou, bora, Bill!

0: Oi, DJ, tudo bem? Quero concorrer ao sorteio do bolo da esquina do pão e coloque o nome do meu filho, que é pai.
1: Opa!
0: Adriano.
1: Opa!
0: É a Marli Karpinski do Rio Vinagre.
1: Valeu! Valeu, Marli! Deus abençoe, Adriano aí!
2: Boa tarde, DJ. Quero concorrer ao sorteio do bolo da esquina do pão. É Roseli Garst, que é Cachorro Paulista.
1: Manda áudio, pessoal!
3: Boa tarde, DJ. Deixa o nome do meu pai para concorrer ao sorteio da esquina do pão, José Gonçalves Batista do Pozinho.
1: Beleza, lembrando que além do bolo, que é exclusividade da esquina do pão, a gente tem também aqui um kit churrasco para o teu pai, mais um boné. A gente tem uma linguicinha aí, lá do Luiz, o rei da linguiça. E ainda um chopp d'ala lá do Éder. Teu pai merece o melhor. Manda o áudio aí, manda o áudio pra concorrer o bolo da esquina do pão. Aquele bolo delicioso para o seu paizão, hein?
4: Nada disso, toque a música 11 Vidas e coloque o nome do meu pai, Amarildo Carneiro, no sorteio do bolo da esquina do pão. Sou aquele Neis Carneiro, da Barra do Rio Azul.

0: Gabriel.
1: Gabriel. Da raça. Da Pacipai.
0: Do
1: sorteio.
2: Quero mandar um abraço lá para o Robinho. Essa semana foi aniversário dele. Ô Robinho, você não sabe o quanto eu te considero, meu irmão. Você e toda a sua família. Vocês serão sempre muito especiais para mim, tá bom? Quero que Deus abençoe você, que Deus prospere na tua vida, tá bom, Robinho? Abraço para você. Eu falei que era 20 alguns ontem, né? Ele mandou um áudio e falou a idade dele. Ô Robinho, você não tem cara que tem essa idade não, guri. Bora, bora, Bio! Sextou com P de prêmios, manda áudio, boa sorte! Malé ouve, Talento FM!

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Um abraço aí para o Diego Gurski e a Fernanda.

0: ainda quero concorrer o bolo da Estrela do Pão. O nome do meu pai é Rodrigo Valenda. O meu nome é Bruna Valenda.
1: Oi, Didi. Quero comer. Sou Miguel Duda.
2: Boa tarde, DJ. Coloca o nome do meu pai, Ambrosio Stodoni, no sorteio. A pedido da sua filha, Denise Stodoni, curtir da Lajada Ismael.
1: Você, sua tarde, Tolata. O nome do meu pai, Ângela, Gabriel, Tolá, Tocitá. Do sorteio, do bolo, da Estrela do Pão, da Bia Tolá.

0: boa tarde. Quero participar do sorteio do bolo do Dia dos Pais.
1: Eu quero que toque a música Meu Pai Razão na Minha História.
2: Boa tarde, DJ Anderson. Coloca o nome dos meus filhos para concorrer ao sorteio do bolo da Esquina do Pão. O Aldenei Chuvinski e o Márcio José Chuvinski. Tá pedindo a sua mãe, a Marlinha.
3: Oi, o nome do meu papai é Celoí.
4: Uma e 18, Natalento, boa tarde, boa tarde. Fechando mais um bloco aqui com o Bandido Trevor Knight. Passou por aqui também Praia Rich, The Summer is Magic, O Verão é Mágico. E a primeiríssima lá, From Factory, Close, Close to You. Chegou sexta-feira, hein? Daqui pra frente é só pra trás. Eu duvido você escutar o programa do DJ só um dia e nunca mais escutar. Se você escutar uma vez, você vai escutar sempre, pode ter certeza. Porque aqui a gente procura dar o melhor, atender o povo. Humilde igual você. Simples. É um programa feito pro povão, hein? Tem umas rádios por aí que o pessoal manda mensagem, o locutor não lê, não toca música. Aqui a gente atende o seu pedido musical. Já vou atender as mensagens de áudio aí, os pedidos de música. Manda o teu áudio aí, ó, coloca o seu nome, coloca o nome do teu pai, diga pra mim, DJ. Meu nome é tal, moro em tal lugar, quero concorrer o bolo da Esquina do Pão para o Dia dos Pais. Manda o áudio. O bolo pode você ganhar, o teu pai ganhar, sabadão, retira na Esquina do Pão aqui em Rio Azul. Quero mandar um abraço lá para os meus irmãos do Passo do Meio 1. Estarei lá domingo, hein? É, domingo é meu dia, Dia dos Pais, o Anthony tá lá em casa. Estarei lá no grande bingo do pavilhão da Capela São Sebastião, Passo do Meio 1. Obrigado lá o meu amigo, o Pedro Kshani, que me contratou. Eu tive a honra de fazer o casamento do Pedro e da Patrícia Stanque. Valeu, Pedro! Domingo estaremos aí, garoto, dia 9 de agosto. A partir da 1 da tarde, todo o lucro será para o término da construção da cozinha, dos banheiros da comunidade lá, hein? Pavilhão do Passo do Meio 1. É o pavilhão da Capela São Sebastião. Domingo estaremos lá ajudando no bingo. Vai mandando o seu áudio, boa sorte, hein? Se você não tem pai, não tem problema não. Manda aí o nome do teu marido. Manda o nome do teu filho, de repente ele é casado, ele é pai. Manda aí, alguém vai ganhar esse bolo. Pode ter certeza.
5: Boa tarde. Gostaria de colocar o nome do meu esposo, César Brublesque, para participar do sorteio do bolo. Eu já não tenho meu paizinho, nem meu sogro. Só restou ele. E coloco o nome do Giro Giliardi Dalmagro também para concorrer o sorteio do bolo. É Margarida Vublesca de Serazul.
4: Valeu, Margarida! A hora que der tempo a gente passa aí tomar um chimarrão com você, tá bom? Quero que Deus abençoe você e toda a sua família, tá bom, querida?
6: Oi, DJ, se puder, roda a música Te Amo, Pai, com Rick Rino. Feliz para todos os pais. E coloca o nome do meu filho Lucas Gabriel da Silva, da Vila Cristo Rei, que ele também é pai, tá bom?
7: Aqui é a Fernanda da Rua Azul de Cima. Coloque meu pai no sorteio, Lauro Zaborowski.
4: Valeu, querida. Um abraço aí para o Lauro Zaborowski. Ô, Lauro! Tamo junto, garoto!
8: Boa tarde, DJ. Põe o nome do meu pai, Nivaldo França, pra concorrer ao sorteio do bolo da Esquina do Pão. É a Sandra. E também põe o nome do meu esposo, João Maria, que também é pai, pra concorrer ao sorteio do bolo. Tudo de bom, DJ. É a Sandra.
4: Valeu, valeu, Sandra!
9: Aí, DJ, eu coloco o nome do meu esposo, Wilson Ferraz, aqui de Rio Azul, Ednir Martins, da panificadora Esquina do Pão.
4: Valeu, Ednir!
10: Boa tarde, DJ. Feliz o Dia dos Pais para você, Adriana Gonçalves, da Vila Jimbarás. Quero pedir a Linha do Tempo com Victor e Léo, oferecer pro Toninho Soares de Brito. E para quem estão todos na escuta. E para você aí da rádio. Tenha uma boa tarde para você e para a Lu, porque é minha amiga de coração. Obrigada. Ah, sim, também quero participar do bolo e ganhar o nome do Toninho Soares de Brito, porque ele é pai também, sabe? O Dia dos Pais é dele, então Deus abençoe ele. Meu esposo, obrigado. Então, DJ, então, Adriana Gonçalves, da Vila Jambarasque, eu quero participar do churrasco lá, do sorteio aí, ganhar o meu esposo Toninho Soares de Brito, porque ele é pai, mas os filhos dele nunca se lembram. Mas a esposa se lembra dele, porque eu tenho meu pai. Meus pais moram em Imbituva, não moram aqui. Mas então eu peço apanhar o meu esposo, Toninho Soares de Brito, no sorteio, beleza? E toca a nossa música lá da Linha do Tempo, com Victor Léo.
4: Valeu, Deus abençoe você, minha irmã. Bora que bora! Bora pra frente, que pra trás só ficou rico andando pra trás o Michael Jackson. Bora pra frente que foguete não tem ré. Aí eu pergunto pra você, como é que você tá? Você tá bem? Tudo certo aí? Já começou agosto, hein? Meu Deus do céu. Tá passando rápido o tempo, hein? Tá passando rápido. Ô DJ, como é que tá teu piazinho, DJ? Tá ótimo. 4 meses completou ontem. Tá crescendo bastante. Cresce igual fermento, ó.

0: tarde, DJ. Adiós, tudo beleza? Quero pedir a música Assuma Teu Filho e quero oferecer para meus parentes na Beira Linha, seus Adão Presto da Lila e pro meu grande amigo aí na Cristo Rei, para ele também, o Jaco, valeu, Cristo Rei, e para nós que estamos na escuta aí, o Sebastião, Márcio, Wagner, Salete, somos de Blumenau, Santa Catarina, valeu, meu grande amigo. Até.
1: Valeu, garoto! Valeu, baby! 1h25, falamos aqui do William Diesel, da mecânica GW Diesel. 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Deus abençoe você, toda a sua família lá. Beleza, garoto? Um abraço para a família Gembaroski também. Alô, Gilberto, tamo junto, garoto. Alô, dona Lúcia. 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
3: 13 horas e 33 minutos. 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
1: 13:36.
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0: Alessandro Oliveira.
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1: Pare, guri. Tu tá iludido. Sai daqui, vai pra lá.

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1: É, vou te alcançar sim. 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

0: 1h59, atenção, foi perdido um iPhone 11 Pro prata. O mesmo está sendo rastreado. 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Atenção, foi perdido um iPhone 11, o iPhone 11 Pro, a cor dele é prata. Esse telefone, ele tem o GPS ativo, né, dos iPhones, já está sendo rastreado. 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Um abraço aqui para o Juliano lá de Malé, confirmando a audiência. Valeu, Juliano! Também aqui o Luiz, o rei da linguiça. Daqui a pouco tem sorteio também da linguicinha aí do Luiz. Pessoal, para concorrer o bolo da esquina do pão, você vai mandar um áudio para mim dizendo o teu nome, onde você mora, o nome do teu pai, dizendo que você quer ganhar o bolo da esquina do pão. Eu tenho para sortear aqui também um kit churrasco, mais um boné da Rádio Talento. Eu tenho aqui a linguicinha do Luiz, o rei da linguiça. Um chopp Dala aqui, que é um pet de 1,5 litro. E eu tenho uma botina masculina da loja Bruto e Bela, que inaugurou ontem, lá em Malé, do ladinho do Correio, em frente ao Clube Maletense. Olha quanta coisa tem, hein? Um abraço aí para o Diego Gurski, a Fernanda Cieslak, lá da loja Bruto e Bela, do ladinho do Correio em frente do Clube Maletense. Todos esses brindes vou sortear hoje, ao longo do programa. Daqui a pouquinho já vou começar a fazer o sorteio aí. Se você não mandou o áudio ainda, mande. Pessoal, só uma coisa, mande um áudio apenas, tá bom? Tem muita gente mandando aqui, 5, 6, 7. Manda um só, manda um áudio, já tá concorrendo, beleza? Deixa eu ver se tem mais algum áudio por aqui, deixa eu ver.
1: Boa tarde, Jay, tudo bem?
0: Tudo.
1: Eu quero concorrer ao bolo da esquina do pão.
0: Opa.
1: Tudo é bom pra você, DJ?
0: Ô, Sabiá, obrigado, meu irmão, Deus abençoe você.
2: Boa tarde, DJ. Eu quero uma música que tenha rosa para o meu pai, para o meu dia dos pais, domingo, que é a Tazilinha Rosa Pinhozinha. Eu e minha irmã Laís Rosa. O nome do pai é Gilberto Rosa.
0: Cortou o áudio, querida.
3: Boa tarde, aqui é a Michelle, coloca o nome do meu pai, Júlio Carraro, e do meu marido, Aldinei Chuvinski, no sorteio, fazendo favor. Obrigado.
4: Boa tarde, DJ, tudo bem? Gostaria de participar do sorteio do bolo da esquina do pão pro Dia dos Pais. E peço uma música, Meu Velho Pai, com Léo Canhoto e Robertinho. E ofereço para todos os pais e coloco o nome do meu esposo ali, que é Pedro Kuchimansky. Uma boa tarde.
0: Valeu, Cleusa, um abraço para o Pedro, tudo de bom para vocês aí.
5: Olá, boa tarde. Peço que toque uma música bem bonita para nós ouvir e coloque o nome do Amarildo Fusber para ganhar o prêmio da panificadora Esquina do Pão. Beleza?
0: Beleza, obrigado.
6: Boa tarde, DJ. Coloca o nome do meu pai, Emília Machoski, aí pra concorrer ao sorteio. Marli Machoski, do Lajeado dos Melo.
0: Valeu, Marli. Um abraço aí no seu Emílio. Tudo de bom pra ele. A hora que Deus preparar um domingo de tarde, eu vou passar aí no Lajeado dos Melo, visitar os ouvintes, tomar um chimarrão com vocês, tá bom? Um abraço, seu Emílio!
7: Boa tarde, DJ. Já que é música, plantador de fumo, pra nós aí, que estamos ali picando fumo. E coloque o nome do meu filho, Gael Vinícius, no sorteio. E o meu, Jorge Luiz Karpinski.
8: Deus abençoe. Oi, DJ, tudo bem? Coloca o nome do meu esposo, Daniel Macos, que tá concorrendo ao sorteio. Também coloca o nome do meu pai, Celso Knopke, para concorrer ao sorteio. Obrigadão.
0: Valeu, um abraço aí para o Celso.
9: Boa tarde, DJ. Viu o Roda Música com Rick Renner, pai? Me ofereço pro meu pai, Sabiazinho. E coloca o nome dele no sorteio.
0: Beleza.
9: Do bolo.
0: Beleza.
9: Da esquina do pão.
0: Valeu.
9: Diga pra ele que eu amo ele demais.
0: Que bom, Selma.
9: É, o nome dele é Valdomiro Peste Souza.
0: Valdomiro.
9: E quem pede aqui é a filha dele, a Selma, aqui do Cristo Rei. Abraço.
0: Valeu, valeu, Selma. Um abraço para o Valdomiro aí, meu grande amigão, conhecido carinhosamente por Sabiazinho. Valeu, seu Valdomiro, tudo de bom, garoto. Tamo junto, meu irmão.
10: Boa tarde, DJ. Toca a música, o rap do Guasca lá pra nós. E põe o nome do meu pai lá no sorteio. Antônio Carneiro, da Barra do Rosu.
0: Valeu.
10: É o Amarildo.
0: Valeu, Amarildo. Deus abençoe você, meu irmão.
11: Boa tarde, DJ, tudo bem? Primeiro, meus parabéns pra você também, que agora esse ano já você é papai, então os parabéns pra você na passagem de meus pais. Que eu também não tenho meus pais, nem meu sogro, meu pai nem meu sogro. Mas quero pedir por o que você coloque o nome do meu esposo Cassimiro, também do meu filho José Nathaniel, que é pai, o Antônio Carlos. E o nome do Jaciel Chimalesco e do Sérgio Carato. Daí o Cassimira Chascos, o Nathaniel Chascos e o Antônio Carlos Chascos. Coloca o nome deles aí no sorteio aí. E vai meus parabéns para todos os pais do nosso município aí e do Rio Azul, todos os pais. Que Deus abençoe com muita saúde, muita alegria e muita paz. E para você também.
0: Valeu, Terezinha!
12: Boa tarde, DJ. Deixa o nome do meu marido, César Luiz Oliveira, para sorteio. Meu nome é Luciano de Oliveira.
13: Boa tarde, DJ. Coloque o nome do meu pai, João Aziz Oliveira, para o sorteio. Feliz Dia dos Pais a todos os pais. Maristela Oliveira, Faxinal São Pedro.
0: Valeu, Maristela. Um abraço aí para a comunidade Faxinal São Pedro. Uma comunidade que eu tenho o maior carinho por vocês, já estive algumas vezes aí fazendo leilão. Um abraço para todos aí, família Gureski, família Uma, todas as famílias aí do Faxinal São Pedro. Sinto-se abraçado aqui pelo locutor Adilson. Obrigado!
14: Boa tarde, DJ. Coloca o nome do Silvio Secula para concorrer aos sorteios.
0: Beleza, deixa comigo.
15: Boa tarde, DJ. Coloca o nome do meu pai no sorteio, João Lourenço Ramos Ferreira. Rodrigo Ferreira, da Barra do Rio Azul.
0: Valeu, valeu, Rodrigo! Um abraço, povo lá da Barra do Rio Azul, hein?
16: Boa tarde, DJ. Aqui é Eliane Nunes. Eu queria deixar o nome do meu pai, Antônio João Nunes, e o nome do meu marido, Nelson Nascimento. Também para concorrer o sorteio da Esquina do Pão.
0: Beleza.
17: Boa tarde, DJ. Coloca o nome do meu pai, Geraldo Bassano, no sorteio, Emanuele.
18: Boa tarde, DJ. Coloque o nome do meu pai, José Tisca, no sorteio aqui do Salto Brás, Putinho.
0: Valeu, um abraço para o José Tisca. Ô, José, qualquer hora eu tenho que passar e tomar um chimarrão com você, uma cerveja, um café, alguma coisa. Valeu, garoto!
19: Boa tarde, DJ. Deixa o nome do meu marido, Felipe Kotelewski, para o sorteio da loja Bruto e Belo.
20: Boa tarde, DJ. Tudo bom?
0: Tudo.
20: Feliz Dia dos Pais pra você, meu amigo.
0: Valeu! Obrigado.
20: Manda aí, Jade Jados.
0: Opa!
20: Oi, Paixão.
0: Opa!
20: Antônio Schneider aqui de Rio Azul do Soares.
0: Valeu!
20: Tô sempre nas curtas, meu amigo.
0: Valeu!
20: Tudo de bom.
0: Buenas! Fala aí, Paixão, como é que tá o teu coração, garoto? Tá preenchido, tá vazio? Como é que tá teu coração aí, ô Schneider?
21: Boa tarde, meu amigo DJ, como é que tá? Tudo bem aí? DJ, manda um abração pra nós, estamos te ouvindo aí, cara, e queremos concorrer a esse bolo aí da Esquina do Pão, que é top demais, hein, né, pro Dia dos Pais. Quero deixar meu nome, né, Márcio Chagas aí, que é pai de dois filhos maravilhosos aí, né?
0: Show.
21: Tamo aí na concorrência pra ganhar esse bolão aí, tá? Obrigado, meu amigo, um feliz e abençoado Dia dos Pais pra você e pra todos os pais de toda a região do Paraná, do Brasil e do mundo aí, né?
22: Coloca papai na sorteio. Zanese toda.
23: Boa tarde, DJ, tudo bem? Põe o nome do meu pai, Daniel Ferreira, do meu avô, Oscar Ferreira, no sorteio. Quem pede é a Letícia do Braço do Putinga.
24: Boa tarde, DJ. Deixa o nome do meu pai, Eliseu Marcos Miranda, para o sorteio da loja Bruto e Bel.
25: Boa tarde, DJ. Quero colocar o nome do meu pai, Celso Ribeiro, no sorteio. Em nome de Maria Fernanda.
0: Valeu, valeu.
26: Boa tarde, DJ. Coloca o nome do meu esposo, Antônio Wilson Benarachuk, da Água Quente dos Domingues, no sorteio.
0: Opa, um abraço aí, então, pra ele e a todos da Água Quente dos Domingues. Fechei um casamento pra tocar e vimos noivo!
1: tarde, DJ. Quero concorrer todos os prêmios. Coloca o nome do meu pai do sorteio. Marcos Aurélio Antônio. Aqui é a filha dele, a Caiane Vudarsky, do Itaquari Ribeiro.
0: Valeu, Caiane. Um abraço para o teu pai, um abraço à comunidade de Itaquari. Recentemente eu estive lá fazendo leilão, uma comunidade abençoada me acolheu muito carinho lá. Obrigado, pessoal do Marumbi aí, do Itaquari dos Ribeiros. Obrigado, Caiane. Deus abençoe teu pai. Tudo de bom.
2: Boa tarde, DJ. Põe o nome do meu marido, Robson dos Santos, e do meu pai, Everaldo Joel da Cruz, nos sorteios. É a Érica.
0: Valeu, Érica. Cachoeira dos Paulistas, ouve a talento, hein?
3: Boa tarde, DJ. Não tenho mais pai, mas quero colocar o nome do meu marido, João Antônio França, no sorteio.
0: Beleza.
3: Pra concorrer os prêmios da Destino do Pão, que é a Marissa Rita Esbar.
0: 2:08, tá caindo mensagem, olha, tem mensagem de lado, de frente, de atravessada. Tá chovendo de mensagem, eu vou faturar, eu preciso faturar, eu volto já.
4: 14:10.
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1: 14 horas e 13 minutos.
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3: A hora certa, 2:15, 2:15. 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

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Uma boa tarde para você.

Lembrando que a botina que a gente vai sortear, tanto faz masculina ou feminina, beleza, pessoal? Vamos sortear uma botina aí da loja Bruta e Bela. Beleza, vamos sortear um chopp Dala, um pet de 1,5 litro. Também aí a linguicinha lá do Luiz, o rei da linguiça, um kit churrasco aqui da rádio, mais um boné. E quem quiser ganhar o bolo da Esquina do Pão, manda o áudio dizendo que quer ganhar o bolo para o seu pai da Esquina do Pão. Pessoal, manda um áudio só e boa sorte, bora que bora!

0: Oi, DJ, deixa o nome de José Laércio Gauron para participar do sorteio do bolo da Esquina do Pão e também dos outros prêmios.
1: Boa tarde, DJ, quero participar dos sorteios. Aqui é Ana Larissa do Taquari. Um abraço para você.
2: Boa tarde, DJ Jesus. Toca a música Homem da Espelha com o Cássio Castanho, para ver se tu quer escuta. Aqui no Fachado São Pedro, Eric Cauã, Álvaro Oliveira. E quero participar do sorteio do bolo lá da Esquina do Pão, beleza?
3: Boa tarde, Adilson. Quero colocar meu pai no sorteio, Oswaldo Knauk e Rosiane Nascimento. E que seja um feliz dia com os pais.
4: Boa tarde, DJ. Coloca o nome do meu esposo no sorteio, Gilberto Ferreira dos Santos. É a Sandra de Rio Azul de Cima.
5: Sou a Maurinho dos Santos Leal.
6: O DJ Adilson é Jussara da Cachoeira. Coloca o nome do meu pai aí pro sorteio, Adão da Silva da Vila Diva, para ele concorrer a todos os prêmios. Tá bom? Um abraço e um feliz dia dos pais aí para você, pro meu papai Adão e para todos os pais que estão na escuta. DJ Adilson, coloca o nome do meu pai Adão da Silva da Vila Diva para concorrer o bolo da Esquina do Pão, beleza? É a Jussara aqui da Cachoeira dos Paulista.
7: Boa tarde, DJ. Coloca o nome do meu filho, Matheus Cachimans, que vai concorrer o bolo da Esquina do Pão e todos os prêmios. Uma boa tarde. Muito obrigado. Cleusa Cachimans.
8: Tá dividido. Papai. Dividido.
9: Boa tarde, DJ. Peço a música, qualquer uma do Porca Véia. Eu ofereço pro meu marido, que também é pai e queria participar do bolo da Esquina do Pão. É a Rosilda aqui do Taquari.
10: Boa tarde, põe o nome do Fabrício Rudarski, Oswaldo Rudarski no sorteio.
11: Boa tarde, DJ. Coloque o nome do meu pai, Ellington Carneiro, e do meu padrinho, Divonzer Laurindo, para o sorteio. Daqui da Barra do Rio Azul. Eu também roda a música Pensa em Mim do Leonardo e Leandro.
12: Boa tarde, DJ. Coloca o nome do pai Silvestre Prestu para participar do sorteio dos prêmios e do bolo da Esquina do Pão.
13: Boa tarde, põe o nome do meu marido no sorteio, Willio Principal.
14: Oi, boa tarde, DJ Edilson. Coloca o nome do meu marido Edivaldo Peluca no sorteio, é Marcione.
15: Oi, boa tarde, DJ. Também coloco o nome do meu pai, Clemente Pátio, no sorteio. É a Marciane.
16: Boa tarde, DJ. Coloque o nome do meu pai no sorteio. Antônio Estefano Secula. E dos meus avô também, José Secula e Floriano Gaioski. Aqui é o Marcos, do Rio Azul de Cima. Valeu.
17: Boa tarde. Aqui é o Lucas Nirco. Quero colocar o nome do meu pai, Lúcio Cosnirco, do Rio Azul do Sul.
18: Oi, DJ, deixa o nome do meu esposo, José Gonçalves Batista, para concorrer o bolo da Esquina do Pão. Assim, a sua esposa, Silvana Perpisca, do Pauzinho. Oi, DJ, deixa o nome do meu pai, Damiano Perpisca, para concorrer todos os sorteios. Assim, a sua filha, Silvana Perpisca, do Pauzinho.
19: Opa, DJ, põe o nome do meu pai nos sorteios, Nelson José de Oliveira.
20: Bom dia, Denilson, tudo beleza? Viu? Eu. Fala, DJ, beleza? Coloca o nome do Davi Domingues aí pra concorrer ao bolo da Esquina do Pão.
21: Boa tarde, DJ Edilson. Peço a música Menino da Tábua com Pardinho e Pardal. Quem pede é Neto Curitiba. Ofereço para todos os pais de Rio dos Soares e para o meu pai João Crispim da Silva, de Rio Azul dos Soares. Quem pede é seu filho gaiteiro Irineu, de Rio Azul dos Soares, e para todos os pais e para você também, que é pai do seu filho lá também. Um abraço a todos nós.
22: Quero concorrer o sorteio do bolo da Esquina do Pão, Inês Moro.
23: Oi, DJ Adilson, tudo bem? Coloque o nome do meu esposo, Silvio Melick, no sorteio do bolo. Nos dois sorteios que tem da rádio. Obrigada. Boa tarde, Tereza.
24: Boa tarde, DJ. Queria deixar o nome do meu pai, José de Ramos, lá do Taquari, no sorteio. Beleza? Um abraço, Jocinei de Ramos.
25: O meu marido, que também é pai, para concorrer todos os sorteios.
0: DJ, toque a música Te Amo Pai para oferecer para o meu pai.
1: A hora certa, 2:34. Boa tarde.
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1: 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Daqui a pouco sorteio de uma botina lá, hein? Da loja Bruto e Bela Moda Country. Um abraço aí para lá os proprietários. O Diego Gurski e a Fernanda Cieslak. Lembrando que domingo as reservas aí para o almoço do Dia dos Pais já esgotou. 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Anunciou na Talento, deu resultado. Aí é bonito. Aí é show de bola. 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
3: 14:40.
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6: 14 horas e 43 minutos.
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8: Muito bem, 2h44.

0: Boa tarde, meu amigo DJ Edilson. Aqui é o Nelson Pichiro do Portuares. Hoje eu queria pedir aquela música bem bonita do Baitaca, meu velho pai, e oferecer para todos os pais pelo Dia dos Pais, e oferecer para o meu pai José Pichibes e também a todos os pais. Que Deus abençoe todos eles pelo Dia dos Pais, que é domingo agora. E quero concorrer aos prêmios aí, beleza? Põe o nome do meu pai José Pichibes e também o Nelson Pichibes, que eu sou o pai também, beleza? Tudo bom aí.
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2: Boa tarde, DJ. Aqui é a Gisa Pires. Manda todas as músicas da programação para o meu pai Sebastião Pires, lá da Barra dos Martins. Quero participar do sorteio.
3: Boa tarde, garotinho. Firme e forte. Manda um abraço aí para gruzado da Dala aí, da Gold Conveniência. Os guris aí da conveniência e pros guris da entrega aí, beleza? Nós queremos pedir a música Rio Negro e Solimões. Quem tem saudade de ex. O Bigode de Ouro, pro Chinaia, pro Luquinha, pro Will,

Boa tarde, garotinho. Firme, forte. Manda um abraço aí pra gurizada da Dala aí, da Gold Conveniência. Os guri aí da Conveniência, pros guri da entrega aí, beleza? Nós queremos pedir a música Rio Negro e Solimões. Quem tem saudade de ex. O Bigode de Ouro, pro Chinaia, pro Luquinha, pro Will, Lorena.

Oi, Edilson, bom? Tudo bom? É, quero participar do sorteio. Ismael Kowalski, mano, me deslize. Beleza? Tamo na escuta de vocês. Beleza? É a pura realidade.

0: 14:53.
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5: A hora certa, 2:50.

0: Boa tarde, DJ. Coloca o nome do meu esposo, Geraldo Bassuma, no sorteio. É Juliane.
1: Boa tarde, DJ. Tudo bom? Viu? Eu ontem mandei mensagem pra você homenagear os pais, pedir a música Cor de Boi, você não tocou. Então hoje eu peço novamente, homenageei meu esposo Tadeu, meus 5 filhos, que também são pai, o Vilmar, o Reginaldo, o Carlos, o Márcio e o Rosaldo. Beleza? Põe eles no sorteio.
2: Beleza, quando eu não toco é às vezes quando não dá tempo, tá bom? Às vezes cai muita mensagem aqui, eu não consigo atender todo mundo. Vou tentar colocar daqui a pouquinho pra você, beleza? Quando eu não conseguir tocar num dia, eu toco no outro, tá bom?

0: Opa, DJ, põe a nave do meu pai Cassiano lá na... da Luz Miranda. Vai correr o sorteio.
1: Boa tarde, põe o nome do meu pai Everaldo Joel da Cruz nos sorteios. E manda a música Meia Noite e Meia, só para nós curtir.
2: Boa tarde, DJ. Quero participar do, sorteio do bolo da Esquina do Pão e de, todos os outros sorteios para, meu esposo Clemente Macoski pelo Dia dos Pais, tá? Um abraço e tudo de bom.
3: Boa tarde, DJ. Quero participar do sorteio do bolo da Esquina do Pão. Meu nome é Lídia Smolesk.
4: Boa tarde, DJ. Coloca o nome do meu pai, Alessandro Rebenque, e manda é a Helena.
5: Quero participar do sorteio Luana Katke.
6: Boa tarde, DJ. Coloca o nome do meu pai, Jerônimo, no sorteio. Jerônimo Patti.

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2: Boa tarde, DJ. Quero participar do sorteio. É o Luiz Carlos Loginski, da Vila Cristo Rei.

0: DJ, quero concorrer ao sorteio pelo nome do meu pai João Nunes Leonardo e do meu esposo Daniel de Jesus. Aqui é a Sônia do Rio dos Soares.
1: Talento FM, aqui o ouvinte está em primeiro lugar. 3:15, 3:15, já o sorteio, hein? Já, você que mandou áudio aí, fica na sintonia. Já o sorteio dos prêmios. 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Olha, ser pai é fonte de amor, esperança e sabedoria. Que Deus conceda a todos muitas bênçãos, paz, alegria, feliz dia dos pais. 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Obrigado lá as meninas que doaram um bolo aí, né, pra gente sortear para os pais. Já o sorteio, daqui a pouquinho. Obrigado, Isolete, obrigado, Thaís. 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Um abraço aí para o patrão Éder, a patroa Carol, tamo junto! 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Alô, Cassiano, tamo junto, guri. 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Deixa eu ver se tem mais alguns áudios aqui. Eu vou soltar a última leva de áudio, pessoal. São os últimos áudios, beleza?
0: Boa tarde, DJ Edilson. Gostaria de deixar o nome da minha esposa para concorrer ao bolo da esquina do pão.
1: Beleza.
0: Fernando Ferraz de Rio dos Soares.
1: Opa.
0: E dos meus dois gerros, Lucas Jarras e Claudinei Matos.
1: Beleza.
0: Muito obrigado.
1: Valeu, eu que agradeço.
2: Boa tarde, DJ, tudo bem? Coloca o nome do meu esposo, Dinei Borchowski, pro sorteio. É Terezinha Vasco da Beira Lim.
1: Valeu, Terezinha.
0: Boa tarde, DJ. Coloca o nome do meu pai no sorteio, Reginaldo Gurresque, do Faxinal de São Pedro.
3: Boa tarde, DJ. Tudo bem? Gostaria que pusesse o nome do Anselmo Gurresque no sorteio.
1: Beleza.
3: Pela passagem do Dia dos Pais, desejando a ele tudo de bom.
1: Tá bom.
3: E pra você também, que é pai, tudo de bom. Felicidades.
1: Obrigado.
3: Obrigado.
1: Obrigado, querida.
4: Gente, quero participar do sorteio da esquina do pão. Nome do meu pai, Alexandre Prestupa, da filha Célia Prestupa, do Butiazal.
1: Valeu, um abraço, povo do Butiazal, que eu amo de paixão, hein?
5: DJ, quero deixar o nome do meu esposo Ricardo para sorteio. É Neuza do Porto Soares.
1: Valeu, Neuza. Um abraço, pessoal do Porto Soares. Tá lá minha irmã, lá, a tia Alice, né? Lá em frente à igreja do Porto Soares, ela ouve o talento.
6: DJ, aqui é Maria, passou uma final, te faxinal dos Elias, queria concorrer aos prêmios.
1: Valeu, tá concorrendo, minha irmã. Um abraço, faxinal dos Elias, faxinal dos Lima também. Todo mundo ouve a talento, pessoal.
7: Boa tarde, DJ. Quero participar do sorteio do bolo Esquina do Pão. E é o Henrique Krabeck. E pode colocar o nome do meu pai, Luiz Krabeck, no sorteio.
1: Valeu, garotito.
8: Boa tarde, DJ. Tudo bem? Tudo tranquilo? Estou na escuta do teu programa. Tá muito legal. Peço se possível rodar a música com Terceira Dimensão. A carne é fraca. E ofereço para todos que estão na escuta do programa. Se for atendido, muito obrigado. E peço colocar meu nome no sorteio também. Até.
9: Bom dia, Denilson. Tudo bem? Tudo tranquilo?
10: Boa tarde, DJ. Quero concorrer ao sorteio. Cida do Marumbi.
11: Oi, DJ. Deixa o nome da minha filha para concorrer todos os sorteios. Esse mês ela está completando seus 10 anos de idade. Assina sua mãe, Silvana do Pozinho.
12: Boa tarde, DJ. Tudo bem? Coloque meu nome no sorteio.
13: Oi, boa tarde, DJ. Coloca o nome do meu pai para o sorteio. Osvaldo Milão.
14: Boa tarde, DJ. Quero participar do sorteio. Regiane Campos aqui do Palmeiras.
15: Oi, Anilda Martins Moraes. Quero que eu concorra o Dia dos Pais com meu pai, Laor da Silva Moraes.
16: Tudo bem? Tudo tranquilo? Oi, DJ, boa tarde. Quero concorrer aos prêmios para meu filho Celso Pixibe, quem manda a mãe Maria Pixibes, o Celso pai.
1: Valeu, Maria, Deus abençoe você, minha irmã, toda a família aí.
17: Boa tarde, DJ, tudo bem?
1: Tudo.
17: Queria que você ponhasse o nome do Dirceu Pelepca no sorteio do Dia dos Pais.
1: Beleza.
17: Especialmente do bolo da esquina do pão. Somos aqui de Faxinal dos Lima. Tchau, valeu. Tchau.
1: Valeu, Faxinal dos Lima, ouve a talento. Participações encerradas, pessoal, 3h25. Caiu mensagem. Olha, muitos áudios chegaram aqui, a gente reproduziu todos. Daqui a pouco os sorteios. Fique na talento, já vou começar a fazer os sorteios, beleza?
18: 15h27. 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
1: 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Muito bem, olha a hora, são 3:20, 3:29. Tá chegando o Daniel, meu pai.

0: 13:34.
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5: Muito bem, 3:35, 3:35. 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
5: 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Bora que bora!

0: Boa tarde, tudo bom? Deixa o nosso nome aí para concorrer ao sorteio, ao Luiz Henrique, e deixa o nome do Luiz José Diniz. Coloca uma música aí para nós que estamos na obra.
1: Quero colocar o nome do meu pai, Vanderlei Martins Moraes, para participar do sorteio do Dia dos Pais.
2: Boa tarde, aqui é Melissa. Eu quero deixar o sorteio do bolo no nome do meu pai, Claudinei Matoso, do Rio Azul Soares. Quero que toque a música de 11 vidas do Lucas Nu, do meu pai, Claudinei Matoso, e suas filhas.
3: Boa tarde, DJ. Quero participar dos prêmios, do sorteio dos prêmios. Meu nome é Inácio Blumen, do Rio Vinagre.
4: Boa tarde, DJ. Quero concorrer aos prêmios do Dia dos Pais. Antônio Alves de Oliveira Neto, do Rio Azul.
5: Boa tarde, DJ Edilson. Quero participar do sorteio. De seu Cunha, do Rio Azul de Cima.
6: Pai de DJ Edilson, coloque o nome do meu pai no sorteio, Silvio de Lima.
7: Boa tarde, Edilson. Aqui é a Lúcia Bubinhaque, do Rio Azul de Cima. Quero participar do sorteio do Dia dos Pais, beleza?
8: Adilson, toque Destino Ingrato para as meninas que estão tomando chimarrão, a Lídia, a Paula, a Cronice, a Aldete, a Maria. Deixe o nome do genro pro sorteio. Cleverson Cruz, é a Lídia Santos, valeu! 3h44, Berlone Cigano e o Destino Ingrato. Já já o sorteio, já já!

0: Boa tarde, Jay. Coloca o nome do meu esposo Anderson Aparecido Popovs no sorteio. Boa tarde, Jay. Coloca o nome do meu pai Luiz Guinap no sorteio. Pela passagem do Dia dos Pais, aniversário dele na segunda-feira.
1: Eu só quero deixar o nome do meu pai, Darcy Gonçalves Batista, pro sorteio do Dia dos Pais.
2: Boa tarde, Jay. Gostaria de colocar o nome do Daniel Patrick para o sorteio do Dia dos Pais. Obrigada.

0: Boa tarde, DJ. Quero participar do sorteio, Marlene Kempinski.
1: Boa tarde, DJ Edilson. Tudo bom? Tudo tranquilo? Coloca o meu nome pro sorteio. Antônio Freire Lima, Rosul de Soares. Abraços. Valeu.
0: Boa tarde, DJ.

0: Jay, põe o nome de Cleiton de Lara para o sorteio.
1: Boa tarde, DJ. Queria participar do sorteio. É a Priscila Bueno. Participar do sorteio do bolo. Nome de Ademir Gonçalves Padilha, meu esposo. Ele é pai.
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0: Boa tarde, DJ Alessandro Cordeiro, por participar do sorteio do bolo da panificadora. Moro para a próxima panificadora dela.
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2: Boa tarde, DJ. Gostaria de colocar o nome do Daniel Fátima para sorteio do Dia dos Pais. Obrigada.

0: Boa tarde, DJ. Coloca o nome do Jorge Prestuto para o sorteio do Dia dos Pais.
1: Tá, DJ. Deixa o nome da minha esposa, Arnaldo Karpinski, para o sorteio.
2: Boa tarde, DJ. Tudo bem? Obrigado que tocou a música. As meninas ficam agradecidas. Desejo tudo de bom para você e feliz Dia dos Pais para você. Bastante saúde. Beleza? Sinalização dos valores.

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1: Sim, sim, primeiro lugar, sextou, 7 de agosto. Temperatura 18 graus. Deixa eu ver quem tá comigo aqui. Tem um áudio aqui do Carlos Henrique, lá do Martins Supermercados. Fala, garoto!
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3: 15 horas e 59 minutos.
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3: 16 horas

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4: 4:02, 4:02. 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

0: Oi, qual é o nome do seu chocolate?
1: Boa tarde, DJ. Coloque o nome do meu marido Celso de Oliveira no sorteio do Dia dos Pais. Marisa Esguário de Oliveira, do Faxinal de São Pedro.
2: Boa tarde, DJ Adilson. Tudo bem? Coloque o nome do meu pai, Jesse Algoreski, no sorteio.
3: Fala,

Ei, DJ, tudo bem, DJ? Quero mandar todas as músicas para todos os pais, que o dia dele os pais amanhã, que o Leonço da Cerqueada, pedir para cada pai que Deus abençoe eles com muita saúde pelo dia dos pais. Obrigado.

Fala, DJ, boa tarde, tudo bom? Deixa o nosso nome aí para concorrer ao sorteio. É o Luiz Henrique. E deixa o nome do Luiz José Diniz. Toca uma música aí para nós que estamos na obra.

0: coloca o nome do meu sogro Antônio Popovs filho no sorteio.
1: Boa tarde, DJ Adilson. Quero que coloque o nome do Leonel do Rosário para concorrer ao sorteio.

0: 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Quatro horas, 18 minutos, 4:18. Lembrando que domingo eu estarei no bingo lá no Passo do Meio 1, município de São Mateus do Sul, no pavilhão da Capela São Sebastião. Domingo agora, dia 9 de agosto, dia dos pais, todo o lucro do bingo será para o término da construção da cozinha e também banheiros. Olha, ser pai é uma fonte de amor, esperança, sabedoria, que Deus aí conceda a todos os pais um feliz Dia dos Pais com muitas bênçãos, alegria e felicidades. Parabéns para todos os papais aí, a homenagem das meninas da panificadora Esquina do Pão, avisando quem quiser presentear o pai, dá tempo, hein? 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Daqui a pouquinho o sorteio de um bolo aí da panificadora Esquina do Pão. O ganhador do bolo retira amanhã, sábado. Combinado? É um bolo recheado. 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Daqui a pouco sorteio de uma botina aqui, hein? Na Vicente Machado 254, do ladinho do Correios, em frente lá o Clube Maletense. Um abraço aí para o Diego Gursky e a Fernanda Cieslak. Dançando.edson.giza, lembrando que hoje, dia 7, é no Pinhalzinho, pessoal. No pavilhão da igreja, às 8 da noite. Tá certo? Semana que vem, já na segunda-feira, a gente vai receber aí o novo roteiro, novos horários aí, dançando.edson.giza, que começou na segunda-feira, dia 3. Um abraço, pessoal da Água Quente dos Rosa e Barra da Cachoeira. Também o pessoal do Taquari, né? E o pessoal aqui também de Rio Azul, que fizeram as danças aí na antiga escola da banda Essel. Segunda-feira tem um novo roteiro e horário aí, dançando.edson.giza. Hoje, dia 7, é no Pinhalzinho, no pavilhão da igreja, às 8 da noite. 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Seu projeto merece qualidade, sofisticação e uma empresa que cuida de cada detalhe. 4:25, cruze os dedos, já a gente vai iniciar o sorteio de todos os prêmios aqui na Talento.
1: 16:25.
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4: 16:28.
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2: Olha a hora, 4:30. Cruze os dedos, vou começar o sorteio agora.

0: 4:37, 4:37, chegou a hora, hein? Valendo aí uma botina da loja Bruto e Bela. Todos que mandaram o áudio estão participando, todos. Valendo uma botina, o áudio chegou aqui, era 2:05. Deixa eu ver quem que ganhou aqui, deixa eu ver.
1: Boa tarde, DJ. Coloca o nome do Silvio Secula para concorrer aos sorteios.
0: Silvio Secula ganhou uma botina lá da loja Bruto e Bela em Malé. Pode passar lá, fala com o Diego lá, beleza? Fala lá também com a nossa grande amiga lá, né? Fala também aí com a Fernanda. Valendo aqui um pet, né, do Chopidala, de 1,5 litro, deixa eu ver quem aqui.
2: Boa tarde, JJ. Coloca o nome do meu pai no sorteio, Reginaldo Guresque, do Faxinal de São Pedro.
0: Reginaldo Guresque, pode passar na Gold e retirar o Chopidala lá, o petzinho de 1,5 litro, tá bom? Valendo a linguicinha do Luiz lá, o rei da linguiça, aquela linguicinha top, deixa eu ver quem ganhou.
3: Aqui é a Fernanda da Rua Azul de Cima. Coloque meu pai no sorteio. Lauro Zaborowski.
0: Lauro Zaborowski. O Lauro Zaborowski ganhou a linguiçinha. É 1 quilo de linguiçinha lá do Luiz, o rei da linguiça. Valendo agora aqui um kit churrasco mais um boné da Talento FM. Deixa eu ver quem ganhou.
4: Boa tarde, DJ. Queria deixar o nome do meu pai, José de Ramos, lá do Taquari, no sorteio. Beleza? Um abraço, Jocinei de Ramos.
0: Valeu, garoto! Jocinei de Ramos mandou aí o pai dele, José de Ramos. Pode passar aqui na Talento retirar o kit churrasco e o boné, tá aqui, tá bom? Agora valendo o bolo recheado da panificadora Esquina do

0: O bolo, muitas mensagens chegou, hein? Valendo o bolo aqui, o áudio chegou, era uma e pouquinho. O celular é o final 7326, deixa eu ver aqui.
1: Boa tarde, DJ. Deixa o nome do meu pai para concorrer ao sorteio da Esquina do Pão, José Gonçalves Batista do Pozinho.
0: José Gonçalves Batista do Pozinho, pode passar amanhã na Esquina do Pão, retirar o bolo, beleza? Parabéns a todos os papais aí, que Deus abençoe cada um de vocês. Bora que bora, sextou, bora que bora!

0: 16:44.
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7: Muito bem, 4h45, confirmando a audiência aqui, a Dirce Klenk. Valeu, Dirce! Tá chegando pra você aí, ó. Gustavo Lima, Café e Amor, 4h45, boa tarde.

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1: 4:57, chegando ao final de mais um dia de peleia, mais um dia de trabalho realizado com sucesso, hein? 7 de agosto de 2026, temperatura 18 graus. Eu sou Adilson Rodrigues, o pai do Anthony, fico por aqui, volto na segunda-feira. Eu quero que Deus abençoe cada um de vocês. Eu quero que Deus prospere em suas vidas. Deus é bom o tempo todo Deus é bom. Adenilson Passos está chegando. Ele vai marcar o seu talento. A todos os pais, parabéns. Parabéns, papai. Parabéns pra mim também. Meu filho Anthony chegou. O maior presente que eu podia ganhar de Deus é o meu piazinho. Tá crescendo, tá bonito, tá inteligente. 4 meses completou ontem. Papai te ama, Anthony. Quero que vocês fiquem com Deus. Segunda-feira tô de volta, 1 da tarde. Domingo a gente se encontra lá no Passo do Meio 1, em São Mateus do Sul. E amanhã à noite em Dorizon, no jantar lá do Dia dos Pais, em o Café Colonial. Obrigado, pessoal. Obrigado pela audiência. Fiquem com Deus.

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Legal, já são aqui 17 horas mais 12 minutos. Olha, 5:12, uma excelente tarde pra você que tá chegando nesse momento. Começando, hein? Mais um Marcando Seu Talento aqui pela sua Rádio Talento FM. Olha, mandar um abração especial pra esse povo que tá sintonizado com a gente. Tava aí com a Adilson Rodrigues, agora o seu amigo Adenilson Passos chegando pra fazer sua companhia, viu? 7 de agosto de 2026. Olha, véspera da véspera do Dia dos Pais, né? É, rapaz. Domingão é Dia dos Pais, hein? E olha, já vou avisar pra vocês, tem sorteio novamente, hein? Eu já fiz de manhã sorteio num kit churrasco pra vocês aqui, ó. Valendo mais um kit churrasco. Você pode mandar sua mensagem com o nome completinho, tá bom? 999-199752 é o telefone que você manda a sua mensagem. Pode ser normal, pode ser mensagem de áudio. No final do programa eu vou estar sorteando pra vocês, então, esse kit churrasco. Imagina se você ganha, né? Se dá, você pode dar pro seu paizão, você que é pai também pode ganhar esse prêmio. Pode ser a sua possibilidade nessa sexta-feira. Sextou, então, lá. Olha a primeira. Chegando assim, o César Menotti Fabiano, Mato Grosso e Matias.

0: Você sabe o poder, né? Panda, Gustavo Lima, calcinha de renda. 17:26. Eu volto já, não sai daí.
1: Você sabe bem.

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1: Eu mesmo lá, olha, já são aqui 17 horas mais 35 minutos. 5h35, a temperatura na marca dos 17 graus em toda a nossa região. Solzinho tá brilhando lá fora ainda. E rapaz, eu já vou trazer a previsão aqui completa para vocês. O que você acha que vai acontecer na sequência? Vem chuva, não vem? Já vou atualizar vocês aí para esse finalzão de semana. Final de semana que, por sinal, é feriado, né? Domingão aí. Nós temos o Dia dos Pais. Você já comprou o presentão pro seu pai? Não? Não ainda? Sabe que você pode ganhar um prêmio hoje, né? Já fiz de manhã sorteio aqui pra vocês, o Adilson também fez. Aliás, estamos fazendo os sorteios, né? Diferente ao Dia dos Pais. Você pode mandar mensagem com o nome completinho, nem esquece. Nome completo na mensagem. Denilson, quero concorrer ao kit. Esse kit contém, gente, olha, uma faca, o afiador da faca e também, claro, né? Aquele garfo bacana, especial pra você fazer uma carninha, pra você fazer aquela linguicinha assada. Olha! Rapaz do céu, eu queria ganhar um desse pra mim, hein? Será que não rolam pra mim, não? Já são aqui 17h36. Hoje, portanto, é sexta-feira, já é 7 de agosto. 219 dias já deram tchauzinho pra esse ano de 2026. Estamos na 32ª semana, a lua de hoje é minguante. Dia de São Caetano, dia nacional do documentário brasileiro. Aniversário do Rio Grande do Norte também. É o dia internacional da cerveja. Você sabia que hoje é dia da cerveja? Eu não sabia? 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Deixa eu ver, dar uma olhadinha que eles são aqui, ó. Quero falar pra vocês, vai estar rolando aí. Você sabe o que vai estar acontecendo? Já vou contar pra vocês, vai estar rolando uma festança aí, né? É, meu compadre. 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Você mora em Rebouças? Você mora em Irati? Você mora em Malé? Não tem problema. O pessoal aí, ó, vai ajudar no combustível para você também, tá bom? 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R$2.123 mais o vale alimentação. Interessou? Pode mandar o seu currículo. rh@mrclaro.com.br. Manda nesse e-mail. Se você preferir ir pessoalmente, é na rua Jacob Burco, número 2, aqui em Rio Azul, tá bom? Grande abraço para toda a equipe da Madeireira Rio Claro. Você, compadre, você, comadre, você que tá precisando de repente no trabalho aí, ó, pode ser a sua oportunidade, viu? Manda tua mensagem pra mim, 999-19-9752. Valendo hoje pra vocês um kit. É, rapaz do céu, um kit churrasco. Se quer ganhar esse kit aí, ó, manda o nome completinho. A Selma mandou assim, ó. Olha a música com o Rick Renner, pai. Ah, para o meu pai, Sabiazinha, pela passagem aí do Dia dos Pais. Quero participar do sorteio. A Selma, Uricelma de Souza, da Cristo Rei. Selma, um abraço pra você, pro Claudinei, pra todo esse pessoal querido aí, ó. Na Cristo Rei, que estão sintonizados com a gente por lá, né? Já está concorrendo, viu? Denilson, quero participar do sorteio. A Joana da Silva, Vila Diva, participando, ô Joana. Quero participar do sorteio. Dia dos Pais. O Eric Cauã Alves Oliveira, lá do Faxinal São Pedro, ele tá pedindo a música O Homem do Espelho, com Cássio Cristiano. Um abraço pra você, Eric. Aliás, um abraço pra todo esse povo querido aí de Faxinal São Pedro, né? Tem que ir pra lá pra nós fazer umas modas qualquer hora, né? Boa tarde, quero participar do sorteio. O Ambrósio Moro, feliz dia dos pais, pra todos os pais. Valeu, Ambrósio, pra todos os pais, né? Alô, papais de plantão, tá aí o feliz dia dos pais aí, do Ambrósio pra vocês. Quem mais tá ligado comigo? Deixa eu dar uma olhadinha aqui, ó. Boa tarde, coloca o nome do esposo Arnaldo. Arnaldo Karpinski, a pedido da esposa Margarete Karpinski, lá do Pozinho. Estão participando do sorteio, né? Eu quero ganhar esse kit, você não quer? Quem é que não quer, ó? Fazer uma carninha final de semana. Que maravilha. Boa tarde, quero deixar o nome do meu pai, o Geraldo Massuma, no sorteio. É o Gael Henrique. Gael, ele já tá participando, tá? Quero participar do sorteio. Deixa eu dar uma olhadinha quem que mandou aqui, Ana Maria Patic, lá do Pinhalzinho. Ana Maria, manda o nome de toda a família aqui, né? Estão todos participando, tá? Quero participar do sorteio, Jaciel Cures, lá de Rio Azul de Cima. Alô, família Cures, aquele abração pra vocês. Quero participar do sorteio, Maraísa Cures também, Rio Azul de Cima. Deixa eu ver quem mais, o Moacir de Souza. Tá aí, ó, quero participar do sorteio. Maria Jordana, quem mais aqui? O pessoal do Faxinal dos Limas estão participando com a gente também. A Lúcia Bubinhac, pessoal de Rio Azul de Cima. Quem mais? Deixa eu ver aqui, ó. Quero participar do sorteio do kit churrasco. Milton Schneider. Milton, tá participando, bicho velho. Quem tá na escuta? Rosane. Rosane, um abração. Sobrou bolo lá do César, não? Sobrou costela? É, esses dias era aniversário do César, né? É, rapaz. Ficando mais velhinho, né, César? Grande César. Tá sempre nos eventos aí com a gente, tá? Sempre dançando. Já pode dar aula de dança, viu? Dançam demais. 17h42, vamos tocar música. Daqui a pouquinho, claro, trazendo mais participações pra vocês. O palhaço vai cantar aqui, né? Vamos derreter tudo? Assim, ó.

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1: 18 horas e 2 minutos.
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3: Sou de aí mesmo, né? Olha aí mesmo aqui. Por aqui já são 18:07. 18 horas mais 7 minutos, deixa eu falar pra você. Vai estar rolando a festa Agostina, tradição, fé e comunidade. Na Igreja São João Batista, ali, ó, no Salto Braço do Putinga, na Colônia 5 Malé, 15 de agosto, anote aí, ó. Às 18 horas tem o início da celebração, às 19 já tem o acendimento da fogueira. Vai ter várias atrações, tem bingo, tem apresentação de dança de quadrilha, casamento caipira, tem baile com o grupo musical Vento Sul. Haverá segurança no local, não serão aceitos vendedores ambulantes e nem som de terceiros. Desde já a comissão organizadora está agradecendo. Então você está convidado, viu? É isso mesmo, dia 15 de agosto, lá na Igreja São João Batista, em Salto Braço do Putinga, na Colônia 5 em Malé. Vai ter, portanto, aí, né, essa festividade bacana para você. Aproveita. Olha, são 18:08 por aqui. Daqui a pouquinho eu vou trazer a previsão. O pessoal tá perguntando bastante aqui, ó. Vai acontecer, Denilson? Vai chover, não vai? Já eu conto para vocês. Certinho, ó. 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Olha quanta mensagem por aqui, né? Você quer ganhar esse kit aí, ó? Eu quero. Quem que não quer, né? Quero participar do sorteio. Iago Cuca, Rafael Cuca. Família Cuca participando com a gente por aqui, ó. Boa tarde, Denilson. Quero participar do sorteio. Alessandro Ribem, toque a música. A Floriano Cordiona com os quatro Galdérios. Um abração pra você, Alessandro. Um abraço pra você, pra toda a sua família. Tá lá curtindo a programação lá. Já tá participando do sorteio. Daqui a pouquinho vai sair os quatro Galdérios pra você também, tá bom? Quem tá ligado, deixa eu dar uma olhadinha. Temos áudio por aqui. Oi!
4: O DJ, quero concorrer ao brinde para o meu pai Pedro Henrique Pinceu aqui da Palmeirinha.
3: Tá concorrendo o brinde, tá bom? Quem mais? Deixa eu ver. Que mandou mensagem por aqui. Boa tarde, Nilson, tudo bem? Olha, tudo bem com você? Estou na escuta, Angela Rubasqueves. Quero participar do sorteio de Dia dos Pais. Aí para o Stefano, já tá participando, Angela. Boa tarde, Denilson. Estou na escuta, gostaria de participar do sorteio. Jocinei Ramos, Jocinei, está participando também. Quem mais? Deixa eu ver. Boa tarde, quero participar do sorteio. O Luiz Ferreira, toque meu velho pai para ouvir. Luiz, um abraço para você. Também está participando. Boa tarde, quero participar do sorteio do Dia dos Pais. A Lúcia Cosnico, Vila Diva, Lúcia, participando já também, né? Denilson, deixa o nome do meu marido pro sorteio. O José Gonçalves Batista do Pozinho, assina a esposa. A Silvana Karpinski também tá pedindo aí para deixar o nome do pai, né? O Damiano Karpinski para o sorteio. É a filha Silvana Karpinski do Pozinho. Abraço pra esse povo querido do Pozinho aí, ó. Boa tarde, coloca o nome do pai Silvestre Pristupa para o sorteio. Tá participando a Carolina, né, Carolina? Quem mais? Deixa eu ver por aqui. Denilson, quero participar do sorteio. O Eliseu Bobignac do Rio Vinagre. Eliseu, tá participando também. Denilson, quero participar do sorteio do kit churrasco, a Terezinha. E agora, Terezinha, como é que fala esse nome seu? Esse sobrenome, né? É Terezinha Chesekoski, deve ser isso, né? Da Invernada. Terezinha, ó, tá participando também, tá bom? Boa tarde, quero participar do sorteio. Deixa o nome do pai, o Querino Ferraz de Rio Azul do Soares. Tá participando a Elizabeth que mandou mensagem. Ah, boa tarde, tudo bem? Quero participar do sorteio. Coloque o nome do Miguel no sorteio. Mande também a música aí pra ele que tá na estrada. Que Deus abençoe todos nós, um feliz dia dos pais. Pra todos os pais, que Deus abençoe todos nós, amém? Amém, né, Tonina? Tonina participando aqui, já deixando o nome do Miguel também aí para o sorteio. A Marli do Rio Vinagre também tá participando. Marli, um abraço pra você, pra esse povo lá do Rio Vinagre. Olha quanta mensagem por aqui.
5: Boa tarde, Nilson. Eu sou o Lúcio Cosmico, todos os outros, coloque meu nome no sorteio lá.
3: Tá participando o Lúcio, Lúcio Cosmico, né? Boa tarde, quero participar do sorteio, Luiz Carlos Loginski, da Cristo Rei dos Carlos. Tá participando também. Quero participar do sorteio, o Pedro Euler Bueno, Barra da Cachoeira, o pessoal da Barra da Cachoeira. Tá participando também. Boa tarde, Denilson, tudo tranquilo? Olha e toque a música do Zé Felipe aí, ó, pra nós, beleza? Quero participar do sorteio. É o Dorso. O Dorso, manda teu sobrenome, meu senhor. Tem que ser o nome completinho da mensagem, não esquecem, viu? Quero deixar o nome do pai no sorteio, Gabriel Cuca. A Dimalé, também a Júlia Cuca. Quem mais? Deixa eu ver aqui, tem muita gente, né? Muita gente participando, ó. Boa tarde, Denilson, quero participar do sorteio, ó. Quem mais? O Maico Antunes Pires, quero participar do sorteio. É o pai Valdir Andreico, né? Alô, pessoal querido, um abração pra vocês aí, ó. Estão todos ligadinhos aqui, ó. Tem muita mensagem. Manda seu nome completo se você quer aí, ó. Se você quer faturar esse kit churrasco. De repente você já é papai, né? Vai servir pra você. De repente você quer dar de presente pro seu pai. Também fica à vontade, viu? Não esquece, manda esse nome completo aqui na mensagem. No final do programa estarei sorteando para vocês, então, esse kit churrasco. Tá bom? Certinho? Fechou o pacote, então, né? Sabe aquele solteiro, aquele forçado? Geração Campeira canta assim, ó.

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11: Olha, já são aqui 18 horas mais 33 minutos, já são 6h33. Você já mandou sua mensagem pra mim ou não? Não ainda, então manda 999199752. Valendo pra vocês um kit churrasco aqui do Dia dos Pais, ó. Aproveita, aproveita. Deixa eu falar aqui, ó, pra você que ligou seu rádio. Que tá me ouvindo aí, ó. 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A madeireira Rio Claro, localizada no município de Rio Azul, informa que tem vagas para o cargo de auxiliar de produção. Período diurno e noturno, viu? Tanto de dia quanto de noite, né? Olha, inclusive tem para você aqui os benefícios: o seguro de vida, uniforme completo, convênio farmacêutico, odontológico, de gás, tem empréstimo consignado, cartão presente de Natal, ajuda de custo de combustível para colaboradores que moram em outras cidades. 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Interessou, compadre, comadre? 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Olha, deixa eu mandar um abração aí pro seu povão aqui, ó. Boa tarde, coloca o nome do Anselmo Gureski no sorteio, em Rio Azul do Soares. Já está participando do sorteio, não? Quem mais? Deixa eu dar uma olhadinha por aqui. Olha, boa tarde, quero participar do sorteio do Kit Churrasco, Arthur Miguel Ferreira dos Santos, Rio Azul de Cima. Quem mais? Deixa eu dar uma olhadinha. Um abraço lá pro meu amigo Damiano, ligado com a gente lá, Engenheiro Gutierrez, mandou um positivo aqui, né, Damiano? Um abraço pra você, pro seu povão em Irati. Boa tarde, quero deixar o nome do meu pai no sorteio. É o Geraldo Bassuma, Emanuele. Eles estão participando. Denilson, quero participar do sorteio. A Joana da Silva, da Vila Diva. E um grande abraço. Obrigado, Joana. Um abração pra você, pro seu Adão. Já tá participando do sorteio também, tá bom? Quero participar do sorteio, Alessandro Ribem. Confirmando mais uma vez a sua participação aqui, né? É, rapaz, aqui, ó. Quero participar do sorteio, a Matilde Oliveira. Ai, deixa eu ver quem mais. Boa noite, quero participar do sorteio. A Domiciela Martins, da Terra Nova. O povo da Terra Nova. Quem mais? Deixa eu ver. Boa tarde, coloque o nome do pai no sorteio, ó. Eliseu Miranda, Taquari, sempre na audiência do programa. Um abração pra família Miranda. Esse povão lá no Taquari, né? Como é que tá o povão no Taquari aí, ó? Estão participando do sorteio também, tá bom? Quero participar do sorteio, a Luciane de Oliveira, de Faxinal dos Paulas. Tá participando, Luciane. Quem mais? Boa tarde, Denilson. A Luciana de Lima, na Vila Nova. Luciana, um abração pra você, um abraço pra toda a sua família. Pessoal da Vila Nova, estão ligados com a gente aqui também, ó. Quem mais? Quero participar do sorteio. Deixa o nome do marido, Rogério Majeski. É a Luciane Kaminski, Kaminski da Beira Linha, né, Luciane? Tá participando também, viu? Quero participar do sorteio, a Margarida Vrublevski. E coloca o nome do esposo, César Vrublevski, no sorteio. Já estão participando. Quero participar do sorteio, Nereu Gonçalves Batista, da Cortiça. Nereu, tá participando, Nereu. Boa tarde, quero participar do sorteio, César Oliveira. Não é o César, não é o cantor, será? César Oliveira e o Rogério Melo? César tá participando, viu? Quero participar do sorteio do que mandou aqui a mensagem. Não mandou nome, tem que mandar, gente. Nome completinho, não esquece. Quero participar do sorteio e toque qualquer música do João Luiz Correia. É o Nente de Rio Azul de Cima. Nente, não esquece, Nente. O nome completinho da mensagem, homem do céu. Quem mais? Deixa eu ver. Quero participar do sorteio, a Sandra do Nascimento de Rio Azul de Cima. Alô, pessoal de Rio Azul de Cima. Quero participar do sorteio, Silvestre Prestupa. Silvestre está participando, Silvestre. Aliás, um abraço para a família Prestupa aí, né? Quero participar do sorteio, toque a música Moça Maria. É, aliás, é o meu amigo Rafael Schneider que está ouvindo a gente. O Rafael, um abração para você, bicho velho. Para a família Schneider que estão ligados. Dercy Soares participando conosco aqui também. Ah, quem mais? A Regiane Campos também está participando do sorteio. Valéria Domingues, será que é a Thalita que mandou mensagem? Tem áudio, vamos lá. Oi.
12: Oi, é Denilson, tudo bem?
11: Bem, você.
12: Põe o nome do meu pai no sorteio, Walter Luiz Oliveira.
11: Já está participando, tá bom, Thalita? Que fofura, né? A Thalita mandando áudio pra gente aqui, ó. Aliás, eu vi a... Ai, agora me fugiu o nome dela, né? Ela veio aqui na rádio hoje conversar aqui com a gente, trouxe o pão, né? É, rapaz, a Laura. Laura Domingues esteve aqui na rádio hoje, trouxe aquele pão gostoso. Já comprei o pãozinho dela, comprei também uma dúzia de coxinha. Ah, muito gostoso. Se você não provou os produtos aí, ó, da Laura Domingues, viu? Você, olha, você não sabe o que você tá perdendo, viu? Laura, um abração pra vocês, pra toda a sua família aí, ó. E a Thalita mandou uma mensagem aqui, ó. Quero participar do sorteio. Coloca o nome do pai, o Lúcio Kuznirko. É a Chayene Kuznirko, aonde, né? Rio Azul do Soares, né? Quem mais? Boa tarde, Denilson. Quero colocar o nome do pai Sérgio Luiz de Lima. No sorteio, a Érica lá de Rebouças. Alô, Érica! Um abração pra você, um abraço pra todo esse povão aí de Rebouças. Já estão participando, tá? Boa noite, Denilson. Toque, aliás, eu quero deixar o nome do genro pro sorteio. É difícil de acontecer, né? A sogra deixar o nome do genro, né? Quer dizer que se dão bem, né? Isso é importante demais, né? O Cleverson Cruz, da Vila Feliz. E a Lídia aqui tá deixando o nome do sorteio, né, Lídia? Quem mais? Deixa eu ver. Boa tarde, quero participar do sorteio. Marcelino Quinop, de Rio Azul do Soares. É brincadeira, tá, gente? É, vamos achar que eu tô levando a sério aqui, viu? Coloque o nome do pai, o José Orlando Leal, no sorteio. Tá participando, então deixa eu dar uma olhadinha. Boa tarde, deixa o nome do esposo Daniel Macoski. Também do papai, né? Aí o Celso Kinopik. Sorteio, obrigado. Obrigado vocês pela participação, né? Boa noite, quero deixar o nome do pai do Reginaldo Principal no sorteio. Ele já tá concorrendo, viu? Deixa eu dar uma olhada, aliás. Boa tarde, quero concorrer ao sorteio. Pai Nelson Niavola tá participando. Um abraço lá pra Jana. É a Jana que mandou a mensagem, né, Jana? Quero participar do sorteio. Cláudio Dirza, de Rio Vinagre. Alô, pessoal do Rio Vinagre. Meu Deus, quanta mensagem! Quero participar do sorteio, Denilson. É a Cecília Moreira. Cecília tá participando. Nós estamos aí na escuta, aí coloca os nomes. É do sorteio também, claro. Cleusa Kochimansky, Matheus Kochimansky, aliás, toda a família Kochimansky. E toque a música Chuva de Maio com João Mineiro e Marciano. Essa também é essa do tempo das antigas, né? Deixa o nome do sorteio, a Sônia Gauron. Sônia, um abraço pra você. Quem mais? Boa noite, Adenilson Vassos. Olha, passando pra desejar aí, feliz dia dos pais pro pai Benjamin Kuzidrovski, que está ouvindo lá no Rio Claro do Sul. Amanhã irei aí na casa dele. Todos os pais também estão curtindo o seu programa. Obrigada, obrigado você, ô Célia. A Célia lá em Curitiba, aliás, ela já participou de manhã, hoje também na programação, né? Lá em Curitiba, ouvindo a programação. Parabéns lá pro seu paizão, então, para todos os papais, né? Que estão vindo a programação com a gente. Gente do céu, olha, eu vou chutar aqui, ó, deve ter no mínimo umas 200 mensagens, sem abrir aqui no computador ainda. Pra você ter uma noção de quanta gente está ouvindo, né? Bacana, que bacana. Queria ter prêmio pra dar pra todos vocês, ó. Mas é só uma pessoa que vai levar. Então, olha, a você que tá com o radinho ligado, aproveita, manda sua mensagem, pode ser você o ganhador aí, né? Não esquece. Ana, canta, Aninha.
13: Você sabe, ah. Não tá escondendo nada.
11: Então tá bom, né? Você que tá dizendo.
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0: Nilson Passos.
1: Adenilson, você sabe qual é o doce mais doce que existe?
2: Eu não faço ideia, qual?
1: Não existe doce mais doce que o doce de batata doce.
2: Se você diz, então tá valendo, né?
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0: deixa comigo. 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
1: Eu não entendi direito essa dele. Você andava o quê? Você andava
0: fugindo.
1: Ah, bom. Entenderam bem, né?
0: 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É.
1: Ainda bem.
0: Fugindo de tanto.

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0: Sim.
1: 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Quem é essa morena?
2: Olha, já são 19 horas, não? Minha. Chegando no finalzinho do programa aqui, já viu? E agora, quem será que vai levar pra casa?
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2: Quem será que vai levar pra casa, portanto, esse kit churrasco, não? O que, que tem no kit, Denilson? Olha, tem um garfo, né? Tem garfo especial, que você não queima a mão na churrasqueira. E vem três coisas, né? Vem três coisas no kit. Vem o garfo, vem a faca. E também vem o afiador da faca, que é o mais importante, né? Ela não precisa ficar afiando a faca lá no concreto, né? Eu faço muito isso, né?
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2: ti. Olha, são 19:01 aqui.
1: Não, carancho, não ficar.
2: Muita mensagem, muita participação.
1: Essa morena.
2: Olha, eu não sei nem explicar pra vocês quantas mensagens aí, ó. Chegaram aqui na programação, o pessoal pedindo aí pra participar do sorteio, tá? Vamos lá então, vamos lá. Quem será que vai levar? Vamos lá, meu sistema, me ajuda. Olha, dependendo de eu ter lido a sua mensagem ou não aí, você está concorrendo da mesma forma, tá? Vamos ver quem vai levar, portanto, aí esse kit churrasco também para o Dia dos Pais. Vamos lá, meus tambores, me ajudem. Saiu aqui, rapaz, não é? Foi para um homem. Cláudio Dirza. Cláudio do céu, é assim que fala teu sobrenome, homem? Tem dois E no teu sobrenome, né? Cláudio Dirza, do Rio Vinagre. Vai lá pro Rio Vinagre. Cláudio, você acabou de ganhar, portanto, esse kit churrasco. Aqui é alusivo ao Dia dos Pais. Parabéns pro Cláudio, queria dar prêmio pra todos vocês, né? Ah, mas não dá, né? Como é que vai fazer, né? Obrigado a todos que mandaram as participações, muitas pessoas que mandaram, né? Suas mensagens que com muito carinho, que eu não consegui nem abrir as mensagens, não. Mas como eu sempre digo pra vocês, é o sistema que puxa o nome, então, independente, nem sei se eu tinha lido a mensagem do Cláudio aí. Ele ganhou, né? Parabéns. Pode passar aqui na emissora, viu, Cláudio? Pra você retirar o seu prêmio, pode ser amanhã. Amanhã até às 12 horas a recepção da rádio está aberta. Passou das 12, daí fica para segunda-feira, tá? De repente, se não conseguir passar, pegar amanhã, pode passar na segunda-feira aí, em horário comercial, para você retirar o seu prêmio. Não esquece de trazer um documento seu para você se identificar, tá bom? Certinho? 19:03. Eu tenho que ir embora. Quero agradecer de coração vocês pela audiência enorme. Vocês que de uma forma ou de outra mandaram a sua mensagem, a sua participação. Nesse final de semana, quero desejar aqui a todos os papais que estão ouvindo o rádio, né? Pra você que é pai, você que tá aí, ó, você que é avô, pra você que é pai de sangue, pra você que é pai adotivo, pra você que é pai de consideração, independente da forma que você seja pai, pra você que é mãe e pai ao mesmo tempo, né? Pra você que é mãe e cuida dos seus filhos sozinha, que é pai e mãe ao mesmo tempo, parabéns aí também pelo Dia dos Pais, tá bom, gente? Obrigado de coração, um beijo enorme pra vocês. Vamos trazendo obrigado, senhor, aqui, ó. Do Chiquito e Bordoneio pra fechar. E, é claro, beijão pra vocês. O Marcando Seu Talento volta na segunda-feira.
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1: Anos, secretária, a lei passou também por aperfeiçoamentos, novas discussões no Congresso, ela foi sendo modificada, né? O que a senhora destacaria como os aprendizados trazidos pela Lei Maria da Penha, em relação ao enfrentamento da violência contra a mulher?
2: Olha, a lei é muito completa. A lei, na medida em que ela foi, ela surge dessa penalização, o Estado brasileiro anteriormente, na Convenção de Belém do Pará, que aconteceu aqui no Brasil, se obrigou a criar uma legislação, mas só em 2005, quando houve 2004, quando houve a primeira Conferência Nacional das Mulheres, saíram dois primeiros pedidos daquela conferência. Primeiro, a sanção da Lei Maria da Penha. Segundo, a criação de um programa de enfrentamento à violência contra as mulheres. Isso ali em 2004, 2005, 2006, o governo federal encaminhou a lei para o Congresso, ela foi aprovada. De lá para cá, ela teve muitas ameaças. Em 2012, a PGR encaminhou para o Supremo Tribunal Federal uma AD para poder o Supremo Tribunal Federal dizer que não existia inconstitucionalidade da lei. Recentemente, Maria da Penha, através de uma plataforma de informação, que é o Brasil Paralelo, eles tentaram desqualificar novamente Maria da Penha. Então, durante esses 20 anos, a lei também foi muito atacada, além de aperfeiçoada. Primeiro ativo dessa lei, ela fez com que o sistema de justiça criasse a vara de violência doméstica. Ela fez com que ampliasse as redes de delegacias especializadas das mulheres. Ela fez com que a gente ampliasse os mecanismos de acolhimento e de apoio à mulher. Então, casa-abrigo, centro de referência, Casa da Mulher Brasileira, vem tudo na esteira dessa lei. Qual o nosso maior desafio no momento? A lei saiu de entender que violência da mulher era agressão física e assassinato e passou a abordar violência moral, violência patrimonial, violência psicológica. Recentemente assimilou a violência vicária, né? A ela também, essa é um mecanismo. Ela também fez com que as medidas protetivas de urgência fossem criadas. Não existia medida protetiva que afastava o agressor do ambiente da mulher vítima de violência e ao mesmo tempo que fazia com que aquela mulher tivesse um tipo de acompanhamento e monitoramento da segurança pública para que não seja vítima de feminicídio. Então, todos esses mecanismos são inovações da Lei Maria da Penha, que foi considerada na ONU durante muitos anos, ela é a terceira lei com maior aperfeiçoamento. O que ainda não implantamos da lei? Não implantamos devidamente os mecanismos de prevenção. Agora, no ano de 2026, em março desse ano, o Ministério das Mulheres com o Ministério da Educação editou uma portaria para regulamentar a Lei 14.164, que leva à escola o tema do enfrentamento à violência contra as mulheres, e esta portaria encontra-se em processo de implementação no Conselho Nacional de Educação, e agora em outubro, porque é o prazo que as comissões têm, entregará o resultado de como isso será implantado, do ensino fundamental, passando pelo ensino fundamental, médio, até o ensino universitário.
1: Só para a gente explicar aqui para o ouvinte, né, violência vicária, que a secretária mencionou, é quando o agressor usa um familiar, geralmente os filhos, para atingir a mulher, muitas vezes matando, para causar sofrimento, então, à mulher. Agora, secretária, para a gente encerrar e para celebrar a data, o Ministério das Mulheres está promovendo aí o Agosto Lilás, né? O que está sendo, então, promovido esse mês?
2: Olha, tem uma vedação aí por conta do período eleitoral, mas a violência contra a mulher é considerada uma atividade de interesse público. Então, além das várias ações de divulgação do 180, nós estamos realizando conjuntamente com o Conselho Nacional do Ministério Público, o CNJ e os estados brasileiros. Aí vai, hoje mesmo eu viajo para Belo Horizonte, onde junto com a Defensoria e o Ministério Público, o Ministério das Mulheres vai estar realizando um seminário. Nós temos a nossa ministra viajando o Brasil inteiro, mas nossa principal atividade para o Agosto Lilás são formações dirigidas a operadores de segurança pública e operadores de direito, para que a gente fortaleça o acesso à justiça. Então, o Ministério da Justiça, o Ministério das Mulheres tem estabelecido no Estado como um todo atividades de formação dirigida à Polícia Militar, à Polícia Civil, para operacionalizar a Lei Maria da Penha, para atualizar a Lei Maria da Penha, e ao mesmo tempo nós estamos apoiando os estados a partir das organizações, as secretarias estaduais das mulheres dos estados, para que essa agenda ela não só visibilize, mas ela apoie aquilo que a gente chamava de Operação Chamar e passou a ser Operação Mulher Segura. A Operação Chamar acontecia só em agosto, tem um mutirão de mandatos de fazer efetivar e efetivar os mandados de busca, apreensão e prisão, que é aquilo que tem resultado numa diminuição do feminicídio. Nós hoje podemos celebrar porque a quantidade de registro de feminicídios ocorridos nesse primeiro semestre, em comparação ao primeiro semestre de 2025, nós conseguimos uma redução de 2,5. É uma redução ainda pequena, ainda tímida, mas isso significa que 19 mulheres deixaram de ser executadas. E a gente tem aí o desafio de avançar nos estados, na região Centro-Oeste, Sul e Sudeste. A região Norte e Nordeste baixaram vertiginosamente os indicadores de feminicídio.
1: Muito bem, nós conversamos com Estela Bezerra, secretária nacional de enfrentamento à violência contra as mulheres. Secretária, muito obrigada pela sua participação na Voz do Brasil mais uma vez.
2: Obrigada a você, Mariana, e obrigada também por tornar esse tema tão necessário e tão presente no cotidiano, na memória, na audição da população brasileira.
3: Oportunidades para mulheres que buscam qualificação.
1: Estão abertas as inscrições para 70 cursos de educação profissional e tecnológica durante o mês de agosto.
3: As capacitações são presenciais e distribuídas em 24 estados e com oferta de 8 mil vagas no total.
1: Os cursos abrangem áreas como administração, gastronomia, logística, saúde, beleza e turismo.
3: A ação prioriza mulheres acima de 16 anos em situação de vulnerabilidade social ou com baixa escolaridade.
1: Todas as informações estão disponíveis em gov.br/mec.
3: Foi registrada a queda de 37% nos alertas de desmatamento na Amazônia desde agosto do ano passado.
1: No Cerrado, o número de alertas recuou 7,8%.
3: Os dados foram divulgados hoje pelo Instituto Nacional de Pesquisas Espaciais.
4: A área sob alerta de desmatamento na Amazônia caiu cerca de 37% entre agosto de 2025 e julho de 2026. Os números divulgados nesta sexta-feira são do DETER, Sistema de Detecção de Desmatamento em Tempo Real, do Instituto Nacional de Pesquisas Espaciais, o INPE, e mostram também uma redução no Cerrado, como apresentou o coordenador do Programa de Monitoramento dos Biomas Brasileiros, Cláudio Almeida.
5: É uma queda de 7,8% com relação ao ano anterior, foram 5.119 quilômetros quadrados. O Cerrado vinha de altas sucessivas e pelo segundo ano seguido dentro do DT, a gente mediu um valor menor, um valor de queda dentro do dado do desmatamento.
4: Por meio de imagens de satélites, os dados do DETER produzem alertas diários para orientar ações de fiscalização e controle do desmatamento. Segundo esse sistema, 5 dos 6 estados amazônicos com as maiores áreas sob alerta registraram redução, com destaque para Mato Grosso, Amazonas e Rondônia. Já no Cerrado, as quedas mais expressivas foram observadas no Piauí e Bahia. Durante a divulgação, a ministra da Ciência, Tecnologia e Inovações, Luciana Santos, falou sobre o trabalho coordenado dos órgãos da União com os estados e municípios.
6: Uma atuação convergente, né, em que aqui a gente dá os dados em tempo real e no mesmo momento entrega aqui ao IBAMA para que faça ação e controle. E sem os prefeitos, sem os estados, né, mobilizados, não era possível também garantir isso.
4: O INPE também disponibilizou nesta sexta-feira os resultados do PRODES, Projeto de Monitoramento do Desmatamento na Amazônia Legal por Satélite, para os biomas Caatinga, Mata Atlântica e Pampa. Esse sistema realiza o levantamento anual das taxas de desmatamento. Os dados referentes ao período de agosto de 2024 a julho de 2025 mostram que na Caatinga houve redução de mais de 34% em relação ao período anterior na área desmatada. Já na Mata Atlântica, a área suprimida passou de 475 quilômetros quadrados para 402 quilômetros quadrados. Houve uma redução de mais de 15%. Também houve queda do desmatamento no Pampa. O bioma localizado no Rio Grande do Sul registrou um recuo de quase 42% em relação ao ciclo anterior. Reportagem Gabriela Noronha.
1: Agosto é mês de atualizar a carteira de vacinação.
3: A estratégia multivacinação conta com cerca de 20 vacinas disponíveis nas unidades de saúde para quem tem menos de 15 anos.
1: Durante todo o mês de agosto, crianças e adolescentes menores de 15 anos de idade poderão atualizar a caderneta de vacinação nas unidades básicas de saúde do país. Para a estratégia multivacinação, os estoques da rede pública serão reforçados, como explica o ministro da Saúde, Alexandre Padilha.
7: São mais de 20 vacinas de vários tipos de doenças. Tem vacinas novas que nem todos os pais já levaram suas crianças, como por exemplo a pneumovinte. E é importante os pais aproveitarem esse momento para atualizar a caderneta de vacinação das crianças.
1: Entre as doenças prevenidas pela vacinação estão tuberculose, hepatites A e B, difteria, tétano, coqueluche, poliomielite, rotavírus, pneumonias e meningites. Por conta do surgimento de um surto de sarampo em vários países da América, a vacinação contra a doença também está sendo reforçada, como destaca o ministro da Saúde, Alexandre Padilha.
7: Outros países do mundo pararam de vacinar, tiveram explosão de casos de sarampo. Os Estados Unidos está vivendo o maior surto de sarampo dos últimos 35 anos da história deles. E esses casos vêm para o Brasil de forma importada. E se a gente não tiver com todo mundo vacinado aqui, tem risco de ter casos de sarampo, surtos de sarampo.
1: A mobilização nacional segue até o dia 1º de setembro. No dia 22 de agosto, um sábado, será o dia D de vacinação, com postos de saúde abertos em todo o país. É importante que os responsáveis compareçam à UBS com um documento de identificação da criança ou adolescente e a caderneta de vacinação física ou digital, disponível no aplicativo Meu SUS Digital. Reportagem Luana Karen. O Dia dos Pais já é domingo, ainda dá tempo de comprar um presente, mas fique de olho para o que deveria ser uma alegria não virar dor de cabeça.
3: Na hora de comprar, é bom ficar atento aos seus direitos, como prazos de troca e a qualidade do produto.
1: E nas compras digitais, o cuidado deve ser maior. Confira os prazos, a reputação da empresa e desconfie de ofertas com valores muito abaixo dos preços de mercado.
3: Quem detalha pra gente é a Thaís Araújo.
8: A Secretaria Nacional do Consumidor, a Senacom, orienta quem vai comprar presentes a tomar alguns cuidados para evitar problemas. A recomendação é pesquisar preços, conferir as informações do produto, verificar as condições de pagamento, prazo de entrega e política de troca antes de fechar a compra. Nas compras online, o consumidor deve conferir se o site é oficial, verificar a reputação da empresa e desconfiar de ofertas com valores muito abaixo dos praticados no mercado. Também é importante evitar clicar em links recebidos por mensagens ou redes sociais sem confirmar a origem. O Código de Defesa do Consumidor garante o direito de arrependimento para compras feitas fora de lojas físicas, como pela internet, telefone ou catálogo. Nesses casos, o cliente pode desistir da compra em até 7 dias após o recebimento do produto ou assinatura do contrato, com direito à devolução dos valores pagos. Já nas lojas físicas, a troca por motivo de tamanho, cor ou preferência depende da política de cada estabelecimento. Entre as principais dicas estão pesquisar preços, conferir as condições da oferta, observar o prazo de entrega e ter atenção redobrada nas compras online. Em caso de problemas, o consumidor pode procurar os PROCONs ou registrar uma reclamação na plataforma consumidor.gov.br. Thaís de Araújo para a Voz do Brasil.
9: Os efeitos do ciclone extratropical diminuem ao longo dos próximos dias, segundo o INMET, o Instituto Nacional de Meteorologia.
3: Mas, segundo o Instituto, a circulação associada ao sistema favorece a entrada de uma massa de ar frio sobre o sul do Brasil.
9: E a partir de segunda-feira, o ar frio alcança também São Paulo e Rio de Janeiro, porém com menor intensidade.
3: A Defesa Civil Nacional oferece um serviço gratuito para envio de alertas sobre situações de emergência diretamente ao celular.
9: Para receber, moradores podem enviar um SMS com o CEP para 40199 ou mandar um WhatsApp para 61-2034-4611.
3: No caso do Defesa Civil Alerta, basta acompanhar os avisos que aparecem na tela do celular. O sistema utiliza a rede de telefonia para enviar mensagens de texto e avisos sonoros para celulares em áreas de risco elevado.
9: E essas foram as notícias do governo federal.
3: Uma realização da Secretaria de Comunicação Social da Presidência da República.
9: Com produção da empresa Brasil de Comunicação.
3: E que agora com as notícias do Poder Judiciário e do Congresso Nacional. Uma boa noite, um bom fim de semana.
9: A gente volta segunda-feira. Boa noite.
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12: 20 anos da Lei Maria da Penha. Decisões do STF ampliam a proteção às mulheres.
13: TSE faz ação com urna eletrônica na capital federal.
12: Para o STJ, juiz pode definir percentual do salário mínimo como valor da pensão se alimentante ficar desempregado.
13: Boa noite, eu sou Marcela Luiz.
12: E eu sou Walter Lima.
13: Sancionada em 7 de agosto de 2006, a Lei Maria da Penha segue como um dos principais instrumentos de enfrentamento da violência de gênero.
12: Ao longo de 20 anos, decisões do Supremo Tribunal Federal ampliaram a efetividade da norma. Marta Ferreira.
14: Para marcar os 20 anos da norma, o Supremo Tribunal Federal inaugurou o painel Sete Marias, do renomado artista plástico Antônio Veronese. Carmen Lúcia, única mulher da corte, e que também completou 20 anos como ministra do STF em 2026, explica que a obra de arte passa a integrar o acervo permanente do tribunal como um manifesto contra o feminicídio e a violência de gênero.
15: Este painel é exatamente a demonstração da violência que se vem praticando, a denúncia de um feminicídio que não para, embora eu já tenha conclamado mais de uma vez, parem de nos matar porque nós resolvemos que nós não vamos morrer.
14: Em fevereiro de 2012, o Supremo consolidou a constitucionalidade da norma. Em 2025, a Suprema Corte ampliou o alcance da proteção da Lei Maria da Penha às relações de casais homoafetivos do sexo masculino e aquelas que envolvam travestis e mulheres transexuais.
13: Quem passou pela rodoviária do Plano Piloto em Brasília nesta sexta-feira teve a oportunidade de conhecer melhor a urna eletrônica.
12: Os eleitores puderam tirar dúvidas e treinar para as eleições de outubro. Fábio Ruas.
16: Durante a ação, as pessoas simularam voto, aprenderam qual a ordem de votação para os cargos da eleição deste ano e ainda conheceram os recursos de acessibilidade da urna. A iniciativa faz parte da primeira semana nacional do Sistema Eletrônico de Votação e busca aproximar a justiça eleitoral da população.
13: O Superior Tribunal Militar declarou indigno para o oficialato um segundo tenente aposentado do Exército que transmitiu HIV intencionalmente para duas ex-companheiras. O militar já havia sido condenado pela Justiça Comum do Estado do Maranhão por lesão corporal gravíssima e ameaça.
17: Com isso, o STM determinou a perda do posto e da patente nos termos da Constituição e do Estatuto dos Militares.
13: Mato Grosso do Sul foi condenado por submeter trabalhadores, inclusive adolescentes, a condições análogas à escravidão.
17: A decisão é da segunda turma do TST, Samanta Flor.
18: A fiscalização encontrou trabalhadores, inclusive adolescentes, sem registro, alojados perto de agrotóxicos, consumindo água sem tratamento e transportados de forma insegura numa fazenda em Porto Murtinho, Mato Grosso do Sul. O Tribunal Regional não reconheceu o trabalho análogo à escravidão, mas a segunda turma do TST entendeu que a gravidade das violações atingiu não só os trabalhadores, mas toda a coletividade e condenou o fazendeiro a pagar R$100 mil por danos morais coletivos.
13: Juiz, ao determinar a pensão alimentícia, também pode fixar previamente um percentual do salário mínimo para ser adotado como valor da pensão no caso de perda do emprego do responsável pelo pagamento.
17: Esse posicionamento é do STJ, Fátima Uchoa.
19: A terceira turma do STJ reformou o acórdão do Tribunal de Justiça de Santa Catarina e restabeleceu a sentença que havia definido a pensão em 54% do salário mínimo para o caso de desemprego ou trabalho informal do alimentante. Segundo a relatora ministra Nancy Andrighi, a fixação de obrigação alimentar alternativa, prevendo-se antecipadamente a hipótese de desemprego do alimentante, justifica-se pela necessidade de garantir efetividade à prestação jurisdicional e proteção integral, especialmente se houver interesses de crianças e adolescentes. Além disso, evita que o beneficiário da pensão e o responsável pelo pagamento enfrentem novo processo judicial.
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13: Uma boa noite.
17: E um bom fim de semana.
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21: Eu sou Paula Groba.
22: E eu sou Ricardo Nakaoka.
21: E estes são os destaques de hoje do Jornal do Senado, que começa agora.
22: O plenário pode votar regras para indenização por dano moral.
21: Novo modelo de busca por desaparecidos avança no Senado.
22: Senadora destaca 20 anos da Lei Maria da Penha e pede mais proteção às mulheres.
21: Boa noite.
22: Boa noite.
21: Vítimas de crimes podem ter acesso mais rápido à indenização pelos danos sofridos.
22: Um projeto que está na pauta do plenário estabelece critérios mais claros para definir o valor mínimo da reparação e busca agilizar a justiça. Repórter Bruno Lourenço.
23: O plenário do Senado está pronto para votar a proposta que tenta estabelecer regras claras e objetivas na fixação de valores mínimos de indenização em favor das vítimas de crimes. A relatora, senadora Zenaide Maia, do PSD do Rio Grande do Norte, considera que o projeto traz duas inovações. Concede à própria vítima o direito de formular o pedido de indenização na ação penal, reduzindo a dependência da atuação do Ministério Público, e autoriza a fixação automática de indenização por danos morais quando o crime afetar direitos da personalidade, como a vida, a integridade física, a liberdade e a honra. Zenaide acredita que as mulheres terão agora uma ferramenta imediata em processos sobre violência doméstica.
24: A lei passará a reconhecer a irrazoabilidade da exigência de que as vítimas se submetam à nova instrução probatória com o objetivo de demonstrar os danos morais decorrentes das violências sofridas. O dano moral é uma decorrência natural em crimes dessa natureza, não sendo necessárias provas para além daquelas que serviram para a condenação do agressor.
23: Como já veio da Câmara dos Deputados, se aprovado pelos senadores, o projeto de lei segue para a sanção presidencial.
21: E foi sancionada a lei que estende até 2030 o prazo para que hospitais filantrópicos e santas casas de misericórdia renegociem suas dívidas com o dinheiro do FGTS.
22: O senador Nelsinho Trade, do PSD de Mato Grosso do Sul, foi o relator da proposta e destacou o papel estratégico dessas instituições que prestam serviço ao SUS no interior do país. Repórter Raíssa Abreu.
0: Hospitais filantrópicos e santas casas de misericórdia ganharam um alívio para o acerto de suas contas. O presidente Lula acaba de sancionar a lei que estende até 2030 o prazo para que essas instituições tenham acesso ao dinheiro do FGTS para fazer empréstimo. A norma, que tem origem num projeto apresentado pelo líder do governo na Câmara, deputado Paulo Pimenta, do PT do Rio Grande do Sul, foi aprovada pelo Senado no dia 15 de julho. O senador Nelsinho Trade, do PSD de Mato Grosso do Sul, que é médico, foi o relator. Ele destacou o papel estratégico desempenhado pelas santas casas e hospitais filantrópicos, especialmente no interior do país.
2: Todo recurso que for destinado aos hospitais filantrópicos e às santas casas, ainda assim é pouco. Tamanho o trabalho desprendido que essas instituições fazem para a sociedade brasileira. Lá no meu estado, a Santa Casa é a quarta maior do Brasil. Trabalhei 17 anos lá e eu posso ver dia após dia a dificuldade daquele hospital e manter o bom atendimento.
0: O senador informou que a linha de crédito usada entre 2019 e 2022 destinou cerca de 3 bilhões de reais a aproximadamente 140 entidades filantrópicas para renegociação de dívidas e reestruturação financeira. O dinheiro do FGTS é de natureza privada, ou seja, é diferente de dinheiro público.
21: A Polícia Federal concluiu a investigação que apurou responsabilidades na queda do avião da Voepes em agosto de 2024. Foram indiciadas 16 pessoas, entre funcionários e ex-funcionários da empresa.
22: No Senado, a Comissão de Infraestrutura já questionou representantes da ANAC sobre a fiscalização da companhia aérea antes e após o acidente. Repórter Alexandre Campos.
4: No Senado, a Comissão de Infraestrutura chegou a ouvir representantes da ANAC para esclarecer a suspensão, pela agência, dos voos da companhia aérea em março de 2025. Na ocasião, o órgão alegou que a Voepas não estaria cumprindo condições de manutenção e redução de atividades impostas após o acidente. O senador Sérgio Moro, do PL do Paraná, questionou se o cenário de omissão nas manutenções envolvendo o acidente era algo recorrente na companhia aérea, antes mesmo da queda do avião.
5: Esses elementos de degradação já não estavam anteriores dessa precariedade, e porque a ANAC e a fiscalização da ANAC não detectou esses fatores anteriormente a esse acontecimento.
4: Bruno Diniz Delbel, representante da ANAC, afirmou que o cenário que motivou a suspensão das atividades da companhia surgiu somente em fevereiro de 2025, 7 meses após a queda do avião.
6: O principal ponto, né, após o acidente que levou a gente a detectar essa degradação no sistema foi que a empresa não mais estava sendo capaz de demonstrar a execução desses planos de ação corretiva, identificação dos problemas.
4: Se o Ministério Público Federal denunciar à Justiça os indiciados pela Polícia Federal, eles responderão pelos crimes de atentado contra a segurança do transporte aéreo e falsidade ideológica.
21: Quando uma pessoa desaparece, cada hora pode ser decisiva. Um projeto pronto para votação na Comissão de Constituição e Justiça do Senado cria 3 categorias de desaparecimento e define procedimentos específicos para cada situação.
22: A proposta visa tornar as buscas mais eficientes e aumentar as chances de localização das pessoas. Repórter Marcela Diniz.
25: De acordo com o projeto em análise no Senado, os desaparecimentos passariam a ser classificados em 3 categorias: a voluntária, quando uma pessoa maior de idade decide ir embora, a involuntária, quando alguém desaparece em episódios de acidente, desastre ou crise de saúde mental, ou ainda quando uma criança ou adolescente se perde de seus pais ou responsáveis, e a categoria de desaparecimento forçado, quando uma pessoa é sequestrada ou some em outras circunstâncias que também envolvam condutas ilícitas. A proposta, que já recebeu o aval da Comissão de Direitos Humanos, determina que o poder público defina estratégias diferentes de abordagem para cada categoria. categoria de desaparecimento. Para a relatora do projeto na CDH, senadora Damaris Alves do Republicanos do Distrito Federal, as mudanças podem ajudar o Estado a atuar de forma mais eficaz. Ela ressalta que em 2025, o Brasil registrou um recorde de desaparecimentos. Foram 84.760 casos.
1: Uma alarmante média de 232 ocorrências por dia. Esses indicadores evidenciam a necessidade de contínuas atualizações no ordenamento legal para fazer frente ao problema.
25: O projeto está pronto para a votação na Comissão de Constituição e Justiça, com relatório favorável da senadora Mara Gabrilli, do PSD de São Paulo.
3: E o dia 7 de agosto de 2006 marcou a luta contra a violência doméstica e familiar contra a mulher. Nesta data foi sancionada a Lei Maria da Penha, que completa 20 anos. A legislação criou medidas como a prisão em flagrante do agressor, as medidas protetivas de urgência e o reconhecimento da violência vicária quando filhos ou familiares são usados para atingir a mulher.
22: A senadora Jussara Lima, do PSD do Piauí, destacou a importância da lei e defendeu o fortalecimento das políticas de proteção às mulheres e o aprimoramento da legislação.
7: Celebrar os 20 anos da Lei Maria da Penha é reconhecer uma das maiores conquistas na proteção das mulheres brasileiras. A lei fortaleceu o combate à violência doméstica, garantiu uma proteção às vítimas e reforçou a responsabilização dos agressores.
22: Com edição de Paula Groba e trabalhos técnicos de João Lira, o Jornal do Senado fica por aqui. Acompanhe agora as notícias do Tribunal de Contas da União e da Câmara dos Deputados. Boa noite.
3: Boa noite e um bom fim de semana.
8: Minuto do TCU.
9: O Tribunal de Contas da União avaliou a implementação do Compromisso Nacional Criança Alfabetizada. A fiscalização analisou como o programa vem sendo executado. O percentual de crianças alfabetizadas na idade certa passou de 44% em 2023 para 66% em 2025. Apesar dos avanços, 15 estados ficaram abaixo da média nacional e 5 não atingiram as metas do programa. A auditoria também apontou problemas como falta de diretrizes para a alfabetização inclusiva, dificuldades no apoio aos municípios e falhas no acompanhamento dos resultados. O tribunal fez recomendações ao Ministério da Educação para fortalecer o programa e melhorar os resultados da alfabetização no país. Saiba mais em tcu.gov.br.
8: TCU, fiscalização a serviço da sociedade. Jornal Câmara dos Deputados.
10: Proposta cria mais exigências para a fabricação e uso de fogos de artifício.
26: Câmara obriga uso de hora-aula no cálculo da jornada de professores.
10: Avança projeto que prevê medidas para acelerar os processos de adoção.
27: Boa noite. Comissão Permanente da Câmara aprovou proposta que prevê medidas para acelerar a adoção e incentivar o convívio entre crianças e idosos. A reportagem é de Maria Neves.
28: A Comissão de Defesa dos Direitos da Pessoa Idosa aprovou o projeto do deputado Amon Mandel, do Republicanos do Amazonas, que institui medidas para acelerar os processos de adoção. A proposta também cria o programa Cuidar e Conviver, que prevê formas de integrar crianças ou adolescentes e idosos que vivem em instituições e não têm convivência direta com a família. Como forma de acelerar as adoções, o texto cria o Protocolo Nacional de Adoção Ágil. Dentre as regras previstas estão prazos máximos para cada etapa do processo de adoção, como determina o Estatuto da Criança e do Adolescente. A Justiça também deverá dar prioridade a processos que envolvam crianças de até 6 anos, grupos de irmãos e crianças com deficiência. Quanto ao programa Cuidar e Conviver, o projeto estabelece que ele será implantado de forma voluntária pelas instituições. Quando criada, a iniciativa deverá adotar ações como acompanhamento da interação entre crianças e adolescentes e idosos por profissionais capacitados e oferecer atividades educativas, culturais e recreativas aos envolvidos. Na opinião do relator do projeto na comissão, deputado Luiz Couto, Instituto do PT da Paraíba, integrar crianças, adolescentes e idosos que vivem em instituições de acolhimento pode trazer benefícios emocionais e sociais para os dois grupos.
11: Os dois grupos têm em comum a vivência de não contarem com a convivência familiar de forma provisória ou definitiva. Dessa forma, pretendo haver benefícios para ambos no intercâmbio de experiências e no apoio emocional mútuo.
28: O projeto determina ainda que os processos de adoção terão de tramitar inteiramente por meios eletrônicos, prever perícias integradas e audiências concentradas. Ministério Público, Defensoria Pública, Judiciário, Conselhos Tutelares e equipes técnicas terão de instituir formas de interação permanente nos casos de adoção. A proposta ainda inclui o acolhimento familiar como política permanente na Lei Orgânica da Assistência Social e no Estatuto da Criança e do Adolescente. O texto prevê apoio financeiro, suporte psicológico, acompanhamento por equipes multiprofissionais e capacitação obrigatória para as famílias acolhedoras. De acordo com a Momandel, o apoio financeiro busca evitar que a manutenção da criança ou do adolescente dependa apenas da renda da família acolhedora. O projeto também reforça que o acolhimento familiar não se confunde com a adoção. O projeto, que busca acelerar os processos de adoção e promover a integração entre crianças, adolescentes e idosos que vivem em instituições, ainda será analisado por 3 comissões da Câmara. Se aprovado em todas, poderá seguir para análise do Senado. Da Rádio Câmara de Brasília, Maria Neves.
12: Segurança Pública.
13: Rodrigo de Castro, do União de Minas Gerais, defende a proposta de emenda à Constituição que reduz a maioridade penal de 18 para 16 anos. Na visão do deputado, a medida é uma resposta ao aumento da violência e contribui para fortalecer a segurança pública.
14: Rodrigo de Castro afirma que adolescentes de 16 anos já têm discernimento sobre seus atos e que a legislação atual favorece o aliciamento de menores por organizações criminosas. A matéria já foi aprovada na Comissão de Constituição e Justiça e segue agora para análise de uma comissão especial.
15: Uma das distorções que nós assistimos hoje é que jovens com 16 anos de idade, que podem votar para presidente da República, que têm pleno discernimento das suas ações, são beneficiados pela questão da maioridade penal e não podem pagar, às vezes, por um homicídio, por um crime de tráfico de drogas. Através da aprovação dessa PEC, da diminuição da maioridade penal, nós estamos dando uma resposta a esses bandidos, nós estamos dando uma resposta à sociedade, que ninguém está acima da lei.
12: Meio Ambiente.
13: Bruno Ganem, do Podemos de São Paulo, acredita que o descontrole populacional de animais está diretamente ligado aos casos de abandono, maus tratos e violência. Para ele, a castração é a principal ferramenta para enfrentar o problema.
16: A castração, ela é fundamental para quem defende a causa animal, mas muita gente que não é da causa não sabe que o impacto, ele vai além. Se a gente não tem um programa de castração nacional muito intenso, muito compatível com o volume necessário, a gente acaba tendo essa situação, né? E ao mesmo tempo tem uma outra vertente importante do trabalho da castração, que é a qualidade de vida do animal. É comprovado que o animal castrado, ele tem uma longevidade maior, inclusive.
14: De acordo com Bruno Ganem, o controle populacional dos animais contribui para a saúde pública porque facilita o atendimento sanitário e veterinário. Segundo o deputado, a castração é um ganho simultâneo para os animais e para a sociedade.
12: Educação.
13: Os deputados aprovaram um projeto que obriga o uso de hora-aula no cálculo da jornada dos professores. Saiba mais sobre o assunto na reportagem de Paula Bittar.
0: A Comissão de Constituição e Justiça da Câmara aprovou uma proposta que estipula a hora-aula como medida para calcular o tempo de professores e outros profissionais do Magistério da Educação Básica destinado às atividades diretamente com estudantes. Pela proposta, a hora-aula será usada como referência, mesmo se a duração for menor que 60 minutos. Relatora na comissão, a deputada Lídice da Mata, do PSB da Bahia, disse que o objetivo é aliviar um pouco os professores.
2: É um projeto muito importante que garante aos professores a inclusão do planejamento de atividades extras classe na sua carga horária normal. Portanto, faz com que não haja uma sobrecarga de trabalho para os professores.
0: O autor do projeto, o deputado Tarcísio Mota, do PSOL do Rio de Janeiro, acrescentou que a ideia é cobrir uma lacuna jurídica da lei do piso salarial do Magistério Público da Educação Básica, que estabelece que 2/3 da carga horária do professor devem ser dedicados a atividades diretas com o educando e 1/3 para atividades sem interação com o devem ser dedicados a atividades diretas com o educando e 1/3 para atividades

0: obrigados a pegar mais turmas de uma hora para outra, porque contavam a chamada minutagem para o tempo de planejamento, uma covardia, uma crueldade.
1: A proposta que estipula a hora-aula como medida para calcular o tempo de profissionais da educação básica destinado às atividades diretamente com estudantes já pode seguir para análise do Senado, a menos que haja recurso para votação antes pelo plenário da Câmara. Da Rádio Câmara, de Brasília, Paula Bittar.
2: Rafael Brito, do MDB de Alagoas, defende o cumprimento do piso salarial do magistério para todos os professores, incluindo os temporários. Ele alerta que quase metade dos estados e a maioria dos municípios brasileiros ainda não pagam o piso para a categoria.
3: Valorizar o professor é uma das políticas públicas que mais impactam a qualidade da educação. Um professor valorizado, com remuneração digna e segurança para exercer sua função, ele com certeza absoluta tem melhores condições de ensinar, de se dedicar aos alunos e de permanecer na carreira por muito tempo. Então a gente defende, né, o cumprimento do piso.
4: Rafael Brito orienta os profissionais que ainda não recebem o piso salarial a procurarem seus sindicatos ou o Ministério Público. O deputado reitera que o cumprimento da lei não é um favor à categoria, mas um direito conquistado.
5: Previdência.
2: Maria do Rosário, do PT do Rio Grande do Sul, é autora do projeto que institui pensão especial para crianças e adolescentes que perderam a mãe em decorrência de feminicídio. Ela afirma que a medida garante apoio financeiro para que os órfãos permaneçam com seus familiares em vez de serem encaminhados a abrigos.
6: Essa lei é importante porque as crianças, os órfãos de mães que foram assassinadas, em geral, o pai dessas crianças ou o padrasto é que cometeu esse crime. E a criança perdeu a mãe, perdeu o pai, perdeu o padrasto. Quando a mãe não deixa nenhuma pensão porque, enfim, já vivia uma condição de hipossuficiência, de pobreza, eu sempre fiquei me perguntando e ouvindo as avós que ficam com essas crianças, eu me dei conta que a orfandade significa uma grande responsabilidade para o Estado brasileiro.
4: Maria do Rosário lembra que o feminicídio deixa impactos permanentes na vida dos filhos das vítimas e defende o fortalecimento de políticas públicas de prevenção à violência contra a mulher. Ela também pede que o Estado atue para evitar novos casos e assegurar proteção às crianças afetadas.
5: Votação.
2: O plenário da Câmara pode votar projeto que cria mais exigências para a fabricação, comercialização e uso de fogos de artifício. O repórter Antônio Vital traz mais informações sobre a proposta.
7: Ganhou o regime de urgência e está pronto para ser votado no plenário da Câmara, projeto que regulamenta a fabricação, a importação, o armazenamento, o transporte, a comercialização e o uso de fogos de artifício. O projeto, já aprovado pelo Senado, prevê punições para quem descumprir as determinações. A queima não autorizada de fogo de artifício, por exemplo, poderá acarretar pena de detenção de 6 meses a 2 anos ou multa. A proposta já foi aprovada por 2 comissões da Câmara, com alterações em relação ao projeto original. Nas comissões de Segurança Pública e de Meio Ambiente, o texto final prevê apenas o uso profissional para os fogos que possam causar lesão grave e morte ou danos ao patrimônio e ao meio ambiente. Determina ainda que as fábricas só poderão ser instaladas na zona rural. Na Comissão de Constituição e Justiça, o relator deputado Lafayette de Andrada, do PL de Minas Gerais, incluiu limites para o barulho provocado pelas explosões. O limite máximo será de 120 decibéis nos lugares onde os eventos são autorizados. Nas áreas residenciais, o limite foi fixado em 110 decibéis e em locais considerados sensíveis, nas cidades, de 85 decibéis. O parecer, porém, não chegou a ser votado e o relator, Lafayette de Andrada, defendeu a aprovação do regime de urgência para o projeto.
8: Esse é um projeto importante que, na verdade, procura dar toda uma roupagem e uma legislação para a questão de fogos de artifício. Não só para a questão dos decibéis, dos barulhos, considerando os animais, considerando os autistas, considerando os locais, mas também toda a estrutura de comercialização, de armazenamento, ou seja, de segurança. É um projeto muito amplo, merece ser debatido e, portanto, peço aos senhores deputados voto favorável à sua urgência.
7: O regime de urgência foi criticado por deputados do Missão e do Novo. A deputada Adriana Ventura, do Novo de São Paulo, disse que há pontos positivos na proposta, mas criticou a criação de novas exigências para fabricantes e comerciantes de fogos.
9: A nossa grande questão, e essa é a razão pela qual a gente vai orientar o contrário, é que amplia muito a intervenção estatal sobre uma atividade econômica que já está regulada por diversos órgãos públicos. Cria

0: monte de exigências de licenciamento, certificação, rotulagem, armazenamento, fiscalização. Então, a gente tem uma preocupação, a gente quer debater esse projeto, a gente se coloca à disposição para melhorar o projeto, para poder votar favoravelmente o mérito, se for o caso, mas é não.
1: Com o regime de urgência, o projeto que regulamenta a fabricação, o transporte, a comercialização e o uso de fogos de artifício pode ser votado diretamente no plenário, sem passar pela análise das comissões permanentes da Câmara. Rádio Câmara, de Brasília, Antônio Vital.
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3: Transportes. Projeto aprovado pela Câmara reconhece a BR-319 como infraestrutura crítica para a segurança nacional. Capitão Alberto Neto, do PL do Amazonas, defende a proposta argumentando que a medida é essencial para integrar o seu estado e Roraima ao restante do país.
4: Segundo o capitão Alberto Neto, o projeto prioriza investimentos na rodovia e simplifica o processo de licenciamento ambiental. O deputado argumenta que a BR-319 vai facilitar o escoamento da produção, ampliar o acesso a serviços públicos e fortalecer a presença do Estado na região.
5: Então nós vamos destravar os licenciamentos ambientais, nós vamos trazer orçamento, mostrar a importância estratégica da BR-319 para o país. É um sonho de todo amazonense e que nós queremos pertencer verdadeiramente a esse país. A gente nós não queremos ficar isolado. Isso afeta diretamente a nossa economia. No momento de estiagem, por exemplo, onde os nossos rios têm dificuldade para a navegação, é uma saída para o escoamento da nossa produção.
3: Consumidor.
6: Comissão aprova a proposta que busca resguardar direitos dos consumidores em relação ao uso de inteligência artificial. A repórter Silvia Munhato explica como isso pode ser feito.
7: A Comissão de Ciência, Tecnologia e Inovação da Câmara dos Deputados aprovou o projeto que estabelece diretrizes para proteger os direitos dos consumidores no uso de produtos e serviços que empreguem inteligência artificial, com foco em transparência, equidade e privacidade. As empresas ficam obrigadas a informar, de forma clara e destacada, quando o consumidor estiver interagindo com sistemas, respostas ou conteúdos gerados por IA. Também devem explicar de maneira acessível a função do algoritmo e seus impactos sobre a experiência do usuário. Em caso de decisão automatizada, como recusa de crédito, o consumidor terá direito de solicitar informações sobre os critérios utilizados. Além disso, poderá recorrer da decisão e pedir revisão humana. O projeto assegura ainda o direito do consumidor de pedir a exclusão de seus dados de bancos usados para treinar ou operar sistemas de IA. O texto ainda proíbe o uso de sistemas de IA que resultem em discriminação algorítmica, ou seja, tratamento desigual baseado em raça, sexo, idade, deficiência ou qualquer outro fator protegido por lei. É o que explica o relator, deputado Davi Soares, do Podemos de São Paulo.
8: É importante deixar claro que a IA, ela não nasce preconceituosa. Ela aprende a partir de informações que recebe. Se esses dados contiverem vieses ou discriminações, as respostas também poderão ser injustas ou discriminatórias. Por isso que o projeto estabelece a proibição da discriminação algorítmica e determina que as empresas adotem medidas para identificar e reduzir esses vieses.
7: O descumprimento das regras sujeitará as empresas à advertência com prazo para correção, multa de 1 a 5% do faturamento e suspensão temporária do uso de sistemas de IA. O texto também autoriza o uso de IA certificada pelo Executivo para revalidar receitas médicas de medicamentos de uso contínuo, conforme regulamentação a ser definida. A proposta, que busca proteger os consumidores em relação ao uso da inteligência artificial, será analisada pelas Comissões de Defesa do Consumidor e de Constituição e Justiça. Da Rádio Câmara de Brasília, Silvia Munhato.
3: Trabalho.
9: Glauber Braga, do PSOL do Rio de Janeiro, defende a proposta que reduz a jornada de trabalho e acaba com a escala 6x1 sem redução salarial. De acordo com o deputado, a medida garante mais dignidade e tempo de descanso para os trabalhadores.
10: O trabalhador brasileiro tem o direito de ter mais um dia à sua disposição para ter vida além do trabalho, para cuidar da sua saúde mental, para ter mais tempo com a sua família, para ampliar a sua formação sobre os mais variados temas, para fazer aquilo que ele queira fazer. Eles vão ficar mais dispostos, com uma maior capacidade de trabalhar, já que eles não estão sendo explorados à exaustão, como é o regramento que a gente tem nos dias de hoje.
11: Glauber Braga argumenta que experiências internacionais já demonstram que a produtividade das empresas não diminui com a redução da jornada. Ele cita ainda que pesquisas de opinião mostram que a grande maioria dos brasileiros apoia o fim da escala 6x1.
9: Termina agora o jornal Câmara dos Deputados, produzido pela Rádio Câmara, com trabalhos técnicos de Wellington Teles e apresentação de Val Monteiro e Luciana Vieira. Uma boa noite para você.
11: A Voz do Brasil volta na segunda-feira. Boa noite e bom fim de semana.
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14: 20 horas.

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3: 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Ô, moçada, é fim de semana. Que maravilha. Chegou a sexta-feira. 7 de agosto de 2026. Hoje é dia de São Caetano e dia nacional do documento brasileiro. Documentário, né? Documentário brasileiro. Aniversário do Rio Grande do Norte. Dia Internacional da Cerveja. A sexta-feira é dia da cerveja.
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3: 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Seja bem-vindo, muito boa noite, cidade, boa noite, povo do interior, nossos amigos internautas.

engraçado. E hoje, sexta-feira, é Gaitaço aqui na Talento FM. E vai começar o Conexão Gaitaço daqui a pouquinho. É só alguém mandar pra nós aqui o áudio do Gaitaço. Que gravou lá em casa. Você que tem aí um Gaitaço do conjunto que tá aí no seu celular, manda pra nós aí no 999-19-9752. Nós estaremos aí fazendo, mostrando o seu modão pro povão ouvir. E hoje é dia de cerveja.

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2: 20:13.
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2: Boa noite. No ar, Super Parada Total. 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
3: Mande o áudio do seu modão, você que gravou, tem gravado aí, manda aí pra nós.
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3: 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Muito bem, moçada, vamos que vamos. Agora são 20 horas e 17 minutos. Vamos ver quem é que tá já participando aqui do programa. Seu Emílio Pichepes, o senhor mandou aqui para nós aí uma mensagem inacabada. Quer ver? Assim o senhor falou: seu Emílio, olha, eu não sei qual é a música que o senhor quer ouvir. Veja aí.
5: Boa noite, Cláudio Cordeiro.
3: Boa noite.
5: Aqui é o Emílio do Vaspotinga.
3: Sim. Queria
5: que você tocasse a música.
3: Ah, não falou o nome da música, seu Emílio. Não sei qual que é a música que o senhor quer ouvir aí, rapaz, porque a mensagem aí ficou, veio em falta, né? É. Também, deixa eu ver, o Jailson Barro dos Santos. Alô, seu Jailson, estou ouvindo o programa. Aí, o Paulo Barro dos Santos, a Roseli das Neves, aí do Faxinal dos Elias. Então, Jailson, se tiver aí uma nova música aí gravada aí, pode mandar um áudio para nós aí que nós vamos estar mostrando aí pro povo ouvir. E já vou te contando que o pessoal gostou do gaitaço de vocês aí, da cantoria de vocês, né? Então mande aí, mas antes de você colocar aí o áudio para nós, diz aí quem que vai estar tocando aí no programa, né? E daí nós sapecamos a moda que você mandar aqui para nós. Certo, Tito? Seu Jaciel Cordeiro. Alô, seu Jaciel, boa noite. Boa noite, Jaciel.
6: Ô, Cláudio, manda Vaneira e Bugio e Negobão se mistura.
3: Vaneira, Bugio e Negobão não se mistura. Então, boa noite, Cláudio, pedindo a música Barquinha de Ouro, quem pede é o Ademir dos Santos, da Barra do Rio Azul. Beleza, vamos ouvir todas as músicas aí que o ouvinte pediu, né? Certito? O Balanço do Tia, Vaneira, é nossa, boa noite.

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3: Boa noite.
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0: beleza, moçada? 20h33. Taço.
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0: Exatamente, gente. Olha, o programa Gaitaço. 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
0: Muito bem, moçada, 20h34, é assim, ó, o programa hoje é do gaiteiro, do cantor de casa para talento e da talento para o ouvinte, por isso que é chamado aí de Conexão Gaitaço, né? Certinho, moçada. Vamos ver quem tá participando aqui agora. Boa noite.
3: E aí, Juliano Rososfero, pra essa música Cavalo Tostado.
0: Ô, Juliano, Cavalo Tostado.
3: E toque, senão eu desligar a rádio.
0: Ô, Juliano, calma, garoto. Vamos tocar, assim, porque você sabe que o Cláudio toca as músicas que pede, né? Então tá, Cavalo Tostado, vamos tocar assim e nessa sequência, viu? Deixa eu ver quem mais tá aqui participando. Opa, boa noite, Cláudio. Boa noite. É João da Cristo Rei, tá pedindo a música Nosso Amor é Ouro, com Zezé de Camargo e Luciano, para nós que estamos na escuta, João França e Maria Sarita França, da Vila Girardi. Isso aí. E o Jailson Barro dos Santos, manda o áudio aí, daqui a pouco nós vamos ouvir, né? Daqui a pouquinho vamos ouvir o áudio lá do Jailson, tá certo? 20h35, é o Gaitaço lá do Jails com seus colegas, seus amigos, Jails e amigos. Tamo aí com os filhos do Rio Grande, deixa eu ver se tem mais aqui para nós atender já, né? Nelson Peixemos, fala aí conosco, Nelson, boa noite.
4: Boa noite, meu amigo Cláudio Cordeiro, aqui é o Nelson Peixemos do Porto Soares. Hoje eu queria pedir aquela música bem campeira do Baitaca, meu pai amigo, e oferecer para toda a minha família Peixemos e também para o meu pai José Peixemos, pelo Dia dos Pais. Que Deus abençoe todos nós. Tchau, obrigado.
0: Valeu, meu amigo Nelson. 20h36. Aí o senhor do Rio Grande.

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0: Beleza, moçada, vamos que vamos. 20:56, é o Conexão Gaitaço desta sexta-feira, 7 de agosto de 2023. Alô, meu amigo Nestor ali da Strike Gas, ele é o nosso parceiro aqui no programa, Gaitaço, né? 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E desta feita vamos trazer o Jailson. Jailson, quem é que vai cantar e tocar aí?
1: Viu, Cláudio Cordeiro? Essas duas músicas aqui eu vou mandar pro Dário da Invernada, beleza?
0: Beleza.
1: Mandar pro Dário Ferreira da Invernada.
0: Tá certo. E vamos lá com o modão, então.

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1: Beleza, moçada, tá aí, né? As músicas que... aí gravado lá em casa e mandado aqui para os nossos ouvintes, né? Bom, vamos continuar aqui agora, então nós vamos trazer aqui, obrigado, velho pai, esse que quem pediu foi o Nelson, não foi? É, então vamos ouvir. Com o Baitacá.